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1: 10 e 5.
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1: 11,8.
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1: 11:46.
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1: Meia-noite
2: sete. 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

0: 1,7.
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responde. Você tá aí? O que que tá acontecendo?

Tchau. Fica com Deus. Ó.

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1: 3:28.
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1: 4 e 4. 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

0: 5:5.
1: Deus, nosso Pai, que sois todo poder e bondade, dai força àqueles que passam pelas provações. Dai a luz àqueles que procuram a verdade e ponde no coração do homem a compaixão e caridade. Deus, dá ao viajor a estrela guia

0: somente o repouso. A criança o guia, o órfão o pai. Senhor, que a vossa bondade se estenda sobre tudo o que criaste. Piedade, Senhor, para aqueles que não vos conhecem. Esperança para aqueles que sofrem. Que a vossa bondade permita aos Espíritos Consoladores derramarem por toda a parte a paz, a esperança e caridade. Deus, um raio, uma faísca do vosso amor pode abrasar a terra. Deixai-nos beber nesta fonte de bondade fecunda e infinita, e todas as lágrimas secarão, e todas as dores acalmar-se-ão. Um só coração, um só pensamento subirá até vós, como um grito de reconhecimento e amor. Como Moisés sobre a montanha, nós vos esperamos com os braços abertos. Ó bondade, ó beleza, ó perfeição, e queremos de alguma sorte merecer a vossa misericórdia. Deus, dai-nos a força de ajudar, o progresso espiritual, a fim de subirmos até vós. Dai-nos a caridade pura, dai-nos a fé e razão, e dai-nos a simplicidade que fará de nossas almas um espelho, onde refletirá a vossa divina imagem. Você, amigo e ouvinte da Liberal FM, acredite na força, no poder e no amor de Deus, para que possa se levantar todas as vezes que cair. Diga sempre a você mesmo: vou conseguir superar todas as dificuldades. Serei um vencedor, pois sou filho do Deus vivo, o rei do universo.
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1: 5:27.
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1: 6 e 5. 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
1: 6:41.
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3: A partir deste momento, com o poder do Divino Espírito Santo, passo a apresentar o programa Fé e Esperança. Amigos e amigas, quero iniciar este programa agradecendo a Deus, ao nosso Pai Celestial, por mais um dia de vida, por mais uma oportunidade de correr atrás dos nossos objetivos. Amigos e amigas, quero iniciar te dizendo que nunca na história da humanidade a humanidade precisou como está precisando neste momento de uma paz espiritual, de uma pessoa capacitada espiritualmente para desembaraçar a tua vida, dizer o que realmente está se passando e dar um baixo no teu sofrimento, afastando a negatividade, afastando aquelas pessoas negativas da tua vida, porque a negatividade, ela traz negatividade. Enquanto mais você pensa negativo, mais as coisas se fecham em tua vida. Amigos e amigas, pensar positivo não é errado. Mesmo que a pessoa estiver embaraçada, estiver com alguns problemas em sua vida, você não deve desistir, porque para todo problema existe solução. Basta você confiar em Deus e procurar uma pessoa capacitada espiritualmente para te ajudar, para te resgatar do fundo do poço onde tu está neste momento. É através do grande poder sobrenatural da fé, através da mediunidade do Espiritismo, através do grande conhecimento de guias, guerreiros e orixás, através do meu conhecimento espiritual, eu, professor Costa, estou preparado espiritualmente para te ajudar, para estender a mão amiga, forte, né? E te puxar do fundo do poço onde tu está neste momento. Não deixe que a macumba, a bruxaria, o inimigo que tem raiva de você, né, possa te destruir mais ainda. possa até mesmo atingir a tua filha, o teu filho, o relacionamento do teu filho, da tua filha, daquela pessoa que tu mais ama. Porque quando você se acovarda por trás de um problema, né, a tendência é você sofrer. Amigos e amigas, nós não podemos jogar, né, a culpa toda para cima de Deus. Deus te dá a força, a coragem e a sabedoria, né, a oportunidade de tu se libertar e sair desta macumba, dessa bruxaria. Porque eu te digo, né, que aqui na terra tem a pessoa que faz e tem a pessoa também que desmancha. Então eu te convido a tu chegar até a mim. Eu, professor Costa, estou preparado espiritualmente para desembaraçar, né, a tua vida. Estou aqui desafiando a macumba, a bruxaria, para cortar o mal pela raiz. Não sou Deus pelo que digo, nem pelo que mostro, nem pelo que eu faço. Mas dentro do meu conhecimento espiritual, estou preparado espiritualmente para te revelar como começou, da onde foi feito e como foi feito isso em tua vida. Como vai ser desmanchado esta macumba? Porque eu te digo, a macumba, ela faz tu rastejar. Ela tira teu sono, ela tira teu sossego, o teu apetite, ela tira a tua família de perto de tu, ela tem afastado o teu esposo, a tua esposa, ela tem fechado as portas do teu comércio, ela tem embaraçado, que até mesmo hoje tu é uma pessoa, que essa pessoa tem um patrimônio bom. Preste bem atenção no que eu vou falar. Você hoje tem um patrimônio bom, mas você não consegue, né? E esse teu patrimônio, você está vendo, né, tudo ir por água abaixo. Aos poucos sair, né, das tuas mãos. Aos poucos, tu vai gastando. Tu não sabe mais investir, tu não sabe mais fazer nada, né, que te dê um retorno. Só você gastando, né? E isso não é porque você queira gastar, não. É porque aparecem as contas e aos poucos isso está indo. Isso não é porque você queira, repito, e sim através do que mandaram fazer na tua vida, para tu não ter mais paz, nem felicidade, nem harmonia. Tu não conseguir mais nada no lado financeiro e tu tá vendo aí tudo ir por água abaixo e que Deus o livre ficar até sem nada. Vem até a mim para saber a realidade, limpar a tua vida e tu voltar para prosperar novamente.
4: Sua carta.
5: E dentro do programa Fé e Esperança, a carta do ouvinte. Esta carta é de uma mulher que me escreve e conta. Preste bem atenção aí, vocês que estão em casa, porque às vezes as suas coisas não estão dando certo. Porque às vezes vocês tentam e não conseguem. Ou às vezes vai tudo bem e de repente tudo desmorona. Esta mulher que me escreve, ela conta: as minhas iniciais são L-R-L. Se identifico por uma mulher trabalhadora. Então, professor, escutando suas palavras atenciosamente, já procurei algumas pessoas e disse que meu ex-esposo fez macumba para mim. Professor, até hoje ele me ajuda. Não quero acreditar, mas estou se afastando dele aos poucos. Até as ajudas dele eu não quero mais. Já briguei com ele, já xinguei até ele. E quero que o Senhor me diga o que que está se passando e acontecendo que ele está fazendo isso comigo. Eu não tenho mais saúde, as minhas mãos e os meus pés. Tem dia que eu estou bom e tem dia, parece no fim de semana, a partir de quinta-feira, é que fico doente, é que fico ruim. Me diga aí o que que acontece, pelo amor de Deus. Olha, minha amiga, analisando tua carta para te dar resposta, quero te dizer que esses medicamentos da medicina acadêmica não vão te curar, esses exames que tu fez, nada vai constatar, porque isso aí é macumba. No fim de semana, as pessoas trabalham para você, e isso arruína, porque aí próximo de você tem um campo de futebol, você mandou seus filhos fazer uma barraca, né? Uma sombra, um telhado lá, né, com as varas, cortado lá umas forquilhas, e começa o movimento no fim de semana, na sexta, sábado e domingo, né? Direto tem movimento, né, de jogo nesse campo. E aí você leva uns din-din, água mineral, água de coco, né, um geladinho para vender. E daí esses picolé que a senhora faz, todo mundo gosta. Tem outra pessoa de frente que vendia e que não está mais vendendo. E ela mandou fazer um trabalho lá naquela barraca que a senhora fez, para quando você chegar lá, que você sair, você não aguentar mais voltar. Você ainda está voltando porque é obrigação. Tem dia que os teus filhos te levam, bem dizer, de cadeirinha. A senhora chega lá, se sente mal. Já chegou até e direto, né, para o hospital saindo de lá. A senhora apura seu dinheiro, mas isso está ali acabando. Você vai ter que vir até a mim e eu vou limpar, né, a sua vida, desmanchar o que essa sua rival, preste bem atenção, por uma venda de picolé e de água, a pessoa quer destruir a outra. Preste bem atenção, para depois vocês imaginam, ah, eu nunca fiz mal a ninguém. Que mal essa pessoa está fazendo? Está tirando sustento para sobreviver. Mas tem pessoas que só quer para si, né? E para os outros nada. Então, preste bem atenção. Porque às vezes tu está aí com teu casamento acabado. Tu está aí sem saúde e não sabe o porquê. Tu perdeu tudo que tinha. O teu filho se separou, está na bebida, na droga, né? Não vê mais amizades, não tem mais união. E é isso que acontece. Então, amiga, vem até a mim, que eu irei te limpar a tua vida, tá bom? Você que vende picolé no campo, você já sabe quem é a senhora, eu te aguardo.
6: 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Lembrando também que você pode participar do nosso programa. Escreva tua cartinha, coloque teu nome completo, a data do nascimento, envia fotografia se quiser, né? Ou se puder, através do WhatsApp também, você pode enviar tua cartinha, né? Ou entregar na portaria da rádio, né, aqui em Pubi. Portanto, você pode se identificar por uma flor, por um pássaro, pelo que você queira. Não divulga o nome de ninguém no ar, só divulga apenas as iniciais e por um pseudônimo que você manda se identificar. Você pode se identificar por uma rosa, por uma flor, por um cravo, pelo que você queira se identificar. 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
7: Você acabou de ouvir o programa espiritual Fé e Esperança com o mestre dos orixás, o médium vidente, professor Costa. Se de alguma forma você se sentiu tocado ao ouvir o programa do professor Costa, é sinal de que você precisa de uma ajuda espiritual. Você que tem problemas amorosos, problemas de insônia, se você é daquelas pessoas que manda buscar e não vem, vai buscar e não traz, Se você é daquelas pessoas que lutam tanto por um grande amor e esse amor vai cair nos braços de uma outra pessoa. Se você é daquelas pessoas que dá um passo para frente e 10 para trás, nada dá certo. Se você é daquelas pessoas que vem lutando muito para tirar uma pessoa do vício da bebida, das drogas, mas não consegue. Se você é daquelas pessoas que bate em tantas portas atrás de emprego e essas portas nunca se abriram, por quê? Você sabia que isso pode ser obra de inveja? Do inimigo oculto? Aquela pessoa que não quer ver a sua felicidade? Lembre-se que o seu destino pode ser traçado de maneira benéfica. O mal pode ser afastado quando se usa a força do bem. Se você se sentiu tocado ouvindo o programa do professor Costa, venha ao seu consultório espiritual receber uma bênção, uma oração para fechar seu corpo contra toda e qualquer maldade que jogarem em cima de você. O professor Costa vê tudo aquilo que você não consegue enxergar, pois ele tem o dom da espiritualidade. Através dos seus trabalhos espirituais, ele lhe mostrará o mal que o seu inimigo oculto está fazendo para aniquilar, acabar com a sua vida. 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
1: Liberal agora, 7:31.
2: Repita a hora certa, 7:31.
1: Bom dia, hoje sexta-feira, dia 9 de outubro de 2026. Começa agora pela Rádio Liberal FM, a primeira edição do Jornal da Liberal, numa apresentação de Chico César e Ana Paula Freitas. Bom dia, Chico.
2: Bom dia, Ana, e bom dia a todos os ouvintes do Jornal da Liberal de toda a região do Araripe.
1: E vamos aos principais destaques da edição de hoje.
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2: Pix ultrapassa 1 bilhão de chaves cadastradas no Brasil.
1: Bancos não terão atendimento presencial na segunda-feira. O Pix, lembrando, funciona normalmente.
2: Investimentos em saúde podem evitar 739 mil mortes no Brasil até 2050.
1: Sobre as eleições, propaganda gratuita no rádio e na TV já está de volta nessa sexta-feira.
2: E no giro policial das últimas horas:
1: Polícia Civil apreende 5º adolescente investigado por homicídio brutal de jovem morto com mais de 20 facadas.
2: PM prende suspeito após roubo a estabelecimento.
1: Ex-marido é acusado de perturbar sossego de mulher e vai embora antes da chegada da polícia.
2: E Polícia Civil prende indivíduo condenado por tráfico de drogas.
1: Essas e outras em destaque a partir de agora no seu Jornal da Liberal, que já começou e já está no ar.
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1: Boa manhã, bom dia, bem-vindas, bem-vindos ao nosso Jornal da Liberal em sua primeira edição, com muita notícia, com muita informação, também com a participação do nosso ouvinte que tem sempre vez e voz. Manda mensagem de texto ou de áudio, né? Mensagens curtas, se for apenas para o seu alô, o seu nome e a localidade de onde você está, para a gente registrar a audiência, né? E aos demais, a gente vai agradecendo pelo carinho, pela sintonia. Hoje, a gente olhando do centro aqui, né, de Ouricuri, da nossa sucursal, né, a gente enxerga, Chicão, um céu que aparentemente está bem carregado, nuvens cheias, mas, né, para chuva, né? Pelo menos assim, é a olho, né? Olhômetro, como a gente brinca, nu, né? Porque o calor já começa cedo.
2: A olho nu, né, Ana? É verdade. Tá bonito assim, tá carregado o céu, a gente vê muitas nuvens. E se Deus quiser, vai chover, viu, Ana?
1: Se Deus quiser, para amenizar esse calorzão, né, que a gente, né, vem enfrentando, né? E para melhorar também para todos nós, né? Não só a temperatura, mas a umidade relativa do ar. 7:34, estamos chegando com o seu Jornal da Liberal. Não sai daí que a gente volta já.
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1: Liberal agora, 7 horas e 36 minutos.
2: 7h36, horário oficial de Brasília.
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2: Hoje, sexta-feira, é dia de feira livre na cidade de Trindade, né, Ana?
1: E a gente abraça, né, todos os comerciantes, feirantes, parceiros, né, e ouvintes aqui também do nosso Jornal da Liberal. Chega sexta-feira, muita gente já fica na expectativa. Trabalhador do Polo Gesseiro, né, do Araripe, né? Muita gente trabalha de segunda a sexta, folga final de semana, porque a escala já é bem puxada, por sinal. Outros, o inverso, né? No início do final de semana, começa aí o expediente, né? Para poder, digamos assim, amenizar um pouquinho de quem vê a semana inteira também no trabalho. Então, assim, para muitos é a folga e para muitos está só começando os trabalhos, viu, Chico
2: verdade,
1: César?
2: Verdade, é verdade. Hoje à noite eu vou estar lá no sítio Tamboril, né? Lá no Chamegos Bar, apresentando lá umas atrações e também chamando um bingo, né?
1: Eu pensei que, era carregando também, não pode ser do Araripe, Chico César.
2: Ah, se eu fosse um profissional assim também, viu, Ana?
1: Abraço para todos.
2: Bom
1: eles.
2: Dia para todo mundo, né?
1: Bom dia para todos. Estamos chegando para deixar você muito mais informado.
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2: Chegando a nossa primeira nessa manhã de sexta-feira, falar sobre o Pix que ultrapassa 1 bilhão de chaves cadastradas no Brasil.
1: É, o número de chaves Pix cadastradas no Brasil ultrapassou a marca de 1 bilhão no mês de setembro, segundo dados do Banco Central. O sistema de pagamentos instantâneos encerrou o mês com 1,008 bilhão de chaves registradas, sendo 526,8 milhões aleatórias, o equivalente a 52,3% do total. As chaves vinculadas a números de telefone celular aparecem em segundo lugar, com 166,3 milhões de registros, ou 16,5% do total.
2: Na sequência estão aí as chaves cadastradas com o CPF dos usuários, que somam aí 153,9 milhões, e os endereços de e-mail com 144,6 milhões. Os dois tipos representam aproximadamente 15,3% e 14,3% dos registros, respectivamente. Os dados do Banco Central também mostram aí que as pessoas físicas concentram a maior parte das chaves, né, essas chaves cadastradas no país. Ao final aí de setembro, eram 956,7 milhões de registros vinculados a pessoas físicas, o equivalente a cerca de 95% do total, né, e a gente destacando para você.
1: Já as pessoas jurídicas contabilizavam 51,2 milhões de chaves, aproximadamente 5%, né? E essas chaves Pix funcionam como identificadores associados às contas bancárias e permitem realizar transferências sem a necessidade de informar dados como agência e número da conta. O registro ele pode ser feito por CPF, CNPJ, telefone celular, e-mail ou por uma sequência aleatória de caracteres, né, gerada automaticamente. No caso das chaves aleatórias, o usuário pode receber pagamentos sem compartilhar informações pessoais como CPF e também telefone.
2: E pelas regras do Banco Central, cada pessoa física pode cadastrar até 5 chaves Pix por conta, enquanto pessoas jurídicas podem registrar até 20. Uma mesma chave não pode estar vinculada simultaneamente a mais de uma conta. Apesar da possibilidade de cadastramento, o registro de uma chave não é obrigatório para utilizar o sistema. Os usuários podem realizar e receber transferências utilizando aí os dados bancários da conta de destino.
1: O gerenciamento das chaves pode ser feito diretamente nos aplicativos das instituições financeiras. Também é possível consultar os registros vinculados ao CPF ou CNPJ por meio do registrado. Também em serviço gratuito disponibilizado pelo Banco Central. Lançado em novembro de 2020, o Pix permite transferências e pagamentos instantâneos 24 horas por dia, inclusive aos fins de semana e também feriados. O volume de chaves cadastradas não corresponde ao número de usuários do sistema, já que uma mesma pessoa ou empresa pode manter diferentes registros em uma ou mais instituições financeiras.
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2: Bancos não terão aí atendimento presencial na segunda-feira, mas Pix funciona normalmente.
1: É, nosso Pix, como sempre, batendo os recordes, verdade, né? Pelo menos se tiver dinheiro na conta, viu, Chico? As agências bancárias de todo o país não terão atendimento presencial na próxima segunda-feira, 12, feriado de Nossa Senhora Aparecida. Segundo a Federação Brasileira de Bancos, FEBRABAN, os clientes poderão utilizar os canais digitais das instituições financeiras para realizar operações durante o dia. O atendimento nas agências será retomado na terça-feira 13, nas localidades onde não houver feriado estadual ou municipal.
2: É, e de acordo aí com a FEBRABAN, o Pix funcionará normalmente, 24 horas por dia, inclusive durante o feriado. Também estarão disponíveis os aplicativos aí dos bancos, Internet Bank, né, caixas eletrônicos, atendimento telefônico e correspondentes bancários. Já as operações aí que dependem de compensação bancária, como TEDs, cheques, boletos e pagamentos agendados, poderão ser feitas no feriado, mas serão aí processadas apenas no primeiro dia útil seguinte.
1: E as contas de consumo, como água, energia elétrica, telefone, boletos com vencimento em 12 de outubro, poderão ser pagas, Chico, no dia útil seguinte, sem cobrança de juros ou multa. A orientação não vale para tributos ou impostos que devem ser quitados antecipadamente para evitar acréscimos. A FEBRABAN recomenda que os clientes se programem para as operações que dependam da compensação bancária. A entidade lembra ainda que boletos cadastrados no débito direto autorizado podem ser pagos normalmente pelos canais eletrônicos dos bancos. Por exemplo, tem gente que vence a conta na sexta e diz, não, então já que segunda é feriado, deixa para pagar a terça. Vai pagar com o imposto acumulado, viu, Chico César, com os juros, né? É importante lembrar.
2: Normal.
1: Não, você tem que pagar, se o vencimento é na sexta, tem que pagar na sexta.
2: Não, se for na segunda, né?
1: Agora, se for na segunda, né, esses boletos podem ser pagos na terça-feira normalmente. O que de costume, né, ele já se olha o calendário ali para não nem colocar nessas datas, né? Mas, de repente, se isso ocorrer, você sabe que não gera nenhum juros aí para quem vai pagar os débitos.
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2: É, e agora a gente fala sobre a malha fina, porque Receita Federal enviará carta a 500 mil contribuintes.
1: É, cerca de 500 mil contribuintes receberão cartas da Receita Federal para regularizar declarações do imposto de renda que estão na malha fina. A iniciativa, Chico, faz parte do chamado Projeto Cartas 2026. O objetivo é estimular os contribuintes a corrigirem eventuais pendências antes de receber uma notificação ou intimação formal e, dessa forma, evitar a aplicação de multas.
2: E as mensagens vão ser enviadas até o dia 20 de outubro, viu? Entre os erros mais comuns estão esquecer de declarar rendimentos recebidos de forma pontual, rendimentos recebidos pelo dependente, errar o ano ou valor aí de despesa médica, entre outros. Para saber se a declaração tem algum problema, o contribuinte deve acessar aí o serviço Meu Imposto de Renda na internet ou pelos aplicativos da Receita para celulares.
1: Se a declaração estiver retida na malha fina, vai aparecer a informação com pendência. Aí basta clicar no link da pendência para saber o motivo da retenção e como resolver. É importante checar se os valores estão todos corretos e se tem documentos que comprovem as informações. Aí basta enviar uma declaração retificadora. Não precisa ir presencialmente na unidade da Receita Federal para isso.
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2: Olha, investimentos em saúde podem evitar 739 mil mortes no Brasil até 2050.
1: Investimentos direcionados em saúde podem evitar 739 mil mortes prematuras no Brasil e acrescentar mais de R$1 trilhão de reais ao Produto Interno Bruto até 2050, segundo pesquisa aí de um instituto. O levantamento analisou cerca de 300 intervenções comprovadamente eficazes e de baixo custo relativo legislativo abrangendo prevenção, vacinação, exames, controle de doenças crônicas e tratamentos. No Brasil, as medidas podem elevar a expectativa de vida para 85 anos, com aproximadamente 76 anos vividos em boas condições de saúde.
2: E segundo o estudo, cada dólar investido em ações eficazes de saúde pode gerar 2,10 dólares para a economia brasileira. Cerca de 59% do impacto potencial está associado à prevenção, incluindo políticas de redução aí do consumo de tabaco, álcool e alimentos ultraprocessados, além do controle aí também da pressão arterial e do peso. O relatório aponta que os países latino-americanos destinam, em média, 3,7% do PIB à saúde, abaixo aí dos 7,9% registrados nas economias de alta renda.
1: E menos de 5% dos investimentos regionais são direcionados à prevenção, apesar de seu potencial para reduzir mortes e doenças. Pesquisa destaca que ampliar os investimentos é também priorizar medidas baseadas em evidências científicas e pode melhorar a qualidade de vida, reduzir mortes prematuras e fortalecer a economia. Esse estudo também ressalta a importância do diagnóstico precoce, do acesso a tratamento eficazes e de políticas preventivas para enfrentar os desafios de saúde até 2050.
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2: Fiocruz alerta para aumento de vírus respiratórios no Brasil, viu?
1: É, eu já estou sendo uma vítima desses, viu, Chico? Estou a pulso.
2: O ouvinte está percebendo isso, tenho certeza, viu?
1: Estou a pulso. Casos de síndrome respiratória aguda grave associados ao rinovírus, ao metapneumovírus e ao coronavírus SARS-CoV-2 apresentam tendência de crescimento no Brasil. O alerta consta no boletim semanal Infogripe, divulgado nesta quinta-feira pela Fundação Oswaldo Cruz Fiocruz. E apesar da tendência de alta, os novos registros semanais da síndrome respiratória aguda grave por Covid-19 permanecem baixos no país. Os pesquisadores recomendam que os grupos prioritários verifiquem se a vacinação contra a Covid-19 está atualizada. Para gestantes, a orientação também inclui a imunização contra o vírus sincicial respiratório.
2: E de acordo aí com o levantamento, há sinais de retomada do crescimento aí dos casos de síndrome respiratória aguda grave entre crianças e adolescentes de 2 a 14 anos. Nas demais faixas etárias, os registros apresentam estabilidade. O boletim também aponta queda nos casos graves provocados aí pelo vírus e pela influenza B. Já as hospitalizações por influenza, permanecem estáveis em níveis baixos aí de incidência. Em Alagoas, Roraima e Sergipe, a incidência do respiratória aí está em níveis de alerta, risco ou alto risco, com índice de crescimento nas últimas 6 semanas.
1: E o aumento, ele ocorre principalmente entre crianças e adolescentes. Em Alagoas e Sergipe, a elevação está associada ao metapneumovírus. Em Roraima, os dados disponíveis ainda são insuficientes para identificar o vírus responsável pelo avanço dos casos. Outros 5 estados, Maranhão, Mato Grosso, Mato Grosso do Sul, Rio Grande do Sul e Santa Catarina, também apresentam níveis de alerta, risco ou alto risco, mas sem tendência de crescimento no longo prazo.
2: E entre as capitais, Aracaju, Porto Alegre, Rio Branco, São Luís e Vitória registraram níveis de atividade do vírus, classificados como alerta, risco ou alto risco nas 2 semanas analisadas. O levantamento da Fiocruz indica que a incidência do vírus é mais elevada entre crianças de até 2 anos. Já a mortalidade apresenta maior impacto na população com 65 anos ou mais, considerando a média semanal das últimas 8 semanas epidemiológicas.
1: E diante do cenário, a recomendação é manter a vacinação em dia e observar os sintomas de infecções respiratórias, especialmente entre crianças pequenas, idosos, gestantes e demais grupos vulneráveis. O acompanhamento dos indicadores epidemiológicos permite identificar mudanças na circulação dos vírus e orienta também medidas de prevenção e assistência à saúde, E aquilo que a gente sempre diz, Chico, a vacinação ela é muito importante. Não é que a gente não vá gripar, não é que a gente não vá pegar Covid, não é que a gente não vai ter catapora, sarampo, que agora está em alta e de volta, nos países não só da América, mas assim como um todo. É um alerta para todo mundo. O Brasil, inclusive, estava fora, dessa linha ali de contaminação pelo sarampo, mas é importante dizer que a vacinação, ela ajuda sim, né? Inclusive casos, né, muito agravados em anos anteriores, a gente não vê nesses números aparecerem, né? Não que não possa ter isso, que é de toda regra, existem, Chico, suas exceções, na maioria das vezes são pessoas que não estão ali tomando, né, todos os cuidados necessários, inclusive com a vacinação em dias. Por isso que é importante olhar sempre o calendário, atualizar, para evitar, inclusive, né, que vírus, independente de qual seja a doença, erradicada ou não no nosso país, possa se agravar e as pessoas possam, né, inclusive, evoluir os casos, né, com a demanda ainda maior nas redes públicas de saúde pelo país.
2: Verdade, Ana. Tem um ditado que diz que o melhor remédio é a prevenção, né? Então, realmente, é se prevenir. A vacina, a gente sempre está estimulando você aqui, tá certo? Para que você possa fazer isso, vá, realmente se vacine, leve seu filho, olha a caderneta de vacinação como é que está, para poder realmente, né, você ter vamos dizer assim, um momento bem, bem estável na sua vida, referente a isso, né, Ana? E a gente lembra também, né, que o vírus, principalmente aí a Covid, ainda está por aí. A gente não acabou não, está por aí, né? Só que a gente tem que conviver com isso, né?
1: É, Chico, e mais uma vez a gente lembra, né, que a gente vive numa região que é muito quente, né, o sertão pernambucano, ele é muito quente, a umidade relativa do ar, ela está muito baixa, né, muitas vezes zerada, às vezes indo a -1, -2, né, com oscilações, claro, durante esses intervalos, mas isso também acaba provocando, né, pelas mudanças climáticas e pela essa umidade baixa, acaba provocando também o resfriamento em muitas pessoas que já estão com a imunidade, digamos assim, baixa também, né? É o meu caso, né? Não pode ter mudança de temperatura, né? Muito quente ou do nada esfria, ou essas mudanças alternadas com a umidade relativa do ar, que minha garganta, ela me informa automaticamente, vem mudanças aí. Você viu, ontem já começou e hoje a gente olha esse tempo, assim, digamos, mais ameno em relação ao início da semana. Então, assim, o tempo não precisa nem avisar. Minha garganta,
2: ela... Mais sensível de sua garganta,
1: ela é quase que isso, né? Mas eu sei que muita gente também sente na pele, né, essa diferença climática e acaba pegando um resfriado, que pode evoluir para casos mais graves se a gente não tratar, se a gente não cuidar. Não pode se contentar, Chico, né, de achar vai passar sozinho, não. Né, a gente precisa fazer todos os cuidados. Né, se o caso vai agravando um pouco mais, tem que procurar sim, né, o posto de saúde, né, um auxílio médico para uma medicação, né, para um antibiótico, se for o caso e se for necessário. Mas também não pode tomar por conta própria. Ah, o médico passou, né, em 4, 5 anos atrás, ou 1 ano atrás, 6 meses atrás, quando eu adoeci também, passou tal remédio. Eu vou lá e vou me automedicar, né, vou comprar na farmácia, que eu sei que deu certo, e tomar aquilo novamente. Né, antibióticos também requer tempo, né, e duração para você também tomar. Não pode só ficar repetindo, porque o sistema daqui a pouco não faz mais nem efeito também, viu, Chico? O sistema biológico da gente funciona assim.
2: É verdade. E como eu disse, agora eu vou prestar atenção na sua garganta.
1: Garganta do tempo.
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2: Falamos sobre economia, saúde, agora vamos falar sobre eleições 2026, porque a propaganda é gratuita no rádio e na TV. Voltam hoje, aliás, já voltou, viu?
1: Já voltou, já, né? Iniciou cedinho, né? A partir de hoje, candidatos à presidência da República e aos governos estaduais que disputam o segundo turno, não é o caso aqui de Pernambuco, já voltaram a aparecer em propagandas no rádio e também na televisão. A publicidade é permitida até o dia 23 de outubro, 2 dias antes das votações. Tanto Flávio Bolsonaro, do PL, quanto Luiz Inácio Lula da Silva, do PT, terão direito a 2 blocos diários nas emissoras de rádio, das 7 às 7h10, com 5 minutos para cada candidato, e das 12 às 12h10, com 5 minutos também para cada candidato.
2: Lembrando aí que o jornal hoje começa 12h10.
1: Meio-dia e 10. Lembrando, a gente está falando do rádio. E na TV, eles terão o mesmo tempo, também dividido, Chico, em 2 blocos. Das 13 às 13h10 e das 20h30 às 20h40. E essas propagandas serão transmitidas de segunda até o sábado.
2: E ainda tem as exceções, né? E sobre os governos estaduais, como a Ana falou, não vamos ter aqui em Pernambuco, segundo turno, as mesmas regras valem para os candidatos aos governos estaduais que concorrem no segundo turno. As transmissões em cada estado ocorrerão logo após aí as propagandas dos candidatos à presidência. Portanto, nas emissoras aí de rádio, o primeiro bloco será transmitido das 7h10 às 7h20, enquanto o segundo bloco acontece entre 12h10 e 12h20. Já na TV, o horário do primeiro bloco é das 13h10 às 13h20, enquanto o segundo bloco é das 20h40 às 20h50.
1: Olha, está previsto o segundo turno para governador em 6 unidades da federação: Acre, Amazonas, Espírito Santo, Rio Grande do Norte, Tocantins e o Distrito Federal. Acre, Amazonas, Espírito Santo, Rio Grande do Norte, Tocantins e Distrito Federal. A princípio também estava previsto segundo turno no estado do Rio de Janeiro, mas a decisão do Tribunal Superior Eleitoral, TSE, de rejeitar a candidatura de Antônio Garotinho, do Republicanos, deve resultar na eleição de Douglas Ruas logo em primeiro turno.
2: Pois é, e sobre as inserções, cada candidato que disputa aí o segundo turno, seja aí para a presidência da República ou para um governo estadual, também terá direito às inserções no rádio e na TV. Essas inserções são propagandas de 30 a 60 segundos, que no total totalizam 12 minutos e 30 segundos por dia.
1: Olha, né, esses candidatos, lembrando aí, né, sobre o Rádio ATV, essas inserções, elas são propagandas de 30 ou 60 segundos, né, que no total totalizam aí os 12 minutos e 30 segundos por dia para cada candidato. Elas serão transmitidas de segunda a domingo, no caso aí das inserções. Sobre a gratuidade, né, o horário eleitoral gratuito, ele tem esse nome porque partidos e coligações não pagam as emissoras de rádio e TV pelas suas propagandas. A legislação proíbe esse pagamento, mas isso não significa que a produção dos programas seja gratuita, né? Os custos ficam a cargo das próprias campanhas e são considerados despesas eleitorais, sujeitas à prestação de contas. Já as emissoras de rádio e TV, como compensação fiscal pela cessão do tempo de programação, têm direito a abatimento aí no imposto de renda. E a gente acompanhando você também para deixar bem informado no seu Jornal da Liberal.
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1: Olha, vamos falar para quem não votou no primeiro turno, né? Você pode votar no segundo, a gente sabe as regras também agora aqui no nosso jornalismo. Vamos trazer as informações, Chico César?
2: Vamos trazer sim, Ana. Não votou no primeiro turno, você pode votar no segundo. Então, os mais de 33,4 milhões de eleitores que não compareceram às urnas no primeiro turno das eleições, realizada aí no domingo, dia 4, poderão votar aí normalmente no segundo turno, marcado aí para 25 de outubro. Isso porque, segundo o Tribunal Superior Eleitoral, cada turno é considerado uma eleição independente. Assim, a ausência da primeira etapa da votação não impede a participação aí na segunda, desde que o eleitor esteja em situação regular com a Justiça Eleitoral, ou seja, com título eleitoral não cancelado nem suspenso.
1: É, e no primeiro...

0: gente pede desculpa, né, aos nossos ouvintes,
1: a
0: né?
1: A garganta também, viu, Ana? Parece que você passou pra mim, só pra gente falar, viu?
0: Você foi dizer que seguir pela garganta, pronto, coisa, agora viu? Tá difícil.
1: Mas vamos lá.
0: A gente pede desculpa ao ouvinte, a gente tá tentando dar o máximo, né, pra conseguir trazer as informações aqui também, em tempo recorde, né, também pro nosso Jornal da Liberal. A gente vai complementar essas informações, né? No primeiro turno, cerca de 125,2 milhões de brasileiros compareceram às urnas, o equivalente a quase 79% dos mais de 128,7 milhões de eleitores aptos a votar. No dia 25 de outubro, os eleitores de todo o país voltarão às urnas para escolher o presidente da República e também haverá segundo turno para governador, né, em 5 estados mais Distrito Federal: Acre, Amazonas, Espírito Santo e Rio Grande do Norte, além de Tocantins, como a gente trouxe para você.
1: E o segundo turno ocorre quando nenhum dos candidatos aos cargos de presidente da República ou governador alcança a maioria absoluta dos votos válidos, ou seja, mais da metade dos votos, excluídos aí os brancos e nulos. No Brasil, o voto é obrigatório para pessoas alfabetizadas com a idade entre 18 e 70 anos. Para jovens de 16 e 17 anos, pessoas analfabetas e maiores de 70 anos, o voto é facultativo.
0: Olha, e quem deixou de votar no primeiro turno precisa justificar a ausência à Justiça Eleitoral, mesmo que compareça normalmente às urnas no segundo turno. O prazo para apresentar a justificativa referente ao primeiro turno termina em 3 de dezembro de 2026. Então, se você não justificou, mas quer votar no segundo turno, está no seu domicílio eleitoral, sem nenhum problema. Já os eleitores que não compareceram, né, ou não comparecerem, melhor dizendo, ao segundo turno, terão até 8 de janeiro de 2026. 27 para justificar a ausência.
1: E a justificativa deve ser apresentada separadamente para cada turno. Portanto, quem não votar em nenhuma das duas etapas deverá apresentar duas justificativas, respeitando aí os respectivos prazos. O procedimento pode ser realizado pelo aplicativo e-título, pelo autoatendimento eleitoral, título NET, disponível aí no portal do TSE, ou presencialmente em qualquer cartório eleitoral.
0: E para justificar a ausência após a eleição, o eleitor deverá informar o motivo do não comparecimento e apresentar documentos que comprovem a impossibilidade de votar. O pedido será analisado pela Justiça Eleitoral. Ausência a 3 eleições consecutivas, sem justificativa ou pagamento das multas correspondentes, poderá resultar no cancelamento do título eleitoral. Para essa contagem, cada turno é considerado uma eleição independente.
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0: Liberal, agora 8h01, tem intervalo e a gente volta já.
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7: E agora, gente, vamos ouvir mais um depoimento de quem toma samba caetá.

0: Carmel, João Sebastião Rodrigues. Diga aí, seu João.
1: Eu tomava remédio pra pressão, eu tomava remédio pra azia, direto. Aí agora, de hoje por diante, eu não tomo mais nada disso. A minha caminhada, eu fazia caminhada. A caminhada era o passinho pequeno. Hoje eu faço um passo rasgado, passo bom. Graças a Deus, o samba Caetano da Carmel conta porque eu sei, não é porque eu vejo falar, não. É, eu tinha um problema assim, que eu tomava o fôlego um pouco, assim, ficava com um ar curto. Hoje eu tenho o meu ar tudo normal. Eu vou fazer uma caminhada, eu subi uma rampa, ficava meio cansado. Hoje eu subo tranquilo, não tem mais nada de cansado, viu?
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4: Libera FM, agora 8:09.
5: Repita, hora certa, 8:09.
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5: E a gente segue a deixar você muito bem informado. Fala agora, Ana, sobre a Mega Sena, que acumulou mais uma vez, viu? E o prêmio vai para 112 milhões de reais. Vamos conferir agora os números sorteados ontem.
4: É, nenhum apostador acertou as 6 dezenas do concurso 3.068 da Mega Sena, realizado na quinta-feira. O prêmio acumulou novamente, está estimado em 112 milhões para o próximo sorteio. Os números sorteados foram 07, 10, 39, 40, 43 e 57. 62 apostas acertaram, 5 dezenas irão receber R$ 51.808,94 cada. 4.884 apostas acertaram 4 dezenas e irão receber R$ 1.084,10 cada.
5: E o próximo concurso acontece no domingo, dia 11, às 11 horas da manhã. As apostas podem ser feitas até às 10 horas da noite, horário de Brasília, do sábado, dia 10, em qualquer lotérica do país ou pela internet, no site ou aplicativo aí da Caixa. Aposta simples com 6 dezenas custa R$ 6.
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5: Ontem foi o dia do nordestino, né? E Nordeste reduz a pobreza, mas ainda convive com desigualdade e falta de articulação regional.
4: É, 4 em cada 10 nordestinos ainda vivem na pobreza. No conjunto do país, são pouco mais de 2 em cada 10. Os avanços dos últimos anos são reais, mas convivem com problemas antigos que impedem a região de transformar o seu potencial em desenvolvimento para toda a população. A renda continua abaixo da média nacional, mais da metade dos trabalhadores está na informalidade, os bons resultados na educação ficaram restritos a poucos estados e a infraestrutura não acompanha as necessidades da região.
5: E para economistas que estudam aí o Nordeste, esses entraves são agravados por um problema de fundo, a falta de articulação regional. Não temos claramente um projeto de desenvolvimento articulado para que a região saia da dependência aí dos programas sociais e construa uma agenda de trabalho produtivo que gere renda e atividades capazes e fazer assim o Nordeste acelerar o seu desenvolvimento. Avalia o economista Flávio Ataliba, coordenador aí do Centro de Estudos para Desenvolvimento do Nordeste, do FGV IBRI.
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5: E site e aplicativo do Detran de Pernambuco ficarão fora do ar de sexta, portanto, de hoje, dia 9, até terça-feira, dia 13.
4: Olha, Chico, quem precisar utilizar os serviços digitais do Detran de Pernambuco deve ficar atento à interrupção programada para esse final de semana. O site e o aplicativo do órgão ficarão indisponíveis a partir das 21 horas dessa sexta-feira, dia 9 de outubro, com retorno previsto para as 8 horas da terça-feira, dia 13. A suspensão ocorrerá para uma atualização dos sistemas. Período anunciado atravessa o fim de semana e a segunda-feira, 12, impedindo o acesso a duas duas plataformas até a retomada prevista pelo departamento.
5: E a indisponibilidade afeta os canais usados aí para consultar informações e solicitar procedimentos relacionados a veículos, habilitação e infrações. No aplicativo, por exemplo, os usuários podem verificar débitos de IPVA, licenciamento e multas, além de gerar boletos. A ferramenta também permite acompanhar o processo de obtenção da Carteira Nacional de Habilitação, a CNH.
4: Olhe, pela função Linha do Tempo, o candidato consulta etapas e resultados das provas teóricas e práticas e dos exames psicomédicos. Outros serviços disponíveis no aplicativo incluem segunda via da CNH, emissão da habilitação definitiva, renovação, mudança e adição de categoria. Também há opções para alterar endereço e identificar o condutor responsável por uma infração.
5: E provas práticas estão mantidas, viu? Apesar da pausa aí nas plataformas digitais, os exames práticos para obtenção aí da CNH, que já estiverem agendados, acontecerão normalmente. Assim, candidatos com marcação confirmada devem manter o planejamento para comparecer à avaliação. O Detran de Pernambuco informou que a atualização busca melhorar a rapidez e a eficiência aí dos serviços oferecidos pela internet.
4: E aí, Chico, como se organizar então antes dessa suspensão para evitar depender das plataformas? Durante aí a manutenção, vale antecipar consultas e salvar os comprovantes de agendamento que possam ser necessários. Quem precisa de um boleto ou de informações sobre algum procedimento também pode verificar a situação antes do início da interrupção.
5: E o acesso aos serviços utiliza a conta gov.br. Na orientação publicada pelo Detran de Pernambuco, o usuário precisa ter nível prata ou ouro para realizar os agendamentos e procedimentos disponibilizados no site. Após a retomada, o acesso deve ser feito pelos canais oficiais do órgão. O endereço institucional é www.detran.pe.gov.br.
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5: E Pernambuco cresce 3,6% e lidera atividade econômica no Nordeste, aponta BNB.
4: Pernambuco registrou crescimento de 3,6% da atividade econômica no acumulado de 12 meses, encerrado em julho de 2026, segundo a análise do Escritório Técnico de Estudos Econômicos do Nordeste, do Banco do Nordeste. O resultado foi o maior entre os estados nordestinos analisados no levantamento e ficou acima tanto da expansão do Nordeste de 2,5% quanto da média brasileira de 1,5%.
5: Além de Pernambuco, o estudo acompanha também o Rio Grande do Norte, que cresceu aí 2,1%, Ceará 1,7%, Maranhão 1,6% e Bahia 1,4%. Entre esses estados, apenas a Bahia ficou ligeiramente abaixo da média nacional. No recorte regional, Nordeste e Sul tiveram aí os maiores avanços do país no período, ambos com crescimento de 2,5%. O Sudeste registrou expansão de 1,7%. Brasil e Norte, né, ficaram aí em 1,5%, enquanto o Centro-Oeste apresentou desaceleração mais intensa ao longo do período analisado.
4: Olha, Chico, e é importante lembrar que apesar do resultado, os números mostram que a economia nordestina perdeu o ritmo, né, nos últimos meses. A taxa anualizada chegou a 3% em abril de 2026 e recuou para 2,5% em julho. Segundo a análise do ETN, parte da desaceleração está relacionada ao comportamento da indústria e dos serviços em alguns estados. O estudo também aponta trajetórias diferentes dentro do Nordeste. De acordo com o pesquisador, né, o Biagio de Oliveira Mendes Júnior, responsável pelo levantamento, o Rio Grande do Norte apresentou recuperação mais consistente, enquanto o Ceará registrou crescimento gradual e passou a se manter acima da média brasileira.
5: O superintendente do Banco do Nordeste em Pernambuco, Hugo Luiz de Queiroz, relacionou aí o desempenho estadual, entre outros fatores, a expansão aí do crédito. E segundo o BNB, foram financiados 7,8 bilhões de reais em Pernambuco em 2025, crescimento de quase 25% em relação ao ano anterior. Entre janeiro e julho de 2026, o volume chegou a 4,3 bilhões de reais.
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5: E o sétimo BPM lançou aí a Operação Araripe Seguro no Centro Comercial de Uricuri.
4: Em uma ação estratégica, o comandante do 7º Batalhão sediado em Uricuri, o Tenente Coronel Freitas, aproveitou um efetivo de 59 policiais militares que estão à disposição da unidade para a cobertura das eleições 2026 e atuaram no primeiro turno do dia 4 para reforçar a segurança do comércio no centro da cidade, dando início à Operação Araripe Seguro.
5: Na manhã de ontem, a tropa saiu saiu aí perfilada tendo à frente o comandante e seguiram pelas ruas do centro até a Praça da Antiga Concha, né, no coração do comércio, onde, em forma, os agentes ouviram aí as determinações do comando para reforçar com educação e respeito à segurança do comércio e de clientes.
4: O objetivo é garantir que nesse período o efetivo esteja nas ruas do comércio, dando sensação de segurança a todos. Esperamos que essa ideia seja bem vista pela alto escalão do governo e que ações como essa tornem-se frequentes com efetivos reforçados e permanentes na área aí do 7º BPM.
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4: 8h18.
5: 8h18, horário oficial de Brasília.
4: Não sai daí, intervalo, a gente volta já.
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4: Liberal agora, 8:26.
5: 8:26.
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5: Agora chega o noticiário policial das últimas horas. Polícia Civil apreende 5º adolescente investigado por homicídio brutal de jovem morto com mais de 20 facadas.
4: A Polícia Civil de Pernambuco apreendeu nesta quinta-feira o quinto adolescente investigado pela participação no homicídio de um jovem de 16 anos ocorrido no último domingo no distrito de Serrolândia, em Pubi, no sertão do Araripe. A ação foi realizada pela 24ª Delegacia de Polícia de Homicídios de Araripina, vinculada à DINT 224, né, 24ª DESEC, em cumprimento a mandato judicial de busca e também apreensão.
5: E segundo as investigações, a vítima teria sido atacada por um grupo de 5 adolescentes e atingida por mais de 20 golpes de faca, inclusive em regiões vitais do corpo. 4 adolescentes apontados inicialmente como participantes do ato infracional já haviam sido, né, identificados e apreendidos.
4: Com a continuidade das diligências, os policiais conseguiram identificar e qualificar o quinto envolvido, apontado em depoimentos como um dos executores diretos, né, e suspeito de ter iniciado os golpes contra a vítima. Diante dos elementos reunidos durante a investigação, o Ministério, né, Público repromoveu o aditamento da representação por ato infracional e a Justiça determinou a internação provisória também do adolescente.
5: O mandado foi cumprido nesta quinta-feira, né, com a nova apreensão. Os 5 adolescentes apontados como participantes aí do homicídio foram alcançados por medidas judiciais. O adolescente, né, será encaminhado para uma unidade socioeducativa conforme determinação da Justiça.
4: A Polícia Civil destacou que a ação é resultado do trabalho investigativo desenvolvido no combate aos crimes contra a vida na região do Araripe, com atuação voltada à elucidação dos fatos e à responsabilização dos envolvidos, observadas as garantias previstas no Estatuto da Criança e do Adolescente.
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5: Ex-marido é acusado de perturbar sossego de mulher e vai embora antes da chegada da polícia militar.
4: Podia ter esperado, né? Uma mulher acionou o policiamento na quarta-feira após relatar que o ex-marido teria ido até a sua residência, localizada no bairro da Vila Saraiva, em Trindade, no sertão do Araripe, e estaria batendo na porta e perturbando o sossego. De acordo com informações repassadas pela polícia militar, equipes da 9ª Companhia Independente de Polícia Militar, né, foram acionadas pela Central de Operações para averiguar a ocorrência.
5: Ao chegar ao endereço, os policiais localizaram aí a vítima, que informou que o ex-marido já havia deixado o local e tomado o destino ignorado. Ainda segundo o relato da mulher, em outra ocasião, ela já havia aí registrado um boletim de ocorrência contra um envolvido e solicitado uma medida protetiva.
4: Após o atendimento, os policiais realizaram rondas nas proximidades com o objetivo de localizar o homem, mas ele não foi encontrado. A vítima, entretanto, informou que não desejava comparecer à delegacia para registrar uma nova ocorrência referente aos fatos. A ocorrência foi registrada pela equipe policial para as providências cabíveis.
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5: A Polícia Civil prende indivíduo condenado por tráfico de drogas.
4: A Polícia Civil de Pernambuco, né, prendeu nessa quarta-feira em Araripina, no sertão do Araripe, um indivíduo que possuía mandato de prisão definitiva expedido pela Justiça de Mato Grosso por condenação pelo crime de tráfico de drogas.
5: A prisão foi realizada pela equipe plantonista do PGES de Araripina, vinculada à 24ª Delegacia Seccional de Polícia. E após diligências realizadas aí no município, contra o indivíduo havia aí um mandado de prisão decorrente de condenação criminal transitada em julgado, expedido pela Justiça da Comarca de Rio Branco, no Mato Grosso.
4: Após essa prisão, Chico, o indivíduo, né, foi colocado à disposição do Poder Judiciário para adoção das medidas cabíveis. Polícia Civil de Pernambuco destacou que a ação reforça o trabalho integrado entre os órgãos de segurança pública e o cumprimento de decisões judiciais em diferentes estados da federação.
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4: E mais informações policiais ao meio-dia na segunda edição do Jornal da Liberal, também no seu Honda 99.
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5: E assim chegamos ao final da primeira edição do Jornal da Liberal, dessa sexta-feira, 9 de outubro, pela 99,5 Rádio Liberal FM.
4: Sede Pubirro da Matriz, número 50, primeiro andar no centro.
5: Sucursal em Uricuri, Avenida Fernando Bezerra, 419, primeiro andar centro.
4: Uma produção do Departamento de Jornalismo da Liberal FM.
5: Com direção-geral de Neto Rodrigues.
4: Direção de programação, doutora Lorena Kelly.
5: E segunda-feira, às 7h30 da manhã, você acompanha o Jornal da Liberal em sua primeira edição.
4: Mas hoje, ao meio-dia e 10, estaremos de volta ao Jornal da Liberal, segunda edição.
5: Apresentação participação de Ana Paula Freitas.
4: E também do Chico César.
5: E na sequência eu continuo aí no Manhã Liberal.
4: Obrigada a todos pela companhia. Ótima manhã e até o meio-dia e 10, se Deus quiser.
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3: Bom dia, bom dia, bom dia. Estamos chegando em Super Manhã de sexta-feira. Sextou, meu amigo, é comigo. Vamos ficar juntinhos aí até o meio-dia de hoje do nosso Manhã Liberal. Na sequência tem o Guia Eleitoral e depois o Jornal da Liberal em sua segunda edição. Ó, preste atenção, viu? Entregue este dia nas mãos de Deus, confiando que Ele está ao seu lado em cada momento. Que seu caminhar seja tranquilo, livre de preocupações e que o Senhor te renove para enfrentar o novo dia com ânimo e esperança. Que você sinta a presença divina acalmando aí seu coração e guiando os seus passos. Bom dia, com Deus no comando, viu? E que Ele nos abençoe sempre. Bom dia, bom dia, bom dia, bom dia!

0: programação. Sexta-feira, sextou, 9 de outubro de 2026. Estamos chegando, hein? Ontem, dia do nordestino. Você não sabe o orgulho que eu tenho de ser nordestino, viu? Pois é. Hoje, dia nacional aí do profissional, do consórcio, viu? Ele, bom dia. Dia também do empresário da micro e pequena empresa. Aquele abraço pra vocês aí. Bom dia. Dia mundial dos Correios, rapaz. Eita, que coisa boa, né? É, produção, bom dia, bom dia. Pra começar musicalmente o nosso show, Arthur e Alan Cid.
1: E abrir aquela gelada, viu?
0: Segura aí, viu? 996-005-1000, telefone mais paquerado de

0: Fernandes e Santiago. A música junto aí com a Cássia, Não Me Perdoei. A Vini Vini e Panda digitando, Manu Batidão e Léo Santana. Passaram por aqui e também. A Tui Alan Cid. Liberal 8h54.
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Essa música é Eu Tô Tentando, viu? Henrique Juliano. Passou por aqui Fernandinho, Márcio Felipe, a música Ponto de Partida, na melhor programação de toda a região do Alto.

0: abraço para você, muito bom dia. Sejam bem-vindos e bem-vindas à nossa programação. Para você que tá aí do outro lado, já sintonizado, participando com a gente aqui, muito obrigado, viu? Pelo carinho, pela audiência. Mandar aquele bom dia, sabe para quem? Para nossa amiga ouvinte, a Bia, lá da Fazenda Volta, em Parnamirim. Eita, que cuscuz, hein, Bia? Foi o maior sucesso, viu? Valeu, Bia. Bom dia pra você, também pra o seu pai aí. É, a gente abraça você pelo carinho, pela audiência e agora pela amizade, né? Valeu, Bia. Bom dia pra você. Ela mandando um alô aqui pra Albergue de Al, pra Samara, também pra Ana Paula, pra todos, né? Valeu, Bia, aí na Fazenda Volta, em Parnamirim, no Sertão Central. Aquele bom dia pra vocês aí. Aproveitando, mandar aquele alusão também pra nossa amiga Socorro aí na Fazenda Volta, né? Bom dia pra ela. Bom dia, Mauro da Liberal. Aquele bom dia pra você, a nossa amiga Francisca da Serra da Inveja. Bom dia pra todos, viu? Pra todos e todas nessa super manhã de sexta-feira, finalzão de semana chegando. A gente aqui com você na melhor sintonia. Eu vou pro intervalo e volto já já. Se liga aí.
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0: Skillman.
1: Essa aí, Vaguinho, é pra tomar todas.
2: Nossa, mais.

0: Grelo, apelido diferente, gatinha manhosa, Popurri bem legal aí, agenda rabiscada e saudade, fazer por aqui também, Gustavo Lima, 10 na mente, a gente abraçando você pelo carinho e pela sua audiência, não é? Muito bem, te mandar aquele bom dia pra gente que se liga na gente, ligado aqui no nosso programa nessa super manhã de sexta-feira. Muito bom, bom demais. Alô você, bom dia, bom dia, bom dia.
1: César. Cadê a produção? Na feitoria? Não. Zé Vaqueiro, da
0: Opa,

0: Alô, bom dia, bom dia. Cadê a produção? Vamos nessa. Ah. Muito bem, pra você aí curtindo a nossa sintonia, alô Valmir, aí não, Nole Motopeças, hein Valmir? Sempre com rádio ligado aí, trabalhando, eu vi aí, viu Valmir? Rapaz, tem umas 500 motos aí pra Valmir consertar, né Valmir? 500, meu amigo! Pra piscinar o boi assim, né Valmir? Que coisa boa, né? Procura aí o Valmir, ao lado da igreja matriz de Nossa Senhora do Carmo. Acerta aí na Honório Motopeças, né Valmir? Aquele abração pra você, meu querido. Muito bom dia pra você, trabalhando aí e ouvindo a nossa programação. Vou pro intervalo e volto já já.
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0: Sou eu, meus amores do rádio, agora 9:24. Ele, bom dia, bom dia, bom dia. Bom dia.
2: Bom dia, liberal.
0: Bom dia. A gente abraça você pelo carinho, pela sua audiência, onde quer que você esteja aí, curtindo sempre a nossa programação. Muito bom dia, viu? Para aquele bom dia aí, deixe-me ver aqui. Ó, para... cadê aqui? Lenismar, isso? No sítio Caiçara? Menino música aquele Rick Renner, tá certo, a Força do Amor a gente vai tocar daqui a pouquinho, tá bom? Pra você curtir, avaliar aqui na nossa programação. Música nova do Luan Estilizado, hein? Hoje tem bolão, viu?

0: Raça Negra, não me chame de nada, música nova, hein, na programação. Raça Negra aqui, grupo Raça Negra. Bom dia pra você, hein. Liberou agora, 9h35, na sua manhã. Muito bem. Lembrando que daqui a pouquinho, aqui na programação, né? Vamos estar recebendo o comandante do 7º BPM, sediado aqui em Uricuri, Tenente Coronel Freitas, também o Cícero Lopes, diretor de segurança pública e viária, e Ricardo Sampaio, representando assim o Ciretran Uricuri, né? Portanto, tá aí, a gente vai estar, a Ciretran Uricuri, né? O nosso amigo Ricardo Sampaio vai estar com a gente aqui, repetindo aí o Cícero Lopes, diretor de segurança pública e viária do município, e o comandante do 7º BPM, sediado Uricuri, Tenente Coronel Freitas. Vamos estar recebendo-os aqui na programação. E aí o Berg Dial começou ontem, né? O Bando teve aqui falando aí principalmente sobre o problema dessas motos aí, com esses canos, né? Das motos adulteradas. E tem muita coisa pra gente falar. Não é só isso, não. E a gente vai aproveitar o ensejo aí e vai fazer perguntas, e você também pode mandar a sua, viu? Manda pra gente aí, principalmente a mensagem de texto, viu? Manda de texto aí, que fica melhor até pra gente, pra gente fazer, acerta alguma pergunta que você queira aqui na programação, tá bom? Dá desse toque aí. Tá livre aí pra você mandar. Vai mandando aí. É uma mensagem de texto, uma pergunta textualizada, viu? Pra gente realmente fazer aqui hoje aos nossos convidados, que daqui a pouquinho vão estar presentes aqui no nosso Manhã Liberal.
1: Serra Noia, Pressão!
0: Ramon e Randinho, Diário de um Vaqueiro, simbora!

0: Liberal FM, Ramon e Raninha, música diária de um vaqueiro. E bom dia, bem legal aí pra você, curtindo sempre a nossa programação, hein? Bom dia, bom dia. Deixa eu mandar aquele bom dia aí pra gente que se liga na gente, não é? Deixa eu me ver aqui. Pedindo música de Henrique e Juliano, quem está? Hã? Quem é? A Lucinda, né? A nossa amiga Lucinda e o seu esposo aí, nosso amigo Zé Peba. Aí no sítio Solta, curtindo sempre a programação, querendo música, a gente vai tocar, tá bom? Daqui a pouquinho mais uma aí do Henrique e Juliano na programação 10 da Sua Liberal FM. Valeu, Lucinda. Bom dia, minha querida. Obrigadão mesmo pelo carinho, pela audiência, sua participação aí é de primordial importância também, tá bom? Obrigado mesmo a você e ao nosso amigo aí, o Zé Peba, que estão sempre ouvindo aí, participando da programação. Vou para um intervalo e volto já já. Se liga aí, viu?
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4: Liberou agora 9h42 e atenção Ipubi região, hein? 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Olha, atenção aí pro Ipubi e Serrolândia. 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Dia das Crianças já é segunda-feira. Olha, atenção Trindade, vem aí um momento bem especial, especial momento de solidariedade, cuidado e também amor ao próximo. 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Liberou agora, 9:45.
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4: 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Ele, bom dia. E aí o nosso baú da Liberal de hoje. Pois é. Lembrando que daqui a pouquinho vamos estar recebendo o comandante do 7º BPM, sediado aqui em Uricuri, né? O tenente coronel Freitas, também o Cícero Lopes, diretor de segurança pública e viária aqui do município, e também o nosso amigo Ricardo Sampaio, agente de trânsito do Siretran, da Siretran Uricuri, tá bom? Tá certo? Daqui a pouquinho aqui no nosso programa, nessa manhã de sexta-feira. Vamos aí com o baú da Liberal de hoje. Hoje o nosso baú destaca a banda Calcinha Preta. Essa música, ela é do ano de 2004, viu? Pois é, a música de 2004, gênero forró romântico, é do álbum volume 12 da banda. A música é Mágica, da banda Calcinha Preta. A saudade é retratada de forma intensa e quase palpável. A letra mostra como a ausência da pessoa amada pode ser sentida fisicamente, como no trecho Vento traz o teu cheiro, que ilustra como lembranças sensoriais invadem o cotidiano e afetam até o sono. Expressões como gosto amargo na boca reforçam o impacto emocional da distância, tornando a falta tão presente quanto a própria companhia. A música também utiliza metáforas como a lua e o mar e o sol e o amanhecer para destacar destacar a conexão inevitável entre os amantes. Essas imagens sugerem que, assim como elementos naturais, que completam todo esse momento especial, o casal está destinado a ficar junto, independentemente dos obstáculos. O refrão parece mágica, essa paixão me caça em todas as estações, reforça a ideia de um amor inexplicável e constante, alinhando-se ao conceito do álbum e às apresentações ao vivo da banda, que incluíram aí efeitos especiais e a participação, com certeza, ilusionista. Hoje o nosso baú destaca a música Mágica com Calcinha Preta. Simbora.
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0: Sucesso com raiz, saia rodada. Alô, transparente, parede de vidro, um pouco bem legal pra você que curte a programação. Passou por aqui Rick Renner e a música Força do Amor, pedidos da nossa ouvinte, participando aqui do nosso programa nessa super manhã. Muito bem, ó, daqui a pouquinho a gente vai estar recebendo aqui nosso show. Já se encontra por aqui o nosso companheiro aqui, o Cícero Lopes, ele que é diretor de segurança pública e viária do município de Ouricuri. Também a gente vai estar recebendo o nosso amigo Ricardo Sampaio, é agente de trânsito da Ciretran, Ouricuri, representa a Cildetran, e também o tenente coronel Freitas, que está recebendo aqui representando o 7º BPM sediado aqui na cidade de Ouricuri. Bom, daqui a pouquinho. Cícero Lopes já se encontra por aqui em nossos estúdios, viu? Eu vou para o intervalo e volto já já. Se liga aí, é Rapidez.
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0: 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Liberar agora 10 e 10.
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0: nome dessa música é Deixa Eu Ser, com Banda Encantos. Passo por aqui, Henrique e Juliano, cuida bem dela. É Henrique, Diego e Simone e Simária. E a música é Raspão. Manu Batidão passou por aqui, a música Don't Cry, pra você aí que curte a nossa sintonia, aquele bom dia bem legal, bem especial pra você, sempre, sempre curtindo aí a nossa programação. Ó, eu vou pro intervalo e na volta a gente já está aqui com a nossa mesa, com os nossos convidados. Cícero Lopes é diretor de segurança pública e viária aqui do município, Ricardo Sampaio, agente de trânsito da Siretran Uricuri, Detran de Pernambuco, né? E também hoje substituindo aí ao Coronel Freitas, já estamos contando aqui com o Major Magalhães e daqui a pouquinho vou estar falando aqui aos microfones da Liberal FM nessa pauta que foi levantada aí pelo nosso companheiro Berg Dial, aliás, pelo ouvinte, né? O ouvinte que solicitou aí para que a Liberal FM pudesse fazer esses convites para que os profissionais pudessem estar aqui falando sobre esse assunto que está sendo debatido desde ontem aqui na programação da Liberal FM, que é sobre principalmente aí a adulteração ou não, né? Do cano de escape aí dessas motos que estão aí com certeza, muitas delas e muitos deles, tirando aí o sossego de muita gente, né? Vou para o intervalo e volto já já. Se liga aí, é Rapidez na programação.
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0: já estamos de volta, agora 10h28. A gente agradece a você pelo carinho, pela sua audiência. E você pediu, né? Mas foi, partiu mais de você, que está aí do outro lado, para com aqui a emissora, em especial o nosso jornalismo e também a programação com um todo aqui da Liberal FM, para que a gente pudesse estar aí batendo esse papo com os profissionais que cuidam do trânsito, vamos dizer assim, e de uma maneira geral, cuidam do nosso município, do nosso estado. E aqui a gente está contando aqui com o nosso companheiro Cícero Lopes, também com o Major Magalhães e com o Ricardo Sampaio, representando aqui a Siletran Ouricuri. Então vamos aí com o bom dia do nosso companheiro aí, o Cícero Lopes. Bom dia, Cícero.
1: Bom dia, Chico César, bom dia, Samara, ouvintes da Rádio Liberal, o nosso amigo Major Magalhães, e a satisfação também ter nosso amigo Ricardo Sampaio para essa roda, né, de entrevistas que vocês estão fazendo, e é muito importante para que a gente possa esclarecer alguns pontos para a nossa sociedade.
0: Muito bem, vamos agora com o bom dia do Major. A gente desde outro que fez aí a participação do Tenente Freitas, mas substituindo, ainda está aqui conosco o Major Magalhães na nossa programação. Bom dia, Major.
2: Bom dia, bom dia, senhores, bom dia, caros ouvintes. É um momento muito importante que a rádio promove hoje, na medida que a gente vai procurar trazer algum esclarecimento sobre maneira acerca dessas motos barulhentas. E então pode contar com a gente, que quiser tirar qualquer dúvida, a gente está aqui para contribuir. Passar aqui para o meu amigo Ricardo Sampaio.
0: Vamos lá, Ricardo. Bom dia, Ricardo.
3: Bom dia, Chico César. Bom dia, ouvintes da Rádio Liberal. Sempre aqui pronto para contribuir à medida dos nossos conhecimentos. E aí vamos abrir as discussões aqui, ver o que a gente pode tirar essas dúvidas, né? E o importante é que o cidadão que esteja do outro lado seja respeitado, aquele que investiu no seu cano esportivo seja respeitado, mas que ele procure respeitar o ouvido do outro, né? Ninguém é obrigado a ouvir aquilo que não quer ouvir. Portanto, a gente tem que entender o termo, como bem disse a nossa colega aqui, cidadania é direitos e deveres. A gente tem que entender exatamente isso.
0: A gente tem que entender isso, né? Que o seu direito, o meu direito acaba onde o seu começa. É desse jeito. A rodada vai ser agora para vocês, e aí vocês podem, né, já debater junto conosco e o ouvinte. Daqui a pouquinho tem o ouvinte que participa com a gente aqui, tem perguntas. Mas desde ontem que está sendo debatido aqui, né? Sobre esse assunto aí, desses canos de escape das motos aí, que o pessoal às vezes exagera demais, né? Major, que fazer realmente para tentar pelo menos inibir essa situação aqui na nossa região?
2: Bem, a gente acredita primeiramente num trabalho de conscientização, porque eu acho que tudo parte do campo preventivo, de mostrar a importância de que o uso dessas motos, elas vêm causando muito transtorno. Recentemente, no pleito eleitoral, eu me encontrava ali próximo ao hospital e era impressionante a quantidade de motocicletas, né? Pessoas acometidas ali com problema de saúde e suportando, né, esse crime, essa contravenção penal de perturbação do sossego prevista aí no artigo 42. E a gente vai começar um trabalho mais efetivo, né, no sentido de coibir, dado que houve um maior volume de ocorrências, está se constatando esse aumento. Então, oriento a quem, geralmente são pessoas jovens, né, que fazem a compra da motocicleta e paralelamente já compram esses escapamentos, que infelizmente eles não respeitam as leis. Então a gente vai atuar de forma mais dedicada, respeitando os direitos e garantias de todo cidadão, mas fazendo com que se cumpra o que está estabelecido na legislação.
0: Bom, começamos aí com o Major Magalhães, representando o 7BPM. Cícero Lopes, o município está fazendo o que realmente para ajudar nessa cobertura? Me diz aí, você como diretor de segurança pública e viária aqui do município de Ouricuri.
1: Chico, na medida do possível, o município hoje a gente conta com o apoio da GCM, né, e nossos agentes portariados de trânsito, mas precisamos mais ainda ter, né, que os órgãos eles possam mais trabalhar, né, em conjunto. E não foi à toa que há uns dias a gente tivemos, né, o Major Magalhães, juntamente com a doutora Poliana, delegada de Polícia Civil, o Ministério Público, em relação, justamente já estava naquela época debatendo sobre essas causas, que sabemos que aumentou muito, ultimamente aumentou muito, a quantidade principalmente de menores conduzindo motocicletas nas vias. E a maioria dessas motocicletas, quando elas são abordadas pelos nossos agentes, que vai verificar, são motocicletas em desacordo com a lei. E, assim, precisa ser feito um trabalho em conjunto, né, de todos os órgãos, para que a gente possa realmente combater. Como se diz, Oricuri não é terra sem lei. E a gente jamais vai permitir, né, ter um órgão de trânsito, ter um Siretran, ter a Polícia Militar, um 7 BPM, Polícia Civil aqui, e a gente permitir que aconteça. Mas, assim, vamos fazer os planejamentos para que a gente possa executar mais ainda em relação a coibir essas práticas que, como o Major falou, essas contravenções que acontecem diariamente e a gente não vai permitir.
0: Cícero, você achou o número suficiente de agentes de trânsito aqui pelo município em Oricuri?
1: Não, fiquei até feliz, e depois nosso amigo Ricardo pode até confirmar que agora vai ter mais agentes lá do Siretran, e isso é importante. Fiquei muito feliz saber, né, porque até conversando com o Major, na Polícia Militar tem poucas pessoas portariadas, né, para que no futuro a gente possa também fazer esse convênio. Mas, assim, a fiscalização, a gente precisa de mais gente, humano, para fazer a fiscalização, porque se não tiver a fiscalização, infelizmente, acontece justamente essas contravenções, esses crimes, a gente não pode estar em todos os lugares, né, ao mesmo tempo.
0: Vando esteve aqui ontem conversando com o Berg Dial, e eu estava ouvindo em casa, e a participação dele me chamou a atenção. Ele disse também que está para chegar umas motos, é verdade, para ajudar também no combate, Cícero Lopes?
1: Sim, o nosso gestor, ele já conseguiu esse ano, né?
0: É difícil, ele disse até que é difícil, por exemplo, ter uma ação, né, da GCM Uricuri, né, no trânsito de carro e uma pessoa de moto. Como fazer, né?
1: O nosso gestor preocupado, ele fez esse investimento. Em breve vamos estar, né, com duas motocicletas para ajudar no nosso trabalho, porque são várias ações, não é só a parte de trânsito, a Guarda Civil também faz outras ações, mas precisamos mesmo desse equipamento, não só do humano, mas desses equipamentos que vai nos ajudar.
0: Muito bem, vamos passar para Ricardo aqui. Ricardo, a lei realmente, e depois o Major pode dar sequência, a lei não permite, né? Mas a gente vê muito isso, e não é só no evento político não, mas a gente vê bastante aqui. Eu falo de Oricuri porque realmente muita gente aí eu vejo tirando o sossego, né, das pessoas, principalmente dos idosos, pessoas que têm terra, essas coisas todas. E também dos animais, porque os animais também sofrem com isso, né, Ricardo? O que fazer mesmo, hein?
3: Na verdade, não existe nenhuma permissão de se tirar o direito do outro.
0: Existe ou não?
3: Não, não existe essa permissão.
0: Permissão para andar com essa moto, com esses canos desse jeito.
3: Lembrando que nós temos dois crimes previstos, né? Nós temos um crime ambiental também, né? Esse crime ambiental, quando você tem a prejudicar, inclusive, não só animais, mas humano, está previsto dentro do Código Ambiental também. Então, nós temos no trânsito, como disse o comandante, nós precisamos da educação, sim. Nós temos o tripé, que é a educação, fiscalização e a engenharia. Ora, nós temos uma demanda realmente grande para um quantitativo pequeno de agentes. Como disse Cícero, o DETRAN está agora preparando agentes de trânsito. O DETRAN está se tornando digital, né? Ele está se tornando realmente, o processo de transferência vai se tornar realmente totalmente digital. E o DETRAN está preparando os agentes de trânsito. Nós temos já três colegas já em Recife fazendo esse curso. E o restante, todos vão realmente se preparar para isso. E vão ser montados, né, os polos de fiscalização na Siretran. É essencial a fiscalização. O ser humano, ele precisa entender que vai ser monitorado, que vai ser fiscalizado para andar correto. Quando a gente vê não só a questão dos canos, mas quando a gente vê um pai de família colocar a sua criancinha no tanque de uma moto, pondo em risco a vida do próprio filho, a gente não consegue compreender o quanto ele está pondo em risco o maior tesouro que ele tem. Ele não consegue entender, mas quando ele sabe que tem uma fiscalização, ele já não coloca isso. Daí a necessidade disso. Mas é necessário antes o processo de educação? Sim. Mas a fiscalização ela é essencial. Então, é proibido? É proibido. Cumpra-se a lei e que as pessoas possam ser realmente punidas na forma da lei, não com excesso da lei. A gente vê muitos vídeos, a gente vê policiais zangados, com raiva, porque o camarada não pode, as pessoas não podem se exceder nas suas ações. O agente ele tem a sua atuação limitada ao poder da lei. Autuar, reter, não remover, porque essa é uma autuação que não dá remoção, mas reter esse veículo, dar permissão para que ele corrija. Isso a gente precisa ser claro nas leis, porque não adianta você exceder e o camarada, vou revoltar, como aconteceu em alguma cidade. Mas na questão de revolta, a gente, para se revoltar, a gente precisa estar certo. Né? Buscar justiça com as próprias mãos, não. Mas a justiça a gente busca quando a gente está correto. Então, andar certo, respeitar o espaço do outro, é o que a gente precisa fazer. A partir do momento que você perturba o sossego alheio, a gente está hoje numa demanda alta, grande de pessoas que têm uma deficiência. Né? O autista, ele não aguenta esse barulho, ele sofre muito com isso. E você, quando está fazendo isso, você talvez não esteja compreendendo que está provocando sofrimento para terceiros. E, naquele momento, você pode estar cometendo não só uma ação culposa, porque quando você para na frente de uma casa e aquela pessoa está sofrendo e alguém reclama e você continua, você está com dolo, você está repetindo um ato, você está, no meu entendimento, praticando um ato doloso, né? É intencional. E aí o crime aumenta, a sua pena aumenta, né? Então é importante que as pessoas comecem a despertar que do outro lado tem o filho de alguém, que tem o irmão de alguém, a mãe de alguém que está sofrendo. Se você quer realmente brincar de barulho, procure um espaço reservado seu, né? Procure um reservado seu e faça a sua festa. Eu entendo assim. Mas que a lei ela tem que ser cumprida. O coletivo ele tem que estar acima do individual. Ah, mas eu gosto. Mas as pessoas que estão ao seu redor, eles estão gostando da sua brincadeira? Então é isso que tem que ser visto.
0: Agora, Major, o que é considerado um cano adulterado?
2: Bem, um cano adulterado é aquele que está em desacordo com as normas que sai de fábrica, né? Porque ele tem que observar a questão do volume do som que é expelido. Muitas pessoas compram canos que eles vêm certinho, eles vão lá e retiram uma espécie de bojo, um silenciador, aí ou tiram o próprio escapamento, aí aquele potencializa o barulho e realmente causa todo esse transtorno. Então, o cano adulterado, via de regra, ele é um cano que é mexido. Ele vem vendido, ok, normal, mas quando que o sujeito faz a aquisição, ele retira esse instrumento que aí o som fica potencializado. Talvez haja a venda de algum cano com a capacidade de emissão sonora maior, mas aí digo que é para, por exemplo, um evento específico, no espaço adequado, mas não em circulação pública comum. Então, de repente, você compra tudo legal, com uma capacidade de volume maior, mas é para evento específico, entendeu? Em um ambiente condicionado, não para uso em via pública.
0: Agora, a pergunta vai servir para um dos três responder, ou se os três quiser responder, né? Como a fiscalização ela é realizada, Major?
2: Bem,
0: como aquela realmente, para vocês identificar que foi adulterado o cano de uma moto, como fazer essa fiscalização?
2: Primeiro,
0: pelo barulho que vocês escutam?
2: Primeiro momento, você está na rua fazendo a fiscalização e o pessoal passa com a moto e qualquer um, né, qualquer homem médio pode reconhecer que aquele barulho está realmente trazendo transtornos. Essa parte técnica de somente olhar o cano e dizer, a gente não tem competência para isso. Aí teria que ser o trabalho de um perito, né? mas é audível, que qualquer um vai identificar esses canos aí, que eles fazem muito barulho mesmo. E até o próprio fato de o cano, por exemplo, ser cerrado, que às vezes eles cortam uma parte do cano e aí...
0: Eles burlam tudo mesmo, né?
2: E aí é bem perceptível, né? Isso é bem... qualquer um consegue reconhecer isso aí.
0: E quais são as penalidades? Que realmente se for encontrado uma moto, um rapaz, olha, uma pessoa com uma moto dessa assim.
2: A penalidade, aí você tem dois espectros. Você tem a questão administrativa, que é a atuação, parte do órgão de trânsito competente, e remoção até substituição por um cano adequado. E também tem um aspecto penal na lei de contravenções penais, como disse há pouco, artigo 42, perturbar o sossego alheio. Implica em um termo circunstanciado de ocorrência e depois apresentação ao juizado para adoção das medidas consequentes por parte do Poder Judiciário.
0: Muito bem. Ô Cícero Lopes, me diga aí, o município, a gente sabe que extensão territorial é muito, muito grande mesmo, o município de Ouricuri, e a gente teve até um ouvinte que a semana passada perguntando se, no caso, o trânsito de Ouricuri, vocês aqui, só realmente tomava conta do centro da cidade. Mas como é também a zona rural do município? Me diz aí. Porque lá também acontece na zona rural do município.
1: Não,
0: na zona rural
1: sim,
0: também
1: sim.
0: Acontece, nos povoados,
1: exato,
0: distritos que tem muita gente, a população também é grande. E lá acontece também. Mas como é feita a fiscalização pelo município lá?
1: É verdade. É assim, Chico, como eu falei no início, em relação ao efetivo, né, que não temos, é muito pouco. E geralmente a gente vai nesses povoados, quando a gente vai cumprir um ofício, principalmente quando está tendo um novenário, alguma festa específica.
0: Só quando tem um evento assim.
1: E a gente vai e faz. Mas assim, a demanda é tão grande dentro da própria sede que a gente não consegue dar de conta nem da demanda que a gente tem aqui dentro da própria sede. Porque não é só essa parte de motocicleta, a gente tem a questão também dos veículos, das mudanças que foram feitas agora ultimamente, né, no centro da cidade, que precisa, como o Ricardo falou, da fiscalização, que se não tiver a fiscalização, o pessoal não obedece, a realidade é essa. O pessoal está lá sendo, as pessoas, a gente está lá, aqui foi feita uma mudança, aqui é uma contramão, aí observe as placas de sinalização, tanto horizontal, vertical, mas as pessoas não conseguem. Né, não consegue. Aí, assim, a gente gostaria muito de ter um efetivo maior, mas, assim, como eu falei, a gente vai ter essa parceria em breve, se Deus quiser, com o pessoal do CETO no BPM, DETRAN, e quem sabe a gente consiga sair da sede e nesses povoados, que sabemos, a gente tem as denúncias, a gente recebe as denúncias também desses povoados, principalmente em relação a motocicletas. Né, os barulhos, né, e já foi dito, né, e frisado em relação à questão dos idosos, às crianças. E é preciso que realmente exista uma fiscalização mais contundente nesses povoados.
0: Ô Ricardo, Berg ontem no programa levantou aqui um assunto bem importante sobre as cinquentinhas, né? Ela tem obrigação de usar capacete? Não tem? Tem que ser emplacado ou não? Como é a situação? Porque a gente vê muito isso, o pessoal mais adquirindo essas cinquentinhas porque acha que não tem que usar capacete, acha que não tem que emplacar a moto. E aí, né, como ele mesmo disse ontem, e também foi um ouvinte participando com a gente, porque tem deles que não quer saber, não. Passa até, às vezes, por cima da praça, andando na praça. Quer dizer, o que fazer, Ricardo? Me diz aí, se tem ou não tem essa obrigação também de andar com capacete ou não.
3: A cinquentinha tem,
0: sim, a
3: cinquentinha. Tem sim.
0: A cinquentinha. A gente já vê muito hoje também a moto elétrica, aliás, a bicicleta.
3: Vou falar das duas.
0: Vai,
3: bom, primeiro vou falar da cinquentinha. A cinquentinha tem sim que ter categoria A ou ACC. É autorização para conduzir ciclomotores. Tem que ter habilitação, tem que ser emplacada, ela tem que utilizar capacete como qualquer moto. O que está no conflito hoje é o autopropelido. O que é isso?
0: Me diga aí.
3: Aqueles motinha pequenininha que anda até 30 km por hora, né? E eles inventaram um nome novo para não emplacar, porque o autopropelido, ele não é um veículo automotor. Agora, vamos levar para a questão jurídica. Se eu atropelar alguém com a cinquentinha, como é um veículo automotor, eu vou responder por um crime, um homicídio culposo. Mas se eu atropelar ele com autopropelido, eu vou responder por um crime doloso. É, porque se eu atropelar com a bicicleta, eu vou responder por um crime doloso. Eu posso pegar de 6 a 20 anos se eu atropelar alguém e matar com a bicicleta. Se eu atropelar com a cinquentinha, eu posso pegar no máximo 4 anos, que transforma numa pena alternativa. Então, assim, é uma faca de dois gumes. Aí, isento. É autopropelido, não precisa emplacar, não precisa de capacete, não precisa de habilitação. Você pode andar da forma que você quiser e morrer do jeito que você quiser. Isso foi a forma que colocaram agora. Mas o Congresso já está normatizando. Foi do jeito que fizeram com a cinquentinha. Sem emplacar, não. Todo mundo comprou. Agora todo mundo tem que emplacar e usar capacete. Agora, o autopropelido. Mudaram o nome para não precisar de emplacar, de licenciar, de capacete. E aí todo mundo está andando no meio da rua com esses veículos e o Congresso já está, vai normatizar e vai ter que emplacar, vai ter que usar o capacete, o município vai regulamentar. Né? Vai ter, hoje você vê que um autopropelido anda junto com um ciclista. Esse autopropelido que anda a 30 km por hora junto com um ciclista, esse autopropelido, ele tem uma velocidade de até 30 km, ele pode ter um impacto, ele pode ter um impacto de impulsionar você o seu peso em até 20 vezes maior diante do impacto. Então, ele é um elemento que pode incorrer, sem dúvida alguma, num óbito. Não tenha dúvida disso. Então, assim, é um veículo perigoso para quem não sabe conduzir. E as pessoas que estão conduzindo são pessoas que não estão aptas a conduzir. E isso está aumentando o índice de morte no trânsito e enchendo os hospitais. Daí o Congresso vai regulamentar. Então, hoje, fiquem à vontade. Estão morrendo à vontade, estão andando aí na tora, como diz, feito carne de porco, né? Mas, isso, infelizmente, não precisa. Agora, a cinquentinha, sim. Está regulamentada, precisa de placar, precisa de carteira de motorista e capacete. O outro ainda não. A bicicleta. Mas logo, logo.
0: A bicicleta,
3: vai,
0: né?
3: É.
0: A bicicleta elétrica.
3: É. Agora ainda tem outro mais perigoso, comandante. É aquele que pegou aquela bicicleta comum e botou um motorzinho. Alterou.
0: Acontece isso, né? Aí, cara?
3: É,
0: tem?
3: É só o que está tendo em Ouricuri. Então, assim, isso tem que ser inibido. Tem que ser inibido porque não é só ele que vai morrer, ele vai tirar o sossego do pai de família que matou ele. Eu enxergo assim também. Ele, além de morrer, ainda vai tirar o sossego de quem matou ele. Porque ele entra em alta velocidade nos cruzamentos e aquela bicicleta comum que eles botam alta velocidade sem nenhuma proteção e sem nenhuma qualificação para andar no trânsito.
0: Major, agora, esse ano agora, nesse primeiro turno, a gente viu que não teve a lei seca, né? Na minha opinião, a lei seca inibe muito, né? Mas, será que nesse segundo turno a gente pode ter aqui em Pernambuco?
2: A princípio a gente não tem nenhuma previsão de operação com a lei seca, mas a gente pode procurar os escalões competentes da Polícia Militar e pedir esse apoio para que a gente faça um trabalho aqui nesse segundo turno, mas não há previsão nesse momento.
0: Olha, aquela avenida ali, a rua, conhecida como a Rua dos Remédios, né? Ali da Praça Frei Damião. Tem aquele rotatório ali, tem a rotatória, que tá muito perigosa aquela rotatória ali, né? Às vezes vai da pessoa também, do condutor, que às vezes não está alerta. Mas o que eu vejo muito é essa bicicleta também, viu, Major? Ali, pessoal, é velocidade, principalmente os jovens, né?
2: Você começa a também enfrentar problemas, porque essas bicicletas com motores, né? Elas podem passar nesses passeios onde nas calçadas mesmo, né?
0: Isso.
2: Elas
0: em cima das praças.
2: Isso aí, rapaz, é altamente reprovável por conta do perigo. O perigo ali de você atropelar uma criança, uma mãe, enfim, um cidadão, um idoso. Então, é só com fiscalização mesmo e para que a gente consiga diminuir isso aí.
0: Agora, uma coisa que a gente até estava conversando aqui sobre o capacete, né? Por que que a maioria das cidades aqui, falo da nossa região, porque é onde eu ando bastante, o pessoal não usa capacete na maioria das cidades. Por que, hein, Major?
2: Olha, a gente.
0: E aí é para vocês três, viu? Os três aí podem responder, viu?
2: De consciência, né? Porque se soubesse da importância de um equipamento de segurança dessa ordem, ele não queria saber se tinha lei coibindo ou não. Ele faria uso porque ele disse, rapaz, se uma pancada na cabeça vai me deixar nessa condição, ele não precisaria nem de lei. Isso aí ele faria questão de usar. O mau costume, ele vem sendo responsável aí pela morte de muita gente. Você vê nos hospitais aqui em Petrolina, o tanto de gente que chega lá agonizando nos leitos lá, por causa, às vezes, de um equipamento de segurança que, de natureza obrigatória, mas, assim, eu digo que o cidadão, ele devia fazer questão de usar o capacete e se negar a subir numa motocicleta sem capacete, ou mesmo fazendo, inclusive, uso de bebida alcoólica, porque o risco é muito, muito grande mesmo.
0: Essa cidade aqui da região que a gente vê sempre isso, são liberados, Major?
2: Não, de forma... Não, como nós estamos...
0: Que funciona? Como é que funciona? Porque... Eu vejo muito na cidade que eu vou aqui, vizinho, Ouricuri não, porque Ouricuri realmente, né, a fiscalização é muito grande em cima disso. E por que nessas outras cidades? Às vezes eu fico pensando que é porque é liberado, não é, né?
2: Não, a gente não tem a possibilidade, nenhum agente da administração pública, nem mesmo o judiciário pode passar por cima de uma lei de âmbito federal. A gente está no Estado Democrático Brasileiro, em todo o território nacional o uso é obrigatório. Ainda que alguém no município, sei lá, de repente alguém queira baixar alguma norma, ela vai ser nula de pleno direito, porque ela já nasce morta, essa norma, porque não é liberado, por qualquer que seja. Ainda que queira se justificar por causa dos altos índices de homicídio, não é justificativo não o uso de capacete. O capacete é de uso obrigatório. E se assim o fazem, digo que estão incorrendo em infração administrativa à lei do Código de Trânsito Brasileiro.
0: Pois é, Cislopo, a gente vê isso em algumas cidades aqui da região, e você sabe disso que acontece, mas também na zona rural, Cislopo, a gente vê muito aqui na zona rural de Ouricuri, pessoal sem capacete, né? E a fiscalização também, parte de quê? Do Demutran, Ouricuri, como é a situação?
1: É verdade, é como o Major falou, né? Assim, né?
0: Diga aí.
1: É uma cultura, né?
0: Cultura?
1: É o pessoal, infelizmente, logo no início, a gente conversando aqui sobre se existe a permissão, se o município ele permite, mas assim, não existe permissão para você cometer crimes, não existe. Aí assim, eu trabalho...
0: Você acha que tem que ser direto, em vez de ser, como o Major falou, a dor que vai ter na cabeça de algum acidente, seja a dor no bolso?
1: Também.
0: E aí?
1: Também
0: tem. Mas para que isso aconteça, tem que haver a fiscalização,
1: Exato. Nem só, mas a gente não se preocupa. Eu mesmo, né, à frente hoje do órgão de trânsito do município, não é nem tanto em relação a pessoa, né, ela ter que pagar uma multa para poder se corrigir. É mais para a prevenção da vida. Né? Nós fazemos parte aqui também do CRPAN, que é o Conselho Regional de Prevenção de Acidentes de Motocicletas. E a gente tem os dados, a gente faz lá, né? Tem o acompanhamento da Nona Geres, que passa esses relatórios. Inclusive, eu estou até com os dados aqui do mês 1 de janeiro até 31 de julho. Né, foram notificados 1.656 casos em relação a veículos. Só que desses dados, ele é muito preocupante, Ricardo, que as vítimas sem capacetes, motocicletas é a maioria, são mais de 1.300 casos desses 1.600, e vítimas sem capacete, 840. Ou seja, aí por que que os hospitais estão lotados? Por que que as unidades... básicas de saúde, as UPAs, todo final de semana eu estou ali em Trindade, quando eu estou de serviço, e eu vejo, né, são várias entradas lá na UPA e de lá transfere para Ouricuri, depois Petrolina, sucessivamente. Mas assim, é preocupante, é a vida, porque são jovens que estão perdendo suas vidas, são jovens. Só que a gente não pode tirar aqui a responsabilidade dos pais, do responsável, porque como a questão dessas bicicletas elétricas. Os pais agora estão comprando aqui nas lojas mesmo, aqui vendem, não tem burocracia nenhuma. Só que o pai, ele tem consciência de entregar um veículo desse para um filho de 10, 12 anos. Não, ele vai para a escola, é até melhor que se você não paga um mototáxi e tal, aí pronto, aí manda a criança ir para a escola. Só que essa criança, ela vai estar no trânsito, onde tem veículos pesados, né? Tem motocicletas, carros, ela vai estar ali. Aí não existe, é assim, acho que tem que fazer um trabalho de consciência, de conscientizar os pais responsáveis, que não é o momento. Eu tenho uma filha que vai completar 18 anos, eu disse, você só vai pegar numa motocicleta um dia, quando você tirar sua habilitação. E graças a Deus, daqui para o final do ano, ela está completando 18 anos, mas assim, eu ensinei isso a ela. E tenho um filho de 7 anos e já estou ensinando a ele, que não é o momento. Aí assim, precisa, Chico, na verdade, acabar com essa cultura, que Trindade pode, Bodocó pode, não, aqui, lá em Oricuri pode usar capacete, mas aqui não pode. Sim, e quando essa pessoa ela se acidenta, ela vai procurar onde? Você está entendendo? É preciso essa consciência de cada um.
0: Agora, Ricardo, pelo que Cícero, né, respondeu aí, só acrescentando, daqui a pouquinho também tem para o Major, dentro dessa filosofia que Cícero respondeu aí, a gente sabe, né, que mas a pessoa que está lá, ele tem que ter uma conscientização, essas coisas todas, mas quando ele coloca realmente, vamos dizer assim, em perigo alguém do trânsito, um transeunte, um pedestre, me diga aí, o perigo não é só para ele, né?
3: Então, isso era uma das coisas que deveria ter no Código de Trânsito e nos crimes de trânsito. Põe em risco a vida de outrem quando você na condução. Né? Hoje você responde em termos, você responde quando você não, alguém no seu veículo, sem o cinto de segurança, ele chegar a óbito, você responde. Responde indiretamente, você responde, talvez tenha que sustentar a família dele se ele for a óbito. Você tem que indenizar se ele for... Ele não estava sem um cinto, você é responsável, é obrigado a mandar. E no capacete, não existe uma especificidade. E é isso que deveria ter. O código, a lei deveria escrever isso, deixar claro, criar mais um crime de trânsito. Né? Põe em risco a vida daquele que está no seu veículo. Permitir que o seu passageiro ande sem capacete, que o seu... passageiro ande sem um cinto de segurança, né? Eu vou fazer aqui uma avaliação bem clara aqui. Hoje o idoso chega no Detran, ele tem preferência. Ele chega no banco, ele tem preferência. E veja um local que ele não tem preferência, no hospital. Por que ele não tem preferência lá? Porque chega o jovem quebrado, porque estava empinando, porque estava sem capacete e ele tem preferência. Porque ele estava dando grau, porque quis dar o grau e tem a preferência sobre aquele que está, a mulher que estava para ter uma criança, aquele idoso que estava na fila, já pronto para a UTI, mas tu pode aguardar mais um pouquinho, porque isso aqui está numa preferência maior, senão ele morre. Infelizmente, isso é uma realidade. Então, assim, até um amigo meu, candidato a deputado federal, infelizmente não foi eleito lá em São Paulo, mas eu vejo que o cara era fantástico. Eu até pedi voto para ele lá em São Paulo. Porque, assim, ele tem uma visão bem clara. Inclusive, nos Estados Unidos hoje, tem alguns estados que não é proibido o capacete. Proibido a não utilização do capacete. Mas como é que você visualiza isso? Você vai assinar um termo de responsabilidade, é o primeiro, e você vai apresentar um plano de saúde que vai garantir que se você não sofrer um sinistro por conta do não uso do capacete, você não vai utilizar o serviço público para dar cobertura. Ou seja, se você caiu e rachou a cabeça, você não vai para o hospital regional, não. Você vai cumprir dentro do seu plano de saúde. Então, por quê? Porque se eu caio sem o capacete, só vai atingir a mim, correto? Aí o cara diz, mas não sou eu, não é minha cabeça, deixa eu cair. Bom, então assina um termo de responsabilidade, faça um plano de saúde de primeira linha e aí pronto, assuma sua bronca. Mas já o seu passageiro, você tem que ter um plano de saúde para ele também. Mas infelizmente nada disso tem. E ele superlota o hospital. E quem necessita não pode chegar lá naquele hospital, porque está superlotado. Meu irmão é médico e ele disse esses dias para mim, olha, eu precisei ligar para as outras cidades, para dizer, não mande ninguém que não esteja em risco de altíssima morte, né? Porque aqui já está
0: lotado.
3: A UTI era tirando um que acabou de morrer correndo para botar outro. E adivinha de onde vinham essas pessoas? Do trânsito, né? Então, assim, o capacete não é privilégio andar sem ele. É falta de inteligência. É falta de inteligência porque as pessoas precisam se cuidar. Você colocou muito bem isso. A responsabilidade dos pais, não

0: estão nos seus atos negativos, as pessoas vão fazendo, né? E isso é que é necessário que seja feito. Não pode, em Bodocó não pode, em Exu não pode, e o povo está morrendo e estão vindo para cá superlotar o regional. E não cabe mais ninguém.
1: Cabe mais ninguém, verdade. Dentro do que o Ricardo falou sobre esse plano de saúde, de todo jeito é para cair no bolso, né, de quem faz, né? Para a gente até finalizar, Major, a pergunta que eu quero fazer, aliás, é uma colocação, porque eu falei sobre as cidades que a maioria delas não usam capacete, mas eu cheguei em uma determinada cidade, não vou citar o nome, e aí conversando com o pessoal lá no comércio e tal, aí eu perguntei por que que o pessoal andava lá demais assim, sem capacete, praticamente não anda com capacete. Aí essa pessoa foi até disse o seguinte: olha, Chico César, é porque às vezes aqui é melhor andar sem um capacete, até por causa de crimes, né, vamos dizer assim, de roubos aos estabelecimentos comerciais, essas coisas todas, bancas, essas coisas todas, porque quando usa o capacete, quando você vê uma pessoa de capacete, acha que é um assaltante. E aí, Major?
2: A gente não pode tornar a dizer que a gente não pode deixar isso ser comum, não, porque realmente a gente tem muito mais gente morrendo, inclusive, de trânsito do que propriamente de homicídio, né? Eu acredito muito, a despeito dessa toda essa nossa conversa que a gente falou muito, eu e Cício, sobre questão de efetivo, né? De a gente não ter o ser humano ali para atuar na fiscalização. Mas eu sou muito otimista na medida que a tecnologia ela vem avançando a passos largos. Então, eu acredito que em pouco espaço de tempo a gente vai ter cidades, mesmo essas no interior mesmo, com monitoramento por meio de câmeras, e que a gente consiga uma maior efetividade em relação à atuação tanto de trânsito quanto identificação de condutas delituosas de natureza penal. Eu acredito nisso, sabe? E no ponto que você tocou aí, de forma alguma, não pode justificar o não uso de capacete para se esconder de cometer um crime, porque ser suspeito, não pode,
1: que usa
2: não.
1: O capacete já é para praticar algum crime.
2: É cultura,
1: segundo,
2: é cultura.
1: Segundo...
2: Cultura leva um tempo para ser mudada, né? Moldada, adequada, aperfeiçoada. Mas a gente acredita que no futuro coisas boas virão.
1: Bom, nessa nossa roda de conversa, eu quero agradecer o Major Magalhães, né, por estar conosco aqui e dizer, viu, Lidiane Samara, ela quando pega no pé, pega mesmo. E a gente vai ficar aí, né, pedindo e entrando em contato para que o senhor possa vir outras vezes aqui para nossa programação.
2: Nossa.
1: Muito obrigado. Alguma coisa que queria acrescentar, está à sua inteira disposição, Major.
2: A gente que agradece a abertura que vocês nos dão aqui na rádio, porque a gente acredita que a comunicação e esclarecimento, o alcance da rádio de vocês é muito grande. E é isso, o batalhão está de portas abertas para qualquer cidadão, para vocês irem lá também comunicar com a gente. A gente quer estar junto da sociedade, a gente quer estar junto do cidadão.
1: É isso, né, Major?
2: A gente, vocês vão ser, com certeza, muito bem acolhidos. Qualquer cidadão que chegue lá para trazer uma ideia, a gente vai estar aqui na perspectiva da segurança pública, dando o nosso melhor, pode ter certeza disso. E trabalhando, respeitando sempre o cidadão, os direitos humanos. Enfim, um excelente dia para todos. Muito obrigado pelo convite. O 7º Batalhão agradece.
1: Outros virão pela frente aí. Cícero Lopes, você já tem cadeira cativa aqui. Vamos, né, fazer também o Major, que o Major esteja aqui também, Ricardo, nessa cadeira cativa. Está aí alguma coisa que você queira acrescentar que a gente não pôde perguntar? Está aí, a sua inteira disposição.
3: Não, que tem mais vezes, viu?
1: Isso.
3: É muito importante.
1: É bom para a população, se a gente às vezes fica aqui, né, à mercê de algumas autoridades virem, para poder explicar para o povo, que é muita gente, a demanda é grande, é a região toda aqui com a gente.
3: E o alcance da Liberal, que sabemos em toda a região e outros estados, é importante, né, essas discussões. Só antes de finalizar a minha fala, Chico, eu vou aproveitar em relação àquelas bicicletas. Né, o que é que acontece? Hoje compra-se na internet os motores, pode ir na Shopee, no Mercado Livre.
1: O Ricardo falou.
3: Aí a família desses jovens vai lá, compra, pega a bicicleta, já descobrimos até, estão montando, vamos fazer, né, fiscalizações em cima, e eles vão lá, né, coloca o motor nessa bicicleta e vão praticar esses crimes. Mas a gente já fez várias apreensões dessas bicicletas e já estamos falando com a doutora Pauliana, possivelmente a gente vai precisar

0: que hoje a prefeitura, prefeitura não, é a Delegacia de Polícia Civil, através da Secretaria da Fazenda, tem um espaço onde foram localizadas aquelas motos, estavam lá apreendidas, e a gente vai precisar muito desse espaço, porque assim, não tem como você pegar essas motocicletas e depois liberar. Até porque para que ela fosse liberada, possivelmente fosse liberada, tem todas as normas de trânsito. Elas têm que cumprir na engenharia, tem que fazer o emplacamento, tudo. E a gente sabe que não vai acontecer isso. Mas assim, a gente já fez essas apreensões e deixou aqui o recado. Não adianta. Os pais que estiverem aí comprando essas motocicletas e dando-as aos seus filhos, além deles estarem aí sujeitos a morrer ou matar no trânsito, a gente vai estar fazendo essa fiscalização e a gente vai estar fazendo apreensões delas e não tem como fazer a liberação. Desde já agradeço a todos os ouvintes e o meu amigo Major Magalhães, Ricardo, que sempre a gente está aí juntos e vamos trabalhar para que a gente possa salvar mais vidas.
1: No caso aí, só a pergunta é para o Major, essa pergunta é Major, se uma abordagem é feita a uma motocicleta ou então a bicicleta dessa daí, o guarda de trânsito, o agente de trânsito pode tomar, vamos dizer assim, a chave da pessoa e ele que leva a moto empurrando para casa, como é a situação, ou não?
2: Não.
1: Aí também não pode, né?
2: A partir do momento que o agente da administração, o policial, ele faz a apreensão, a abordagem, aquele veículo, ele fica sob a custódia do Estado. Então, a gente que faz o transporte, teoricamente, ao local competente, que é a delegacia, para fazer a atuação.
1: É o padrão, né?
2: É o padrão, é isso aqui que a gente... né? Porque até com as pessoas, se você vai abordar alguém, a partir daquele momento você está sob a autoridade do Estado. Então, o poder público ele tem que ter meios para garantir sua segurança, integridade, porque naquele momento você está sendo sob custódia do Estado. Então, o Estado tem que agir em prol do cidadão.
1: Muito bem, Ricardo. A gente agradece também a sua vinda aqui. Fazia tempo, viu, Cícero, que eu não tinha visto o Ricardo e ele não veio aqui faz tempo também. Mas obrigado aí. Essa é a dificuldade, como é grande, né, Ricardo? Para estar aqui sempre. Mas a gente vai estar sempre lhe convidando aí ou qualquer outra pessoa que possa representar a Ciretran Uricuri, né?
3: Eu fico sempre à disposição, né? Estou aqui só como... Eu vim prestar uma informação e sempre estou à disposição da sociedade.
1: Certo.
3: Sempre que precisar.
1: Que bom.
3: Que seja pela Ciretran ou não, porque eu estou me aposentando
1: tá
3: logo.
1: Se aposentando,
3: logo,
1: é?
3: Né? Vou me aposentar, estou iniciando uma nova caminhada, né? Mas que estou sempre à disposição da sociedade para contribuir da forma mais efetiva. E o comandante falou uma coisa bem interessante, a questão do vídeo monitoramento. Porque a parte de circulação estacionamento parada, ela vai poder ser feita em toda a sua integralidade pelo vídeo monitoramento, vai ser uma ajuda muito grande para o menino do GCM. Mas, assim, uma coisa que deve ser muito importante para as pessoas é entenderem que a arma dada ao seu filho, já com o gatilho prontinho para apertar, não é uma coisa, a dor vai ser eterna. Então, assim, que cada pai, que cada mãe pense muito no que está fazendo quando compra uma moto dessa para entregar seu filho, porque essa dor vai ser interminável, porque vai ser ele o autor da morte do próprio filho. Eu estou sendo meio duro, porque eu sou meio chato nessas coisas, mas, assim, dizer, você apertou o gatilho, não adianta botar culpa em ninguém. Quando você entrega seu filho uma moto... se ele está qualificado, uma bicicleta com um motor desse aí, porque ele vai para a rua sem saber o que está fazendo, né? Vai se jogar na frente de um carro, e aquele que atropelou não vai ser o culpado, porque ele que se jogou. Então, assim, entregar uma arma a quem não sabe usar, lembre que o responsável é quem entregou. É importante refletir em cima disso. A dor maior que um pai pode sentir, uma mãe pode sentir, é a dor da perca de um filho. E é uma dor eterna. Não se arrisque nisso, não. Uma boa tarde e obrigado pelo convite.
1: Boa tarde. Bom dia, né, Ricardo? Muito obrigado a vocês aí pelo carinho, pela audiência. Você do outro lado, agradecendo a Cícero Lopes, ao Major Magalhães, a Ricardo. E com certeza, breve a gente vai estar fazendo essa outra rodada, né? De conversa, para deixar você muito bem informado. Eu vou para o intervalo e volto já já. 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

0: Liberar agora 11:25 para o intervalo e volto já já.
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1: Agora 11:30. Alô, você, bom dia.
3: Bom dia.
1: Opa, vamos lá do começo aqui, vamos lá.
3: Olá, Chico César, bom dia. Aqui é Daniel, do sítio Caiçara. Gostaria de ouvir uma música com Mário Fernandes, Tudo e um Pouquinho. Especialmente para uma pessoa. Gostaria de oferecer somente para essa pessoa.
1: Quem será? Pois é, daqui a pouquinho vou procurar pra mandar pra ela curtir a balé. Edson Hudson e Maiara e Maraíza. Foi você quem trouxe, hein? 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Bom dia, viu?
4: 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Quem acredita no amor aí?

Bom dia, Chico César, menino do Chico de Fora. Chico César, passou uma música de Marcelo e Rayane. Ofereço para meu marido Ismael, minha filha Isabela, meu filho Alisson, para minha irmã Nenê, na Serra da Pitombeira, para Lúcia, aqui no Chico de Fora, e para todos que estiverem ouvindo. Tenham um bom dia.

0: Aí, sucesso com Marcele Rayane, Papel de Parede, Mari Fernandes, Tudo e um Pouquinho, Edson Hudson e Maiara Imaraíz, e a música Foi Você Quem Trouxe. Pois é, muito bom dia, vou pro intervalo e volto já já, se liga aí.
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Agora 11 horas 49 minutos, 11:49. Ó, e assim, né, devido aí a nossa entrevista ou as entrevistas que tivemos aqui, a gente com certeza não deu para passar os áudios aí do pessoal, a participação do ouvinte, mas amanhã fica aí já o convite para você, viu, a partir das 8:30 da manhã. Também a gente tá por aqui no nosso Manhã Liberal. Um abraço para todos. Vem aí o guia eleitoral, né? Até as 12:10, meio-dia e 10. E depois do meio-dia e 10, aí vem o nosso jornal em sua segunda edição. Lembrando aí, viu? 12 horas, guia eleitoral. É, e 12:10, aí vem o nosso jornal em sua segunda edição. Um abraço para todos. Obrigado, beijo, hein? Valeu.

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0: Liberal agora, meio-dia, mais 11 minutos.
1: 12 horas, 11 minutos.
0: Boa tarde, sexta-feira, hoje, dia 9 de outubro de 2026. Começa agora pela Rádio Liberal FM, a segunda edição do Jornal da Liberal, numa apresentação de Chico César e Ana Paula Freitas. Muito boa tarde, Chico.
1: Boa tarde, Ana, e boa tarde a todos os ouvintes do Jornal da Liberal de toda a região do Araripe.
0: E vamos aos principais destaques da tarde de hoje.
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1: RF inicia a operação Nossa Senhora Aparecida em rodovias do interior de Pernambuco.
0: Ministro da Educação anuncia construção de novo centro de pesquisas após incêndio que destruiu o prédio da UFPE lá no Recife.
1: E por falar em incêndio, foco de incêndio é registrado próximo ao campus da UFPE em Caruaru.
0: Olha, também trazendo informações no nosso Jornal da Liberal em sua segunda edição, vamos falar sobre unidades do SESC no sertão de Pernambuco que vão oferecer programação especial também no Dia das Crianças.
1: E a gente traz no seu Honda de hoje.
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0: Homem é preso suspeito de divulgar imagens íntimas de mulheres e cobrar para retirar os posts.
1: Operação conjunta prende 3 pessoas em flagrante em Parnamirim.
0: Também vamos trazer informações no nosso Jornal da Liberal de uma operação policial que fechou boca de fumo e prendeu 2 suspeitos na cidade de Araripina.
1: E mais, a gerente da TEL denuncia 4 anos de perseguição e ameaças.
0: Essas e outras a partir de agora em destaque no seu Jornal da Liberal, que já começou e já está no ar.
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0: Uma excelente tarde, sejam bem-vindas e bem-vindos ao nosso Jornal da Liberal em sua segunda edição, com muita notícia, com muita informação e mudança geral do tempo da nossa primeira edição. O céu parecia que ia chover, né, Chico?
1: Parecia. Mas
0: só parecia mesmo, viu? Porque agora tá quente, né? Pra rachar, né, Chico?
1: Poucas nuvens, né? Poucas nuvens.
0: Pouquíssimas nuvens, né, nesse exato momento, e a gente vai seguir por aqui para deixar o ouvinte bem informado com o nosso Jornal da Liberal.
1: E você sabe que aqui tem vez e voz, 996005000 é o nosso telefone, para você interagir aqui com a nossa bancada, expondo suas ideias, críticas, elogios, reivindicações, tudo isso e muito mais, com total responsabilidade no assunto abordado.
0: Não sai então daí que tem intervalo comercial e na sequência a gente volta com muita notícia aqui na nossa programação. Meio-dia e 14, a gente volta já.
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5: Liberal agora, 12:20.
6: 12:20.
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6: Olha, PRF inicia a operação Nossa Senhora Aparecida em rodovias do interior de Pernambuco.
5: É, Chico, com a previsão já do aumento na movimentação de veículos nas rodovias federais por conta do feriado da próxima segunda-feira, dia 12, a Polícia Rodoviária Federal realizará a operação Nossa Senhora Aparecida 2026 a partir de hoje, sexta-feira, dia 9. E de acordo com a corporação, as ações de fiscalização e de combate ao crime para coibir comportamentos arriscados e reforçar a segurança serão intensificadas. A BR 101, que dá acesso ao litoral norte e sul de Pernambuco, deve apresentar um aumento significativo na quantidade também de veículos.
6: E as BRs 232, 428 e 407, que levam ao Agreste e também o Sertão do Estado, também deve apresentar um aumento aí na movimentação de veículos nesse período. Para coibir comportamentos imprudentes e aumentar a segurança nas rodovias, a PRF irá intensificar a fiscalização de infrações graves como trânsito pelo acostamento, excesso de velocidade e embriaguez ao volante. Durante as abordagens, os policiais verificam se o motorista está com a carteira de habilitação e o licenciamento aí do veículo em dia, se todos utilizam o cinto de segurança e o equipamento adequado ao transporte de crianças, além de checar se o motorista consumiu bebida alcoólica.
5: Olha, o Núcleo de Operações Aéreas da PRF, que atua em conjunto com o SAMU Metropolitano Recife, ficará também de prontidão para realizar resgates aeromédicos e acompanhar a movimentação nas rodovias. Já as ações de combate ao crime contarão com apoio de grupos especializados para coibir assaltos, receptação de veículos roubados, porte ilegal de arma, tráfico de drogas e outros crimes.
6: E atenção, donos de veículos, né, para as recomendações de segurança. Revise o veículo, calibre os pneus, confira o sistema de iluminação e de freios, verifique o nível do óleo e de combustível. Baixe o aplicativo CNH do Brasil para ter a certeza de que a habilitação e o licenciamento do veículo estão dentro aí da validade. Evite transitar pelo acostamento. Além do risco de atropelamento, essa infração prevê multa no valor de R$ 880,41. Jamais misture bebida e direção. Em caso de emergência em rodovia federal, ligue o 191.
5: Portanto, começando hoje, a operação começa do hoje, feriadão, né, de Nossa Senhora Aparecida. Então, vai de hoje, sexta-feira, Chico, até a próxima terça-feira, dia 13, né? Que geralmente encerra um dia após, né, as atividades aí do feriado. E aí, oficialmente, para quem tem um feriado, vai ser prolongado. A gente, inclusive, só vai voltar com o jornal na terça-feira, né, Chico?
6: Pois é. Segunda-feira também é feriado aqui para nós. E na terça-feira, a gente já destacando que vamos ter o jornal primeira e segunda edição.
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6: Vamos falar agora, Ana, a gente falou sobre, né, o incêndio que aconteceu na UFPE, né? É, UFRPE, né?
5: Na verdade, UFPE mesmo, lá em, né, Recife.
6: No Recife, né? Foco do incêndio foi registrado agora próximo ao campus da UFPE em Caruaru. Falamos sobre o incêndio lá em no Recife,
5: é,
6: né?
5: É verdade. A mesma universidade só muda aí o município, né? Da capital agora para a capital do Agreste, né? Que é Caruaru.
6: Tá acontecendo aí?
5: Um foco de incêndio em uma área de vegetação fora dos limites da cerca do Centro Acadêmico do Agreste, da Universidade Federal de Pernambuco, em Caruaru, no Agreste, foi registrado, Chico, na noite de ontem, quinta-feira, dia 8, e rapidamente foi controlado, né? Segundo a universidade, a equipe do campus conteve as chamas, com posterior apoio do Corpo de Bombeiros Militar de Pernambuco. Imagens que circulam, inclusive, nas redes sociais, mostram funcionários tentando apagar o fogo com um extintor.
6: É, de acordo aí com os bombeiros, né, a corporação foi acionada, mas ao chegar ao local, encontrou aí o princípio de incêndio já controlado. A equipe verificou a área e repassou aí orientações aos funcionários. O caso ocorreu um dia após o incêndio atingir o prédio da Diretoria de Inovação e Empreendedorismo no campus da UFPE, no Recife. E até o momento, não foram divulgadas informações sobre as causas do foco de incêndio em Caruaru.
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6: O ministro da Educação anuncia construção de novo centro de pesquisas após incêndio que destruiu o prédio da UFPE.
5: É, o ministro da Educação, Leonardo Banchini, né, anunciou nesta quinta-feira a construção de um novo centro de pesquisas após o incêndio que destruiu um prédio da Universidade Federal de Pernambuco, na zona oeste do Recife. Este foi o terceiro caso registrado no campus em uma semana. Em entrevista coletiva, o ministro disse que o governo federal também vai repassar recursos para recomprar todos os equipamentos afetados.
6: E segundo a reitoria da instituição, o prejuízo estimado é de 100 milhões de reais, com a perda aí de 20 anos de pesquisas científicas. O caso é investigado pela Polícia Federal. O Ministério da Educação repassará o recurso para a construção aí de um novo prédio, um prédio muito maior, para que as instalações, os laboratórios que estavam aí, que estavam aqui, passem já para um novo equipamento, né, passa, né, para um novo equipamento, para um novo prédio. Faremos todo esse investimento com o Ministério da Saúde, com o Ministério dos Transportes e outros ministérios que também têm investimentos aqui. Todos eles estão solidários e vão fazer essa, né, recompra dos equipamentos para que as atividades possam ser retomadas, afirmou.
5: Olha, o prédio antigo, né, atingido aí pelo incêndio, era a antiga sede da Diretoria de Inovação e Empreendedorismo, o DINI, né, e abrigava laboratórios de fármacos, informática e genética, além do núcleo de pesquisa e inovação terapêutica. No início da tarde, o ministro realizou uma vistoria técnica no local, acompanhado do reitor e também de pesquisadores da universidade.
6: E de acordo aí com Leonardo Barchini, o projeto executivo do novo prédio está pronto e seguirá o modelo de um centro de pesquisas da UFPE, localizado em Sertânia, no sertão do estado. A obra deve custar em torno de 28 milhões de reais. É um prédio alto, é em torno aí de 7 mil metros quadrados. Esse prédio aqui tinha 3 mil metros quadrados. Então, né, construiremos um novo prédio imediatamente, assim que a gente finalizar a questão aí da perícia aqui, né, nesse prédio, e a investigação. Acredito que em 30 dias a gente possa começar já as obras e o recurso ser liberado para a construção desse novo prédio, informou.
5: O ministro afirmou também, Chico, que as bolsas dos estudantes que atuavam nas pesquisas realizadas no local serão estendidas. Além disso, ele anunciou uma parceria com universidades estrangeiras para garantir a continuidade dos estudos de alunos e pesquisadores do doutorado que estão concluindo suas teses. Abrimos um chamamento especial para o programa que a gente chama de PDSE, que é o Programa de Doutorado de Sanduíche no Exterior. todos esses pesquisadores e estudantes de doutorado poderão fazer parte de seus estudos no exterior, em laboratórios na Alemanha, nos Estados Unidos, na França, em países que já se comprometeram a apoiar a Universidade Federal de Pernambuco, disse assim o ministro.
6: O incêndio é investigado pela Polícia Federal e, em nota, a corporação informou que peritos estiveram aí no local e que o inquérito policial será instaurado aí para apurar as circunstâncias do incêndio e verificar se houve crime. O delegado regional executivo da Polícia Federal, Rodrigo Bastos, também esteve aí no local junto ao ministro e informou que equipes de perícia e investigação estiveram sim na universidade para iniciar os trabalhos. E, segundo ele, foram utilizados drones e robôs para acessar aí a área atingida pelo incêndio.
5: Os peritos, no entanto, só poderão entrar na edificação, Chico, após a realização de um reforço estrutural e a confirmação de que o prédio oferece condições de segurança. Foram colhidas as informações relevantes do local naquele momento e foram iniciados os trabalhos de perícia até o momento em que foi possível avançar, com a utilização, inclusive, de meios como robô e drones para poder adentrar no ambiente, fazer imagens e fazer o primeiro levantamento sem a entrada dos peritos, né, que ainda não é possível. Nós sinalizamos essa primeira parte e estamos aguardando uma definição em relação à segurança do prédio para que a equipe pericial, né, ou as equipes periciais possam, de fato, adentrar, contou ele.
6: E segundo Rodrigo Bastos, a investigação busca identificar o que provocou o incêndio e reconstituir o que aconteceu antes do início aí do fogo. Algumas pessoas foram ouvidas nesta quinta-feira, e os depoimentos devem continuar hoje, sexta-feira. A PF também vai reforçar a equipe responsável pela perícia. Peritos especializados do Instituto Nacional de Criminalística em Brasília devem atuar em conjunto com os profissionais que já estão em Pernambuco.
5: Nesse momento vai haver sim um reforço de peritos que virão do Instituto Nacional de Criminalística em Brasília, que são equipes mais especializadas para eventos específicos, que contam com equipamentos próprios também e que vão trabalhar em conjunto com os peritos aqui para tentar dar uma resposta pericial o mais rápido possível, detalhou aí, né, esse perito.
6: Olha, este foi, para você só relembrar um pouco, que a gente trouxe também no nosso jornal ontem, este foi aí o terceiro incêndio registrado na UFPE em uma semana. No dia 30 de setembro, chamas se alastraram aí num laboratório do Departamento de Física. Ninguém ficou ferido. Segundo a instituição, a suspeita é que o fogo tenha sido causado numa câmara de alta temperatura usada para aquecimento de substâncias. No domingo, 4, outro incêndio foi registrado no laboratório de citogenética e evolução vegetal. No Centro de Biociências, também não houve vítimas, viu, Ana?
5: É,
6: assim
5: terceiro,
6: como não houve ontem também, né?
5: É, infelizmente, ontem, né? O terceiro dessa semana, só que os dois primeiros, uma proporção, né, muito menor, minúscula, menor. Né, nem se compara a esse que...
6: Ah, isso aí foi,
5: né,
6: demais.
5: Acabou o prédio.
6: Eu tava olhando, né, as imagens, né, realmente...
5: Triste, né? Você falava triste, dos professores, triste, né, chorando, dos estudantes que perderam ali suas pesquisas. Claro, agora vai ter esse programa Sanduíche, né? Vai se estender as bolsas, mas, né, como se você olhasse para trás e dissesse assim, tudo que a gente estudou, planejou, organizou, foi água abaixo, né? Meio que se... Não acabou o sonho.
6: Começar do zero, né?
5: Mas
6: agora,
5: é,
6: né,
5: tudo do zero. E tem algumas amostras, algumas coisas que não tem mais como ser colhida, que foi, por exemplo, ali no foco da Covid, das atividades. Então, assim, tem muito material genético em si, né, que não retoma, por mais que você ganhe todo equipamento, né, e toda a parte humana e material nesse sentido. A gente vai seguir, claro, acompanhando esse caso e a nossa solidariedade, né, a toda a família UFPE, seja em Caruaru, seja em Recife, né? A educação como um todo pede no nosso país. Eu falo a educação porque é na universidade, mas todos os setores, todas as áreas perdem, né, com essa, infelizmente, tragédia que aconteceu também lá no Recife.
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6: Bom, vamos até o sertão central, em Parnamirim, porque Múcio Angelim rompe com vice Nivaldo Mendes.
5: A gente muda a pauta do jornal para falar do prefeito de Parnamirim, Múcio Angelim, que confirmou o rompimento político com o vice-prefeito Nivaldo Mendes e afirmou que divergências e um quebra de confiança tornaram incompatível a continuidade aí da aliança entre os dois. Segundo o prefeito, o afastamento não tem caráter pessoal e está relacionado aos compromissos assumidos no projeto político que levou a chapa à vitória nas eleições de 2024, com 8.421 votos, o equivalente a 56%. 75,11% dos votos válidos. Não estou falando de lealdade pessoal ou exigindo que alguém tenha que ser leal a Múcio. Estou falando de lealdade política, aos compromissos que foram construídos e principalmente ao projeto que nós apresentamos à população de Parnamirim, declarou ele.
6: E Múcio afirmou ainda que, apesar do rompimento, não haverá perseguição ou retaliação e que a relação institucional com o vice-prefeito será mantida com respeito. Segundo ele, as divergências políticas não devem interferir aí no funcionamento da administração municipal. Cada um seguirá o caminho político que escolheu. Eu seguirei o meu, com a mesma responsabilidade que assumi diante do povo de Parnamirim.
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6: E ainda em Parnamirim, o Ministério Público de Pernambuco recomenda a regularização do portal da transparência da Câmara de Vereadores.
5: O Ministério Público de Pernambuco, por meio da Promotoria de Justiça de Parnamirim no Sertão Central, recomendou ao presidente da Câmara de Vereadores, Vanderlan Queiroz Leite, adotar no prazo de 15 dias medidas administrativas e técnicas para regularizar as informações disponibilizadas no portal da transparência do Legislativo. Entre as providências estão a atualização dos dados sobre despesas públicas e a regularização da divulgação de documentos referentes a licitações, contratações diretas e contratos administrativos.
6: A recomendação foi expedida após fiscalização realizada pelo Centro de Apoio Operacional às Promotorias de Defesa do Patrimônio Público e Terceiro Setor. De acordo aí com certidão aí de constatação emitida em 27 de agosto último, o Portal da Transparência mantém desinformados, né, mesmo após a implementação aí de ajustes durante o acompanhamento realizado pelo Ministério Público de Pernambuco.
5: Na ocasião da fiscalização, foi constatado que as informações disponíveis no portal estavam desatualizadas, Chico. A última atualização identificada havia ocorrido em 30 de julho de 2026, o que, segundo o Ministério Público de Pernambuco, comprometia a transparência, a tempestividade e a confiabilidade dos dados disponibilizados à população e também aos órgãos de controle.
6: Também foram identificadas falhas aí no detalhamento das despesas públicas. O portal da transparência não apresentava de forma adequada informações como a data da despesa, o número e o valor aí do empenho, da liquidação e do pagamento, a classificação orçamentária e a identificação da pessoa física ou jurídica beneficiária dos pagamentos.
5: Olha, a fiscalização também apontou problemas na divulgação dos procedimentos licitatórios, das contratações diretas e dos contratos administrativos. Embora houvesse documentos disponibilizados no portal, parte deles não continha as assinaturas da autoridade competente e, quando aplicável, dos particulares contratados. Para o Ministério Público, a ausência desses elementos compromete a autenticidade, a integralidade e a fidedignidade das informações disponíveis para consulta pública.
6: E por isso, a Promotoria de Justiça recomendou que a Câmara atualize imediatamente as informações do portal e mantenha uma rotina permanente de alimentação, revisão e atualização aí do sistema. A recomendação também prevê a regularização aí da publicidade dos procedimentos licitatórios e das contratações diretas, com a disponibilização integral dos documentos e das assinaturas exigidas.
5: Em relação aos contratos administrativos e respectivos aditivos, o Ministério Público recomendou que os instrumentos sejam disponibilizados integralmente e devidamente assinados pela autoridade competente pelos contratados. A Câmara Municipal deverá encaminhar à Promotoria de Justiça, no prazo de 15 dias, a contar do recebimento da recomendação, resposta por escrito informando sobre o acatamento das medidas, acompanhada de documentação que comprove as providências adotadas e a efetiva regularização das desconformidades apontadas na fiscalização. Para mais informações, a recomendação assinada pela promotora de justiça Isabel Emanuela Bezerra Costa foi publicada no Diário Oficial Eletrônico do Ministério Público de Pernambuco no último dia 2 de outubro.
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6: Agora 12h36.
5: Meio-dia 36.
6: O Miguel Coelho poderá assumir vaga de Juliana Chaparral na Câmara.
5: A governadora reeleita Raquel Lira nem assumiu ainda o segundo mandato, mas os rumores, Chico, em torno dos seus aliados políticos já começaram. Os holofotes se voltam para a deputada federal eleita Juliana Chaparral, do União Brasil, e o seu suplente, Miguel Coelho, do mesmo partido.
6: É verdade, Ana. Juliana poderia ser convocada por Raquel para integrar aí sua equipe no próximo mandato, abrindo assim, caminho para Miguel assumir a cadeira da titular na Câmara Federal. Porém, no momento, tudo não passa de meras especulações de bastidores É aguardar, né?
5: É, e aí, Chico, aguardar. Né? A grande imprensa pernambucana, né, circula com essa mesma informação,
6: dá essa notícia, né?
5: Aguardando aí, né, um posicionamento da governadora reeleita em Pernambuco, já que Miguel permaneceu no grupo, né, após, né, fracassar, não conseguir ali apoio
6: para, né,
5: ser o escolhido ao Senado, ter que recuar e como candidato a deputado federal e também não conseguir, né, entrar ali na colocação. Ficou na suplência, né? Primeira suplência. Então, primeiro colocado foi a Juliana Chaparral e segundo seu irmão Fernando, né, que está aí na segunda posição. Só eram duas vagas para o União Brasil, né? Ali na divisão das cotas, né? Ficaram duas vagas para o União.
6: Ele
5: ficou
6: União
5: em terceiro,
6: Brasil, né?
5: Ficou em terceiro ali do mesmo partido do irmão. Então, assim, se a Juliana é chamada para o governo, automaticamente Miguel sobe
6: ele,
5: ali.
6: Ele é o terceiro.
5: O deputado,
6: ele foi,
5: né,
6: o terceiro e, no caso, é o primeiro na suplência, né?
5: Primeiro na suplência, né? Engraçado. Terceiro no partido, primeiro na suplência.
6: Se ela for convidada, vamos dizer assim, pela.
5: E ela aceitar.
6: Pela governadora,
5: detalhe, né,
6: se ela aceitar, se ela for convidada aí pela governadora e aceitar para ser uma secretária, vamos dizer assim, né? Do Estado, então, vai sobrar aí realmente para o
5: Miguel Coelho.
6: Miguel,
5: né?
6: Coelho, né? Ex-prefeito de Petrolina.
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5: Agora meio-dia e 38 minutos.
6: Repito, hora certa, 12h38.
5: Tem intervalo, não sai daí, a gente volta já.
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6: Liberal agora, 12h40. 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
5: Libera FM, agora meio-dia, mais 48 minutos.
6: 12h48.
5: Olha, Chico, na próxima segunda-feira, lembrando, feriado, dia de Nossa Senhora Aparecida, não haverá exibição da nossa programação, né, com o locutor ao vivo, né, nem teremos também a apresentação aqui, a exibição das duas edições do Jornal da Liberal. Além disso, nós queremos informar aos nossos ouvintes que hoje, no final da tarde, a nossa emissora estará fora do ar, para manutenção em nossos equipamentos. Portanto, você ouvinte da Liberal, já vai repassando aí para os demais. No final da tarde de hoje, a nossa emissora estará fora do ar para manutenção em nossos equipamentos. E no domingo, dia 11, véspera do feriado, né, ficará também fora do ar para manutenção da Neoenergia. No próximo domingo, dia 11, também ficaremos fora do ar para manutenção da Neoenergia. Agradece aqui, né, o informe da nossa direção-geral no nome do nosso diretor Neto Rodrigues.
6: Muito bem, a gente segue com você no nosso jornal em sua segunda edição.
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5: Olha, a gente vai trazer agora no nosso Jornal da Liberal um convite do Damião, que é um dos organizadores da Festa das Crianças, já tradicional lá na zona rural de Ouricuri. Essa já é a 12ª edição e ele traz mais informações e um convite especial também aos ouvintes aqui do nosso Jornal da Liberal. Boa tarde, Damião.
16: Olá, boa tarde, Ana Paula, boa tarde, Chico César e todos os ouvintes do Jornal da Liberal. Aqui, Damião Tossiano, do sítio Alto Alegre, e estou passando por aqui para convidar, né, todo o pessoal das comunidades ali do cerco vizinhas, Santa Rita, Pradicó, enfim, todas as comunidades, para o grande dia, né, a tradicional festa das crianças no sítio Alto Alegre. Veja bem, esse ano, né, nós temos algumas novidades, inclusive uma delas é o telão que vai ser exposto lá, mostrando um pouco do trabalho da gente. E ao mesmo dia também mostrando os parceiros e apoios que temos, né, no decorrer de toda essa nossa trajetória. E também os patrocinadores oficiais, né, desse momento, de 2026. Então, é um momento ali para estar mostrando a todo o pessoal que vai estar participando desse momento. E também, esse ano teremos aí dois ônibus para fazer a locomoção, né, de algumas crianças que, infelizmente, elas não têm, né, estar se deslocando até ao local do evento. Então vai estar saindo ônibus de 4 horas da tarde, ali do Praricó, indo até passando por Sítio Açu, Baixio, Garrote e seguindo até o local do evento, no Sítio Alto Alegre. A segunda rota será saindo lá da Boa Esperança, a partir das 4 horas da tarde. Então vai sair Boa Esperança, Viração, endurando aí até chegar no local do evento. Então, pede aos pais para que conversem com seus filhos, para que tenham um comportamento para que a gente possa recepcioná-los da melhor forma possível. Né? Porque criança é criança, muito, né, gosta muito da alegria, da diversão. Então, pedir aos pais, né, que, né, conversem com eles, para que possam se comportar direitinho, para que a gente possa acolhê-los da melhor forma possível. E assim, agradecer a todos que têm contribuído para com esse momento, né? Secretaria de Transporte, aos legisladores também, pouquíssimos que contribuíram, mas a gente agradece que Deus abençoe a cada um. E agradecer também a todos os voluntários que fazem parte ali do grupo, né, do projeto, que está aí caminhando conosco para que a gente possa realizar não só esse momento voltado para as crianças, mas também, né, para que possa estar durante todo o ano fazendo, né, outras atividades, procurando trazer informação e as mesmas transformá-las em conhecimento para o social como um todo. Então é um momento, dia 12 é um momento de diversão, de confraternização e de alegria, não só para as crianças, mas para todos que fazem parte, né, que vão participar desse momento. Então a gente convida a todos. Lembrando também, quem ainda sente o desejo de nos ajudar de hoje para amanhã, com pipocas, pirulitos, refrigerantes, pode ficar à vontade. Faz um esforço de nos procurar até amanhã, que a gente está organizando essas coisas para domingo, se Deus quiser. Está com todos os pacotes de golosina pronto. Só lembrando também, brinquedos, né, a gente já conseguiu para todos. Ontem, inclusive, o rapaz foi deixar lá suficiente. Posso assegurar que não vai ficar nenhuma criança sem receber nada. E sem contar na estrutura, né, de infláveis, como lá, a gente vai ter lá, além dos lanches, então, para que a festa saia da melhor forma possível, a gente, né, pede a contribuição do pessoal nesse sentido, né, de toda a população. Como falei, caso ainda tenha alguém que possa nos ajudar, a gente agradece demais. E até amanhã a gente está esperando. Caso queiram contribuir para esse coleta, em algumas sorveterias aqui, a gente está, né, passando, não, corre, já conseguimos um número expressivo, mas não é o suficiente para tudo. Então, qualquer coisa, vocês podem entrar em contato comigo, né, podem estar entrando em contato com a rádio também, certamente ela vai direcionar essa pessoa até para falar comigo. Quem tiver interesse também em conhecer o trabalho do projeto, é Cristel e Curi, podem entrar lá, compartilhar, comentar, se perguntar. De uma forma também estamos ajudando. Então, muito obrigado, que Deus abençoe, tenha uma boa tarde. Vai um abraço para minha irmã lá na Serra dos Caldóias, no Exu, todo o pessoal lá, né, que essa rádio tem uma audiência muito grande ali na região. Tá, todo o pessoal ali dos Caldóias, né, do Silva, Perua, o Germano ali, que Deus abençoe, né. Então, que Deus abençoe mais uma vez a todos, Chico César, Ana Paula, pelo espaço cedido. É Márcio, Francisco Mira, que são minha irmã e meu cunhado lá na Serra dos Caldóias. Então, sinta-se abraçado por mim nesse momento. Que Deus abençoe, muito obrigado, tenha uma boa tarde e tudo de bom. Sucesso para esse jornal, para essa rádio. Tudo de bom, tchau, valeu.
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5: Liberal agora, meio-dia, mais 55 minutos.
6: 12h55.
5: E aí a gente segue, Chico, trazendo informações ainda sobre, né, essa data especial do Dia das Crianças. O Serviço Social do Comércio, o SESC, preparou também uma programação especial para comemorar o Dia das Crianças no sertão de Pernambuco. As atividades vão acontecer no domingo, dia 11, e na segunda-feira, dia 12, nas cidades de Bodocó, Araripina e também Petrolina. Haverá brincadeiras, jogos e shows para crianças de várias idades.
6: E em Bodocó, a festa será antecipada para o domingo, dia 11, das 10 às 16 horas, na própria unidade aí do SESC. O evento terá brinquedos, pintura facial, salão de beleza infantil e jogos na piscina, além de show aí do cantor Jobson. Os ingressos custam R$ 6,00 para trabalhadores aí do comércio e dependentes e R$10 para o público em geral.
5: Já em Araripina, a comemoração também acontece no domingo, dia 11, a partir das 16 horas, na Praça Frei Ibipiapina. Né? O espaço terá brinquedos infláveis, jogos gigantes e pintura de rosto. A programação musical inclui apresentações com princesas e heróis, além do show de Tio Flavinho e Banda Algazarra. O público ainda poderá assistir ao espetáculo de dança Onde Guardo Minha Infância, e a gente trazendo para você também essa informação no Jornal da Liberal.
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5: Meio-dia e 56.
6: 12h56.
5: Lembrando aos nossos ouvintes que hoje, no final da tarde, a nossa emissora estará fora do ar para manutenção dos nossos equipamentos. E no domingo, dia 11 de outubro, também ficará fora do ar para manutenção pela Neoenergia. Na segunda-feira, feriado, dia de Nossa Senhora Aparecida, a gente também não tem aqui plantão oficial, né, da programação com os nossos locutores.
6: Falando aí no Dia das Crianças, né? Também dia 11 vai ser antecipado aí, no caso do, da segunda para o domingo. Dia 11 de outubro tem aí domingo às 18 horas, né? 18 horas na Praça Frei Damião, Dia das Crianças com Toy Story, viu? Vai ter Toy Story, Turma do Tio Diego, tudo isso e muito mais em comemoração aí da Prefeitura de Ouricuri, através da Secretaria de Ação Social, né? De Assistência Social, que vai estar comemorando aí o Dia das Crianças no próximo domingo, a partir das 18 horas, na Praça Frei Damião.
5: Agora tem intervalo, a gente volta já.
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0: Funcionário da Caixa Econômica Federal, que trabalha hoje em uma unidade em Picos, no Piauí, ele era cliente da empresa e ela afirmou que os problemas começaram ainda em 2021, quando ele contratou um serviço de internet e passou a procurá-la com frequência, inicialmente por questões relacionadas ao atendimento.
1: E segundo a funcionária, com o passar do tempo, os contatos teriam ultrapassado os limites profissionais e se transformado em perseguição e ameaças. Ela mostrou em seu vídeo prints de conversas, registros de ligações e também imagens que, segundo ela, fazem parte das provas reunidas ao longo desses anos. A gerente também contou que ele teria feito ameaças contra ela e sua família, inclusive mencionando aí seu filho e afirmando saber onde a criança estudava. Diante da situação, até, né, segundo ela, acompanhou o caso, deu suporte à funcionária e decidiu cancelar o cliente.
0: Olha, Chico, o relato mostra também o impacto que essa situação teve na vida pessoal da mesma. Ela contou que passou a mudar a rotina, tomar mais cuidados e viver constantemente preocupada com a própria segurança e também do seu filho. Em um dos momentos mais emocionados do desabafo, ela resumiu o sentimento dizendo: quando somos ameaçadas, a gente sente medo. Em um outro trecho, ao falar sobre a preocupação de uma mãe diante desse tipo de situação, afirmou: nenhuma mãe deveria passar por isso.
1: Ela informou ainda que procurou a polícia, registrou boletins de ocorrência e apresentou às autoridades os materiais que vem guardando ao longo do tempo. Segundo ela, novas ameaças teriam surgido recentemente e, após procurar novamente, a justiça conseguiu uma medida protetiva. Ela também relatou que uma audiência que estava prevista, né, não aconteceu e que o caso segue aguardando aí novos encaminhamentos judiciais.
0: A decisão de tornar a história pública, segundo ela, foi também uma forma de alertar outras mulheres que possam estar passando por situações parecidas. O caso envolve acusações graves e continua dependendo da apuração das autoridades e das decisões da justiça. Enquanto isso, a gerente afirma que seguirá buscando proteção e apoio diante de tudo que foi relatado.
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1: Operação policial fecha boca de fumo e prende dois suspeitos no bairro Vila Santa Isabel.
0: A polícia militar desarticulou um ponto de tráfico de drogas e prendeu dois homens em flagrante no bairro Vila Santa Isabel, em Araripina, sertão do Araripe. A ação ocorreu após investigações do serviço reservado e envolveu equipes do GAT, Tático, MOI, Motopatrulhamento e Malhas da Lei. Um dos capturados possuía uma extensa ficha criminal e havia deixado a prisão há pelo menos um mês, Chico. Os detalhes da operação foi investigação e um flagrante, uma capana policial, agentes descaracterizados. Monitoraram o local e confirmaram uma intensa movimentação de compra e venda de entorpecentes. Dois suspeitos foram visualizados e abordados. Ao notar a presença policial, a dupla jogou porções de crack e maconha no chão. Um deles confessou ser apenas usuário, enquanto o segundo demonstrou extremo nervosismo, resistiu à prisão e tentou fugir, sendo necessário uso moderado da força e de algemas para contê-lo. Sobre o imóvel utilizado por um dos suspeitos, logo em frente ao local da abordagem, os policiais encontraram uma sacola preta em um corredor. Dentro dela estavam guardadas mais drogas e materiais também para o tráfico. Um dos envolvidos na ocorrência é um velho conhecido da justiça. Ele responde por crimes de homicídio, tráfico de drogas e violência doméstica. O homem havia sido beneficiado por um alvará de soltura e posto em liberdade recentemente, no dia 18 de setembro. A ocorrência foi formalizada na Delegacia de Polícia Civil de Araripina, onde os dois homens foram autuados em flagrante delito. Todo o material ilícito foi apreendido e apresentado às autoridades policiais: 91 gramas de cocaína, 9 gramas de crack, 2 gramas de maconha e uma balança de precisão.
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1: E assim chegamos ao final da segunda edição do Jornal da Liberal, dessa sexta-feira, 9 de outubro, pela 99,5 Rádio Liberal FM.
0: Sede Pubirro, da Matriz, número 50, primeiro andar, no centro.
1: Sucursal em Ouricuri, Avenida Fernando Bezerra, 419, primeiro andar, centro.
0: Uma produção do Departamento de Jornalismo da Liberal FM.
1: Com direção-geral de Neto Rodrigues.
0: Direção de programação, doutora Lorena Kelly.
1: Segunda-feira, às 7:30, aliás, segunda-feira, não, terça-feira, né? Terça-feira, às 7:30 da manhã, você acompanha o Jornal da Liberal em sua primeira edição.
0: Também na terça-feira, ao meio-dia, 10, estaremos de volta ao Jornal da Liberal, segunda edição.
1: Apresentação de Ana Paula Freitas.
0: E também do Chico César.
1: Na sequência, vem o Tony Carlos no Debate Bola.
0: Obrigada a todos pela sintonia, maravilhoso final de semana e até terça-feira, se Deus quiser.
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0: você. Muito boa tarde. Boa tarde para você, sintonizado na Rádio Liberal. Hoje, sexta-feira, 9 de outubro de 2026. Começando por aqui pela 99,5, mais uma edição do seu Debate Bola, que traz todas as novidades do futebol nessas últimas horas, no Brasil e no mundo, com a apresentação de Antônio Carlos. E vamos aos principais destaques de hoje. Pelo Campeonato Brasileiro, Flamengo empata com Santos em 2-2 e vê diferença para o Palmeiras diminuir com a vitória do Verdão sobre o Bahia. O Fluminense goleia Curitiba por 4-0 e se aproxima das primeiras colocações. Porque o terceiro colocado, Atlético Paranaense, também empata em 2-2 e vê diferença para o Fluminense diminuir. Muito mais aqui na sua revista eletrônica esportiva de todos os dias. A partir de agora, começa o seu Debate Bola de sexta-feira.
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0: Meninos e meninas que gostam do bom futebol, a partir de agora nós estamos chegando com o seu Debate Bola de sexta-feira. Sextou por aqui, muito quente, meus amigos, com muitas novidades. Vamos falar de Campeonato Brasileiro. Atenção, cuidado, cuidado que o Verdão tá chegando, viu, Flamengo? Não vai ser tão fácil como se esperava. Esse Campeonato Brasileiro é bom por isso. Estava de vez em quando ali na frente, já está lá embaixo. Estava certo, já perde a vantagem. É bom por isso. Campeonato Brasileiro com os corridos é bom demais. Nós vamos para um rápido bloco comercial e daqui a pouco voltamos com os nossos comentaristas já prontos, que são vocês, meus ouvintes, participando conosco, dando a sua opinião, dando palpite. Vamos falar no final de semana de jogo. Tem clássico, tem derby no final de semana. Tem muita coisa legal e você vai se ficar sabendo aqui no nosso programa de hoje, com você, meu ouvinte, meu comentarista de hoje, participando conosco. Não sai daí, eu volto já já com muito mais. Vamos falar do jogo entre Santos e Flamengo já no início.
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4: Olha, vocês deixem de brincadeira, deixem de brincadeira. E os nossos amigos flamenguistas não gostam disso. É, respeitar o Flamengo. Hoje eu tenho certeza que não tem participação de Silvino, não tem participação de Valdir, não tem participação do meu amigo Bada. Alô, Bada, você apareceu, meu amigo? Você sumiu, o que foi que aconteceu? Você me abandonou? Que é isso, rapaz? É, os flamenguistas desapareceram de tudo. E do nada aparece o único santista da região do Araripe, é. Só o João mesmo, ó, só o João.
5: E aí, Antônio Carlos, meu filho, você viu lá ontem? Vi, né? Demais contra o Flamengo, viu? Neymar fez o fole em cima do Flamengo, viu? Antônio Carlos, se demora mais uns 6 minutos de jogar 8 ali, nós tínhamos virado o jogo, viu? O Flamengo ficou acuado. Nós botamos o Flamengo no bolso, viu? Foi aqueles deu gol e nós botamos o Flamengo no bolso, viu? Foi um jogo duro. Nós sabemos que era um jogo difícil pra nós, mas o empate foi mesmo com a vitória pra nós, viu? Foi gostoso demais o empate pra nós, viu? Mas o time do Santos tá montadinho, viu? Eu lhe disse, viu? O time do Santos não é aquele time de um mês e pouco atrás aí, não, viu?
4: Eu não diga nada, eu não tô... Ó, olha, João, você deixa de provocação, viu, João? Porque o Raimundo Marcos tá dizendo o seguinte, olha, aquele jogador do Santos era pra ter sido expulso. Calma, calma, calma, não criamos pânico, né? Ainda dá pro Flamengo. Agora, perdeu uma senhora chance, porque o Flamengo ontem empatou. Olha só o vacilo do Flamengo. O Flamengo vencia o jogo por 2-0, meus amigos. 2-0. E deixou aí o Santos empatar. E eu concordo com o João, viu? Concordo com o João. O Neymar, meus amigos, fez fole aí com o Flamengo. Vocês concordam? Alguém concorda aí com o filho de Maria? Hã? Até calma, viu, Raimundo? Ó, os flamenguistas estão começando a aparecer. Alô, Valdir! Dê sinal de vida, Valdir. Valdir, o que é que você tem a dizer do jogo de ontem? Fala aí, Valdir. Eu gosto de ouvir vocês quando vocês perdem uns pontinhos também. É bom, é bom. É bom, de vez em quando é bom. Tá? Olha, no jogo de ontem, o que eu percebi, não assisti o jogo, tive que acompanhar apenas alguns lances. Mas percebi... E o Santos esteve aí no primeiro tempo muito, mas muito abaixo. Muito abaixo mesmo do que se esperava e o Flamengo implantou aí o seu sistema de jogo e veio para cima, né? Fez aí 2-0 com uma facilidade imensa, né? Com uma facilidade imensa, porém, o Santos, quando veio crescer, cresceu muito no segundo tempo. Agora, atenção para aí a parte defensiva do Flamengo. Não se pode fazer dois pênaltis da maneira que foi, né, gente? O Flamengo conseguiu seus dois gols em tempo regulamentar, direto em jogadas trabalhadas, né? O Santos não conseguiu dois pênaltis. Ah, mas eu já vi flamenguista reclamando. Ah, mas o Daronco, não sei o que. Gente, o Flamengo tava ganhando 2-0. 2-0 é um placar a qual, para uma equipe como o Flamengo, não se pode vacilar, né? Não se pode vacilar de maneira alguma, até porque com 2-0, com a qualidade que tem a equipe do Flamengo, era para estar aumentando aí sobre o Santos com tranquilidade, né? Com tranquilidade. Mas depois o Neymar entrou, né? Fez o que quis e deu caneta e provocou. Meu amigo, Neymar ontem, embora tenha sido aí um jogo que chamou a atenção, por quê? Veja bem, e João, o Santos não tá lá essas coisas não, tá? Por mais que tenha feito dois gols, mas saiu perdendo, conseguiu dois gols de pênalti. Ainda não está ao que se espera do Santos, que poderia ter aí, pela qualidade da equipe que tem, né? Pelo menos dos novos contratados. Desses novos contratados, Felipe Coutinho já é titular, já está jogando como titular. O Rodinei já é titular. Não sei por que o Cebolinha não entrou, mas são equipes aí. A equipe do Santos já tem uma qualidade bem legal para tentar bater de frente com as equipes a qual estão neste patamar do Campeonato Brasileiro. Agora, que o Flamengo perdeu a chance de matar o jogo e dar dois pênaltis desse, é muita infantilidade. Ah, mas o Daronco deu um pênalti que não sei o que mais lá. Mesmo assim, gente, mesmo assim. O Flamengo não pode perder pontos dessa maneira. Para quem almeja ser campeão brasileiro, não pode, né? Por quê? Veja bem. Se o Flamengo foi eliminado aí nas semis da Libertadores da América, ficar só o Brasileirão, vai ser uma pressão imensa em cima do Flamengo. Então, jogo como aquele, 2-0, tem que matar o jogo. Tem que matar o jogo, senão se vê perder aí grandes oportunidades. Neymar não tem nada a ver com isso, foi lá e marcou duas vezes, dando aí uma facilidade grande aí pro Santos não perder o jogo. Santos soma pontos importantes contra equipes grandes, já o Flamengo perde pontos importantes, porque ontem também o Palmeiras venceu o Bahia por 1-0 e tudo indica aí que vai ser um campeonato disputado até o final. Pelo que nós vemos aí pela tabela do Brasileirão, o que era 4 pontos, agora é só 1, né? Agora é só 1. O Flamengo tem 1 ponto de vantagem sobre o Palmeiras e uma rodada que não é fácil para nenhum das duas equipes. Por quê? No domingo, né? No domingo teremos aí uma rodada muito difícil. O Vasco da Gama pega o Remo, o São Paulo Vitória, o Atlético Mineiro o Santos e o Flamengo, meus amigos, vai pegar o Fluminense, né? Vai ser um clássico de arrepiar. Palmeiras também não vai ter moleza, mas vai pegar um Corinthians bem mais frágil, né? De certa parte. Um momento muito mais difícil da equipe corintiana. O jogo de Flamengo e Fluminense será muito difícil. Muito difícil mesmo. Podendo aí ter participação direta na mudança aí da liderança do Campeonato Brasileiro. Favoritismo ao jogo no clássico no derby, o Palmeiras vencendo o Corinthians, espera só um empate do Flamengo em relação contra o Fluminense e já assume a liderança novamente. E aí nós vamos ver novamente essa briga entre Palmeiras e Flamengo por essa colocação. O Palmeiras, na minha opinião, tem uma certa vantagem porque pega um Corinthians mal das pernas, desorganizado, provavelmente sem treinador e com esquema tático destruído, e o Palmeiras muito mais equilibrado. E o jogo, meus amigos, é lá na arena do Palmeiras. Então, o Flamengo tem essa grande... mas o Flamengo joga em casa. Gente, Flamengo e Fluminense são lá os que alugam o Maracanã. É, por mais que tenha um número maior de torcida do Flamengo, mas o Fluminense também conhece aquele campo, joga muito por lá. Então vai ser um jogo muito difícil para o Flamengo. Entre Palmeiras e Corinthians e Flamengo e Fluminense, claro que o jogo do Flamengo é muito mais difícil do que o jogo do Palmeiras, né? Embora pegue um clássico, e clássico é clássico. Mas o Corinthians, você verificar momentos, o momento da equipe carioca, que é o Fluminense, é bem melhor que o momento do Corinthians. Então o Fluminense tem condições de colocar aí mais preocupação para o Flamengo. O Fluminense é o terceiro colocado com 51 pontos. Então, deixando para trás, já Atlético Paranaense está a 9 pontos do Palmeiras e a 10 do Flamengo. Então, vai ser um jogo muito difícil, porém, acredito muito que a equipe do Flamengo tem condições de ganhar esse jogo. Tem sim, mas não vai ser nada fácil. Palmeiras, para o Palmeiras, este jogo contra o Corinthians é de extrema importância para assumir a liderança ou pelo menos não deixar o Flamengo fugir de vista. É o que está mais difícil até agora, porque as equipes cada vez mais veem o Campeonato Brasileiro se distanciar de Flamengo e Palmeiras, e eles, só eles dois, brigando por essa oportunidade de ser aí o campeão brasileiro de 2026.
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4: Dessa análise, os nossos amiguinhos flamenguistas não apareceram. Tá todo mundo se escondendo, é isso? Que é isso? O que aconteceu? Ó, a Lourdes está dizendo: boa tarde, Antônio Carlos, eu sou flamenguista, mas torci pelo Santos, pois meu ídolo estava jogando. Será que o ídolo dela era o Neymar? Era? Ô Lourdes, o seu ídolo é o Neymar, é, Lourdes? Deixa eu ver aqui. Deixa eu ver. Será, Lourdes? Seu ídolo era o Neymar? Ô, meus amigos Berg de Alves e também Chico César, viu aí? Por isso que eu digo que vocês têm... Todo flamenguista torce para uma segunda equipe, viu aí, ó? A Lourdes torcendo pro Flamengo e pro Santos. É uma torcida testada. Um abraço, Lourdes. Obrigado pelo carinho da audiência. Outro jogo muito, mas muito importante de ontem. Tivemos aí o Atlético Paranaense empatando com o Atlético Mineiro. O que me parece é que o Atlético Paranaense sempre se torna um cavalo paraguaio quando não pode ser, né, minha gente? Porque tinha uma oportunidade única de se aproximar cada vez mais aí de Palmeiras e Flamengo, e deixou escapar. É um jogo em casa contra o Atlético Mineiro, que está priorizando outra competição. É algo que preocupa, né? O Atlético Paranaense parece que não consegue se manter brigando diretamente. Já o Palmeiras venceu o Bahia por 1-0. Resultado magrinho, mas suficiente para ter a equipe colada no cangote do Flamengo, viu? É apenas um ponto. Tem o clássico? Tem, mas encontra o Corinthians extremamente frágil em relação ao Flamengo, que encontra o Fluminense muito forte. O Palmeiras aí, embora alguns momentos de crise, né? O Palmeiras sempre está em crise, né? Eu não sei o que está acontecendo. O que está acontecendo com meus amiguinhos palmeirenses, né? Ninguém está satisfeito com a equipe. Meu amigo Bug, o que está acontecendo com o seu Palmeiras, rapaz? O Palmeiras não agrada todo mundo, é isso? Que é isso, rapaz? Palmeiras, que tem aí numa situação muito importante, né, para o Palmeiras. Por quê? Porque o Palmeiras vai ter uma sequência onde pega o Corinthians no sábado, aliás, no domingo, às 5h30 da tarde. Depois vai pegar o Atlético Paranaense, que é um dos quatro colocados no campeonato, né, fora de casa. Jogar lá no estádio do Atlético Paranaense não é fácil. É um jogo muito, mas muito difícil mesmo, viu? Muito difícil jogar lá na Arena da Baixada. Então, é uma sequência difícil para o Palmeiras. Pega um clássico contra o Corinthians. E por mais que não esteja bem das pernas, mas é uma equipe que sempre costuma dar uma arranhada ali nos pontos do Palmeiras. Depois desse jogo em que o Palmeiras enfrenta o Atlético Paranaense, ele vai enfrentar o Bragantino em casa. É um jogo mais fácil. Depois pega aí pega o Santos em um clássico. Também não é jogo fácil, principalmente o Santos, essa melhora que houve agora. Depois vai pegar aí o Remo, um jogo mais tranquilo, lá em novembro. Depois pega o Flamengo, dia 22 de novembro. Então até lá, meus amigos, 22 de novembro, um mês e 15 dias mais ou menos daqui pra frente, o Palmeiras tem que estar pelo menos com a liderança na mão e com uma boa vantagem, porque esse jogo pode ser a grande final do Campeonato Brasileiro. Vamos ver o que vai acontecer. Já o Flamengo vai ter jogos aí importantes também até lá, mas precisa vencer bem, né? Precisa vencer bem, porque além do clássico contra o Fluminense, o Flamengo enfrenta o Bahia, né? Na segunda-feira, dia 19. Depois vai enfrentar o Atlético Mineiro, não é fácil, mas embora seja em casa. Depois tem o clássico contra o Vasco da Gama, e vem numa crescente muito boa. Depois o Grêmio, e depois o Atlético Paranaense, aí sim contra o Palmeiras no dia 22. Serão jogos importantes, você não pode perder, porque esse Campeonato Brasileiro de 2026 está muito, mas muito legal de se acompanhar, e não é nada fácil, viu, minha gente? Não é nada fácil. Palmeiras tem que se segurar, meus amigos, tem que se segurar, porque senão o negócio vai começar a ficar difícil, tanto para Palmeiras quanto como para o Flamengo. Lembrando que não há desculpas de quem vai estar priorizando nada, porque ambos estão aí em semifinais de Libertadores da América. Então vai ser um jogo de igual para igual, até mesmo do próprio Campeonato Brasileiro, que está sendo dividido pelos dois. E com uma possibilidade de ser Flamengo e Palmeiras, ainda tem uma possibilidade, se eu não me engano tem, né? Chegar à final da Copa Libertadores, a gente vai verificar daqui a pouco. Boa tarde, Antônio Carlos. Olha só, a Lourdes está dizendo, esqueci de dizer, é o Neymar, viu? Oh, meu Deus do céu, é igual o Chico César. Chico César também é Neymazete. Ele torce para o Flamengo, mas torce mais para o Neymar. É natural, né? O meu amigo Bebê, lá do sítio Tucano, está dizendo, eu não gostei desse empate, não. Realmente não é para gostar, não, viu? Porque agora, Bebê, deixou o Palmeiras colar, e o Palmeiras não vai largar o pé do Flamengo nem tão cedo, né? Vamos ver o que vai acontecer. Boa tarde, meu amigo, filho de Dona Maria. Sou Joe. Estávamos aqui na escuta do Debate Bola. Aqui é Lenilson, do sítio Queimada, Santa Cruz da Venerada. Valeu, meu amigo. Tenha uma boa tarde e um ótimo final de semana. Valeu, Lenilson. É os irmãos, né? É Lenilson, Vanderilson e Linda Ilma. É a equipe participando com a gente. Obrigado pelo carinho da audiência. Meu amigo Pinto Bar, rapaz. Tá participando? Assim. Boa tarde, meu amigo Pinto Bar. Ele é flamenguista também. Torce pra outra equipe também, né?
6: Olá, boa tarde, Antônio Carlos. Boa tarde, senhor Pinto Bar. Como é que tá, meu patrão? Querido de luxo. Cadê que o Pátio Pixelado? Cuida. Cuida.
4: Quem mais? Um abraço. Obrigado pelo carinho. Tem mais ouvinte? Tem sim. Boa tarde.
7: Boa tarde, Antônio Carlos, Tecânio Jovem, filho Nego de Alaí da Serra da Palma 1. E aí, gostou do Palmeirão aí? Tá vendo? Nós vamos passar do Flamengo, vai ter jeito. E o Corinthians, pode ajeitar que o Corinthians tá jogando de tamanco, né? Tamanco de mini saia. E aí, uma boa tarde.
4: Que é isso, Pita,
7: Pita Beira, se estão em Serra Holanda. E a tinta que estão por aqui, estão na parada. Falou aí, uma boa tarde.
4: Tá aí uma expressão que eu nunca mais tinha ouvido no futebol, viu? Jogando de tamanco. É só aqui nesse debate bola, rapaz. Boa tarde.
8: Boa tarde, meu amigo Tempar. Nosso Corinthians perdeu, mas tá valendo, né?
4: É o jeito, né?
8: Essa aí manda uma alusão pro Cabeça Branca. Pra toda a família corintiana. E pra você, que é nosso amigo corintiano também. Cadê o Chico César, flamenguista? O Flamengo dele não levou sorte, não. A gente só empatou com o Santos.
4: 13 horas e 40 minutos. É final do seu debate bola de hoje. Puxa o carro, filho de Maria. Vamos embora. Porque daqui a pouquinho tem muito mais aqui no nosso, na nossa programação 99,5.
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4: Vamos embora. Puxa o carro, Antônio Carlos. Valeu, meu amigo. Raimundo Marcos. É. Um abraço pra todos nós, também pra Lidiane Samara. Chegamos ao final de mais uma edição do seu Debate Bola nesta sexta-feira, 9 de outubro de 2026, pela 99,5 Rádio Liberal FM, com sede Cubim na Rua da Matriz, número 50, primeiro andar no centro, sucursal em Ouricuri, na Avenida Fernando Bezerra, número 419, primeiro andar no centro. Uma produção da equipe de esportes da Rádio Liberal FM, com direção geral de Neto Rodrigues, direção de programação de doutora Lorena Kelly, com uma apresentação de Antônio Carlos e Chico César, aliás, e Antônio Carlos hoje por aqui. Você vai ficando aí com o Conexão Liberal, com a Era do Carmo, às 16 horas, investigando Paulo Eberardo. Lembrando que nós estaremos fora do ar por alguns momentos, devido a alguma manutenção nos equipamentos da Rádio Liberal. Hoje e no domingo teremos aí manutenção da Neoenergia, onde será aqui no município de Pubi, e a Rádio Liberal também vai estar fora do ar por alguns momentos, tá bom? Um recadinho rápido antes de encerrar. A Prefeitura Municipal de Ipubim informa que, em virtude do feriado nacional 12 de outubro, na próxima segunda, feriado de Nossa Senhora Aparecida, a Feira Livre está transferida para terça-feira, dia 13 de outubro. Agradecendo aí a compreensão de todos. Valeu, gente! Até terça-feira, se Deus quiser, com mais um Debate Bola. Amanhã eu volto com o programa Uma Hora com o Rei Roberto. A todos, uma ótima tarde! E até amanhã com o programa do Rei. E na próxima terça-feira com mais um Debate Bola. Tchau, tchau. Até semana que vem.
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1: 2 horas.
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1: Bora lá, minha galera, que hoje é sexta-feira e o Conexão Liberal tá chegando pra deixar essa tarde ainda melhor. 9 de outubro de 2026. Desejo uma ótima tarde pra você que tá no trabalho, que tá em casa ou que tá na estrada, que já tá se preparando pra esse final de semana, que vai ser um final de semana prolongado, que segunda-feira é feriado. A galera não vai trabalhar, pelo menos boa parte não. Vai poder curtir um pouco mais, descansar um pouco mais, e você vai me contar através do LibZap, o 879-9600-5000, quais os seus planos para esse final de semana. E também, é claro, pedir aquela música que não pode faltar no seu início de fim de semana, nessa sexta-feira. Eu, Nayara do Carmo, te faço companhia a partir de agora. Hoje também é dia de festa lá em Serra Branca. Vai ter Ciel Rodrigues, Pisadinha Pai e Filho, e é claro, Caninana do Forró, que é com ele que a gente começa hoje. Boa tarde! Estou em pé.

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1: Fala, Mansa Asa. Esteve também Ivete Sangalo e Luan Santana, 0 a 10. E agora tem você, ouvinte, participando do Conexão Liberal. Muito boa tarde.
2: Boa tarde, aqui é Bo, da Serra da Inveja.
1: Oi, Bo.
2: Vamos ver para mim, João Gomes.
1: Tá certo, minha querida. Um abraço para você. Tem mais participação chegando. Boa tarde.
3: Boa tarde, Nayara, que é Ivanildo. Nayara, toca para mim ouvir hoje. Joelme Reginaldo Rossi, eu não posso negar que te amo. Feliz para você, com essa loucura, para minhas irmãs, para meu pai, para minha mãe, para Antônio Bruno, para Rael, para seu Eliseu, para Docila, para Ciana e toda a sua família no Bom Princípio e para todos os ouvintes que estão ligados nesse maravilhoso programa. Obrigado, Nayara, e tenha uma ótima tarde.
1: Uma ótima tarde para você também, viu, meu querido?
4: Boa tarde, Nayara do Carmo, que fala que é o Ronaldo Vaqueiro de Bodocó.
1: Oi, Ronaldo.
4: Como é que você tá? Tudo em paz do Senhor?
1: Graças a Deus.
4: Eu queria pedir uma música de Caninana, Você Não Tem Coração. Eu queria dizer para minha esposa Graça, minha filhota Andréa. Os meninos aqui do Curral, Pedro, Diogo, Folga, Zé Grissero, que é o chefe, e Nani, Diego, para todos os meus familiares e todos os ouvintes da Liberal. Tenha uma boa tarde, Ronaldo Vaqueiro, de Bodocó.
1: Valeu, Ronaldo! Daqui a pouquinho tem mais participação do ouvinte. Hoje vai ter o sorteio de mais uma caneca, viu? Ontem sorteamos uma, hoje vai ter mais uma, porque amanhã é dia de Festival da Cerveja lá em Serra Branca. É o segundo Festival da Cerveja Brahma Chopp em Serra Branca. E você é convidado a participar agora no Conexão Liberal desse sorteio. Ah, Nayara, como é que faz para participar? Hoje vai ser muito simples. Você vai mandar a sua mensagem, vai pedir a sua música, bem bonitinho, como sempre faz. E vai dizer, ó, eu quero participar do sorteio da caneca. Pronto. Aí você já vai estar participando, a produção já vai anotar o seu nome para o final do programa a gente sortear essa caneca para o sortudo de hoje, para você curtir feliz da vida no Festival da Cerveja lá de Serra Branca, com a organização do meu amigo Everton Torres. Então vai participando, vai mandando a sua mensagem dizendo que quer ganhar essa caneca, que daqui a pouquinho tem mais participação do ouvinte, tem Mundo dos Famosos também, então continua sintonizado na 99,5.
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0: senhoras e senhores, com vocês, nosso amigo João Gomes.
1: Vamos embora, rapaz.
0: Bora, moço.

0: 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Só quem tá feliz dá aquele gritão, aê, rapaz!
1: João Gomes!
2: Isso é João Gomes, minha gente! Gente.
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1: Libera FM, agora 2h40. Curtimos o som do Eduardo Costa, um novo cara. Teve também Joelma e Reginaldo Rossi, Não Posso Negar Que Te Amo. Vai participando, mandando a sua mensagem para o Libzap, pedindo a sua música, contando de onde você está curtindo e também participando do nosso sorteio de hoje de uma caneca para o segundo Festival de Cerveja de Serra Branca, que acontece amanhã. São mais de 6 horas de cerveja Brahma Chopp para a galera curtir e você pode ganhar uma caneca de graça para participar desse evento, ficar ali bem tranquilo, curtindo música boa, muita alegria e aquela cervejinha gelada que muita gente gosta. E para isso é só você dizer, ó, eu quero participar do sorteio da caneca do Festival de Cerveja. Pronto, já vai estar participando, não tem BO nenhum. E vai mandando a sua mensagem. Daqui a pouquinho tem a participação do ouvinte. Mas agora, deixa eu contar para vocês que até que enfim, depois de várias reviravoltas, um casal decidiu bater o martelo e dizer: pronto, vai ser esse dia aqui que a gente vai se casar. Sabe de quem eu tô falando? Eu tô falando, gente, da Maraísa, que faz dupla com a Mayara. A Maraísa e o Fernando Mocó, eles que estão juntos desde junho de 2023. É, tem tempinho, viu? Tem 3 aninhos e alguns meses. Mas é claro que não foi algo contínuo. Teve algumas idas, algumas vindas, aquele negócio termina e volta. E vocês já sabem muito bem como é. Antes, nos planos anteriores, eles tinham combinado já um casamento que seria em outubro de 2024. Só que terminaram aquele negócio todo e ficou para 2027, mas já tem data marcada, tá bem aí, viu? Vai ser dia 26 de janeiro do ano que vem, vai ser em Goiânia, lá em Goiás, meu povo. Já tem até o convite, bem bonitinho, foi divulgado aí nas redes sociais. Vai ser uma celebração exclusiva para adultos, ou seja, quem tiver suas crianças, que deixe em casa, claro. Dos amigos do casal, vai ter que deixar a criançada em casa, porque vai ser exclusivo para adultos. O que será que vai ter nessa festa que a criançada não pode participar, hein? Mas e aí, você acha que dessa vez vai para frente, eles vão realmente casar dessa vez, ou vai ter alguma desavença daqui para lá e eles terminarem novamente? Me conta através do Libzap, 879-9600-5000.
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1: Daqui a pouquinho tem ele, Ciel Rodrigues em Serra Branca. Pare e pense, teve também Kevin Johnny, Marília Tavares, Te Amo Idiota. Muito boa tarde pra você, ouvinte.
2: Boa tarde, Nayara. É sua amiga Ciana, manda um alô pra meu pai, Chico Franga, minha filha Graziela, toda a família Tributinho, para todos os meus amigos e amigas. Para Hélio, em Pubi, Amara, em Bodocó, Juvanito, Cito Turno, Heraldo, na Serra da Matinha, Pinto, na Pitombeira, Amil, na Serra do Brejo, Zé de Painha, para o rapaz, mandar alô sempre para mim e para você, que é um ótimo locutor. E a música vai ser de Leonardo Mano. Toca para mim, amiga.
1: Tá certo, minha querida. Um cheiro.
3: Boa tarde, Nayara, aqui é a Mil. Hoje a musiquinha é com o Cristiano Ney. Vou esperar na rodoviária. A felicidade a você, a Antônio Bruno, a Ciana Franca, a Terezinha, a Vanilda, a Dena lá de Serra do Mundeu, a Toinha lá em Araripe e todos da Serra do Brejo e a Zé Painha,
1: corintiano. Tá certo. Um abraço pra você, meu querido Hamilton, participando do nosso programa.
4: Hoje, boa tarde.
5: Olá, boa tarde, minha amiga Nara do Carmo, sou eu, Pito do Bar, Serra da Pitombeira. Estou passando para nos pedir uma música de Cana de Forró, né? Cana do Forró, Canana, né? Isso. Cana do Forró, oferecer para o nosso amigo Sérgio Bigode de Serrolândia, nosso amigo Joãozinho está aqui presente, né? César Vicente em Pubi, Vice Grau em Pubi, Grupo Modesto, Grupo Doísa, né?
1: Uhum, e mais?
5: Grupo Doísa também, Grupo Sérgio Martins, as famílias, toda a minha família, tenha uma boa tarde, meu amigo. E para Antônio Bruno Cacimba Nova, a Mata Liberal, né? Heraldo da Seda Matriz, Ciana, Bom Princípio, tenha uma boa tarde. Fique com Deus, um abraço comigo, Nayara. Deus
1: abençoe. Amém. Um abraço para você também, meu querido. O Lenilson lá do Sítio Queimadas em Santa Cruz, da Venerada, pedindo Nadson Ferinha para oferecer para sua mãe, seu pai, seus irmãos, a galera aqui da Liberal, todos os ouvintes. Um abraço para você, meu querido. Tem mais mensagens chegando.
6: Oi, Nayara, aqui é a Irlanda.
1: Oi, Irlanda.
6: Eu gostaria de pedir uma música de Tartiguel, a oferecer só para mim mesmo, para me curtir.
1: Ótimo.
6: E para uma pessoa muito especial no cantinho do mundo, eu não posso falar, porque é segredo, Nayara. Você não vai vir para a festa de Ciel Rodrigues?
1: Oh,
6: sou doida para lhe conhecer pessoalmente, mas um dia eu vou conhecer, Nayara.
1: Não,
6: beijo,
1: um dia vai dar
6: fica
1: certo.
6: Com Deus.
1: Um beijo, minha querida. Um dia dá certo, viu? Um dia dá certo, meu povo. É porque festa é mais complicado para eu estar indo, mas um dia dá certo, viu, Irlanda? Um cheiro para você. Daqui a pouquinho tem mais participação do ouvinte, pessoal que quer participar do nosso sorteio da caneca. Manda a sua mensagem e diz, ó, eu quero participar do sorteio da caneca. E já vai estar participando que a gente vai fazer o sorteio daqui a pouquinho ao final do programa. Na Liberal FM agora, 3 horas e 4 minutos.
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2: Nosso baú da Liberal, trazendo hoje uma baita personalidade da música sertaneja, gente, que essa até eu fiquei surpresa quando fiquei sabendo. Hoje nós trazemos ele, o Sérgio Reis, que segundo ele, ele mesmo conta que ele se apresentou em uma festa completamente nu. É isso mesmo, você tá escutando. Segundo ele, a festa era fechada, quem estava lá dentro não podia entrar com roupa. Tinha uns senhores lá tocando violão e tudo mais, mas ele estava completamente nu. A galera estava com as cuequinhas, samba canção, tinha 20 mulheres lindas nessa festa. Ele disse que não fez nada demais, só estava lá nu, cantando, tocando, fazendo toda a festa. E não saiu com ninguém. A música de hoje é do ano de 1983 e eu quero ver se você lembra dessa.

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0: 3h41.
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de forró, chamado João de Luzia, casado com Dona Lia, com quem morava contente, a sua esposa querida, que no decorrer da vida lhe deu um filho somente. O casal não entendia por que era que o destino, ou Jesus não permitia que nascesse outro menino. E então criava Joãozinho, que já tava rapazinho, perto da maioridade, era um jovem de presença, mas fraco de inteligência, pobre de capacidade. Joãozinho era um meninão, ia dormir logo cedo, tinha medo de trovão, vivia chupando o dedo, não montava num cavalo, não entrava no embalo dos jovens da região. Tudo quanto ele tentava fazer não se adaptava, era uma decepção. João se preocupava com o futuro do filho, que não administrava nenhuma broca de milho.

qualquer pessoa comprar e ser consumida. Depois de tudo entender, Joãozinho olhou para João e foi dizendo: paiê! E mudando a posição, botando a linguiça lá, vindo pro lado de cá, aqui pro compartimento e apertando no botão, prestando bem atenção, não vai sair um jumento.

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1: 4:21.
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0: 4h38.
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numa cantoria, o poeta Zé Cardoso levava uma certa desvantagem cantando com um poeta doutor. Zé Cardoso disse: "Aprendi a cantar sem professor. Com a graça de Deus, eu sou completo. Você vem me chamar de analfabeto exibindo diploma de doutor. No congresso que eu for competidor, vou ganhar de você de 10 a 0. Meu amigo, eu vou ser muito sincero. Se eu deixar de cantar, não sou feliz. Ser poeta, eu sou porque Deus quis. Ser doutor, eu não sou porque não quero."

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1: 456.
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1: 5:17.
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0: lá, Biel. Vai!
1: Paiaca. Fecha.
0: Gordinho, agora é só hora de se limpar. Aquela música lá que você não entrou, tá bom? Então, Saulinho, faz.

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1: 5:59.
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0: O anjo do Senhor anunciou a Maria, e ela concebeu do Espírito Santo. Ave Maria, cheia de graça, o Senhor é convosco. Bendita sois vós entre as mulheres, e bendito é o fruto do vosso ventre, Jesus. Santa Maria, Mãe de Deus, rogai por nós, pecadores, agora e na hora de nossa morte. Amém. Eis aqui a serva do Senhor, faça-se em mim segundo a vossa palavra. Ave Maria, cheia de graça, o Senhor é convosco. Bendita sois vós entre as mulheres, e bendito é o fruto do vosso ventre, Jesus. Santa Maria, Mãe de Deus, rogai por nós, pecadores, agora e na hora de nossa morte. Amém. E o Verbo divino se fez carne e habitou entre nós. Ave Maria, cheia de graça, o Senhor é convosco. Bendita sois vós entre as mulheres, e bendito é o fruto do vosso ventre, Jesus. Santa Maria, Mãe de Deus, rogai por nós, pecadores, agora e na hora de nossa morte. Amém. Rogai por nós, Santa Mãe de Deus, para que sejamos dignos das promessas de Cristo. Oremos. Infundi, Senhor, como vos pedimos, a vossa graça em nossas almas, para que nós, que pela anunciação do anjo, vimos ao conhecimento da encarnação de Jesus Cristo, vosso Filho, por sua paixão e morte, sejamos conduzidos à glória da ressurreição, pelo mesmo Cristo, Senhor nosso.
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1: Boa noite, Nordeste. Hoje é sexta-feira, 9 de outubro de 2026. Estamos iniciando mais um sextou pela Rede Nordeste de Rádio. São mais de 40 emissoras ligando o Nordeste do litoral ao sertão. A cabeça de rede é a Rádio Folha, 96.7 FM, aqui no Recife. Sonoplastia dos dedos de ouro, Aldi Júnior. Quem gosta de uma boa música, fica aqui com a gente até às 19 horas.
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1: E fica hoje de forma muito especial com o ouvido colado no rádio e com muita disposição para sambar, porque vamos trazer aqui o samba raiz de volta ao sexto. Vamos reviver os grandes clássicos da madrinha do samba, Bete Carvalho. Subi.

0: grega, interpretada neste sexto pela sua sobrinha, Lu Carvalho.
1: Quem samba não nega que o samba carrega esse dom de curar, esse santo remédio pode te salvar.
0: E passou pelo Recife, fazendo dois shows maravilhosos, e está a caminho do Ceará, onde vai fazer mais um show na capital cearense, em Fortaleza, em homenagem à sua tia, Beth Carvalho.

viva, estaria fazendo 80 anos. E Lu Carvalho, nesse show, abre com este grande sucesso: Vou Festejar, que é linda e maravilhosa.

do Neossi, a madrinha do samba, interpretada pela sua sobrinha Lu Carvalho, que é uma pessoa super simpática, maravilhosa, uma voz fantástica. Ela vai falar também aqui ao longo deste sexto dos grandes sucessos de Beth Carvalho, como Andança, uma composição do Danilo Caymmi, do Paulinho Tapajós e do Edmundo Souto.

Carvalho, essa sobrinha maravilhosa de Pedro Carvalho, que está rodando o país para homenagear a sua tia, os 80 anos que ela faria se estivesse viva. Ela fala também muito durante o show da vida da Pedro.

0: ganhou um violão da mãe aos 8 anos.
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0: Estudou balé e violão ainda criança. Foi professora de música e passou a frequentar ensaios de escola de samba, também ainda criança. Gravou em 1965 seu primeiro compacto, Por Quem Morreu de Amor.

0: Roberto Menescal e Ronaldo Bosco. E que foi, nessa época, a Bete Carvalho, muito influenciada pela bossa nova. Mas depois ela se abraçou e se apaixonou pelo samba raiz.
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0: E em 1968, ela ficou em terceiro lugar no Festival Internacional da Canção com esta música icônica, maravilhosa, dos maiores sucessos dela, chamada Andança. Veja que coisa linda.

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0: Outro sucesso, Olho por Olho. Essa é uma música que fala, inclusive, da fidelidade entre casais. E ela dá uma mensagem para os homens malandros, dizendo que não existe homem malandro.

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Quem não conhece essa música, Coisinha do Pai? Aliás, as músicas de Beto Carvalho, cantadas pela Beto Carvalho, todo mundo conhece nesse país. E se tratando de samba, é por isso que ela é conhecida como a madrinha do samba. E tem esse clássico aqui também, Tristeza, olha. Ela manda a tristeza ir embora. Tristeza, por favor, vá embora. Minha alma que chora está vendo meu fim. Quero de novo cantar, voltar à vida de alegria. Tinha que ser Beth Carvalho interpretando esta música maravilhosa. Sim.

a sobrinha da Beth, que tem, aliás, sucessos e composição dela própria, que ela fala aqui neste sexto conosco, na voz dela e na composição própria dela. E fala também, enfim, minha gente. Vamos aqui entrar fundo nesta musicalidade, nesta emoção, nesse samba raiz da Beth Carvalho com a sua sobrinha Lu Carvalho. Chega!

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1: Sexto de samba raiz em homenagem a Pete Carvalho com a sobrinha dela, Lu Carvalho. Nada melhor do que ouvir meu amigo Renato Bandeira. Ninguém entende de música mais do que ele aqui no nosso Nordeste. Boa noite, Renato.
2: Boa noite, meu amigo Magno. Boa noite a todos os ouvintes. É bom a gente ter um amigo, irmão, como você, que você enfeita o maracatu, né?
1: Conhece essa música? Ô, oh, coisinha tão bonitinha do pai.
2: Demais, demais. Você, como sempre, acertando no alvo, né? E falando de Bete Carvalho. Inclusive, Magno, deixo até aqui uma dica pra vocês. Tem um documentário sobre Bete Carvalho chamado Andanças, que é aquela música lindíssima, né, de Tapajós. Vi tanta areia, andei na lua cheia, eu sei. Um grande sucesso na voz dela. É um documentário que fala sobre a vida dela.
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2: por Deus. Exatamente isso. Então, eu já indico de cara. E falar de Bete Carvalho, pelo amor de Deus, né, Magno? É uma mulher incrível. Uma mulher é que foi à frente do seu tempo, sabe? Uma mulher politizada também, né? Ela
1: isso.
2: Muito, muito politizada. E você sabe o quanto ela foi politizada, ela se metia, né? O nariz num lugar onde a mulher naquela época não era pra meter o nariz. Mas ela era muito destemida, sabe? E uma coisa linda, Magno. Tô falando muito que eu tô empolgado, Magno.
1: Sim. De Bete Carvalho. Mas com o Bete Carvalho empolga mesmo.
2: Eu tô falando muito, mas ela tinha um faro absurdo. Não, não à toa, Zeca Pagodinho chamava ela de madrinha.
1: Era a madrinha do samba, né?
2: Exatamente, esse pessoal todo aí foi descoberto por ela no Cacique de Ramos.
1: Você falou que ela era politizada. Tem uma música que fala muito de poesia do Francisco Santana, o autor é o Francisco Santana, chamado Saco de Feijão, quando ela disse que o dinheiro nosso não vale nada, né?
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2: Pois é, numa época que era jogo duro falar isso, né, Magno? Você viveu isso aí.
1: Ela diz nessa música, Saco de Feijão, de que me serve um saco de dinheiro pra comprar um quilo de feijão? Aí onde é que tá o protesto, né, Renato?
2: É, e um protesto inteligente também, né? Um protesto inteligente, como ela era, e eu não costumo dizer que era, porque uma mulher dessa tá viva dentro do coração da gente, essa grande mulher chamada Bete Carvalho.
1: Grande Renato Bandeira, obrigado pela participação, até o próximo sexto.
2: Um grande beijo no coração de todos, fiquem com Deus.
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1: Gente, o sexto desta semana é de samba, samba raiz, aquele samba que o nordestino adora. Que a raiz vem lá do Rio, se estendeu aqui pela Bahia, mas que o nordestino adora. E adora, inclusive, uma pessoa que está fazendo história com o legado da maior estrela do samba brasileiro, Beto Carvalho. Carvalho, que passou pelo Recife, está a caminho de Fortaleza. Boa noite, Lu.
8: Boa noite, Magno. Boa noite, Nordeste. Que alegria estar falando aqui com vocês.
1: Como é que foi sua passagem pelo Nordeste, especialmente pelo Recife?
8: Nossa, olha, eu sou suspeita porque eu sou apaixonada por Pernambuco. As minhas duas últimas férias eu passei no Recife. E olha, que lugar de gente bacana. O show foi maravilhoso, as pessoas muito quentes, fervorosas, uma troca incrível. Foi lindo o show, foi lindo o espetáculo.
1: Também cantar e falar de Beto Carvalho, estando no Nordeste, nesse sol escaldante, de gente tão emotiva, né, minha cara Lu? Não podia ser diferente, né?
8: É verdade, é verdade. E esse espetáculo, especificamente, como eu conto um pouco da minha história com ela, já é um espetáculo que traz uma nostalgia, uma memória afetiva, e as pessoas sentem isso. Quando acaba o show, sempre as pessoas vão falar comigo: nossa, mas que coisa linda ouvir a sua relação com a sua tia, ouvir como a Beth Carvalho era em casa, como ela era como pessoa. Então é muito bacana, as pessoas se aproximam muito, tanto dela quanto de mim. Eu estou muito feliz com esse projeto.
1: E é muito bonito. Gente que foi ao show, que falou comigo, disse que o show é sensacional. E você vai repetir isso a próxima semana, me parece que é em Curitiba, né?
8: Curitiba, e depois vou pra Fortaleza.
1: Alô, Fortaleza, manda um beijo aí pro povo do Ceará.
8: É isso aí, Fortaleza, tô chegando dia 17 e 18 no Caixa Cultural de Fortaleza. Espero vocês, hein?
1: Ô Lu, antes da gente entrar nos sambas maravilhosos da tua tia e da tua trajetória, eu fico sempre emocionado, não sabia dessa história, dessa música sensacional interpretada pela Evinha, que fala Luciana, Luciana. Sim. Foi inspirada em você, Lu?
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8: Foi inspirada em mim, sua musa inspiradora. A minha mãe sempre teve o sonho de ser mãe, mas ela tinha uma trompa e um ovário, os médicos já tinham dito que ela não seria mãe. E ela ouviu a música de Vinícius de Moraes, que o Vinícius fez para a filha dele. Olha que amor, Luciana, é como a flor, Luciana. E ela falou: eu vou ter a minha Luciana um dia. E não deu outra. Engravidou, Deus quis. Minha tia Bete era noiva de Edmundo Souto na época. Minha mãe contou que estava grávida numa festa de família onde eles sempre se reuniam na Tijuca, no Rio de Janeiro. E no, ele pegou o telefone e ligou para Paulinho Tapajós e o refrão, Luciana, saiu pelo telefone. Você acredita nisso?
4: Luciana nasceu na paz de um beija-flor e diz que tem pedaços de uma vida que se abriu como uma flor.
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8: É isso. É linda essa música. A música ganhou todos os prêmios, lindamente interpretada por Evinha, e foi gravada em mais de 50 línguas, você sabia?
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10: Olha, eu ficaria muito feliz e honrado com a música dessa, viu, Lu?
8: Muito, exatamente. Eu já nasci embalada pela música, né?
10: Por isso que ele mandou um recado lá. Abraça essa cantiga por onde passar.
8: E eu abraço. Graças a Deus e graças à minha tia, que me influenciou diretamente na minha carreira artística, né?
4: Ô Lu, você vem de um berço musical, de onde a Beth Carvalho também veio, de um outro berço musical, de uma família musical, porque a Beth, a avó, tocava bandolim e violão, a mãe, piano clássico, a irmã era cantora e chegou a gravar discos de samba. Então isso tudo é produto de uma família, esse sucesso seu, né?
11: Quem samba não nega que o samba carrega esse dom de curar.
8: Sim, eu costumo, eu sempre acho que a arte, quando você nasce numa família que apoia e que é da arte, é muito difícil você não seguir esses passos, porque é totalmente contagiante, né? Eu sou muito fã de qualquer tipo de arte, seja, né, o cantor, o ator, o artesão, o pintor. Então é muito difícil você ter essa influência familiar e não seguir esses passos. Graças a Deus eu nasci nessa família. Minha bisavó, vovó Ressu, com 95 anos, ainda tocava seu bandolim. Então, obrigado a Deus por ter me colocado nesse lugar.
4: E você sabe que, mais do que eu, que a Beth Carvalho, antes de entrar para o samba, ela foi influenciada pela bossa nova, né? Inclusive, o primeiro disco dela, não sei se você... A primeira música dela, não sei se você canta, Por Quem Morreu de Amor.
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8: Sim, não, sim, ela totalmente, porque na época era a bossa nova, né? Ela ia nas rodas de bossa nova. Hoje, como temos roda de samba, antes eram as rodas das bossas, na casa de Vinícius, na casa de... E ela participava de tudo. Ela era uma menina e eram poucas as mulheres na época, né? Ela, Nara, eram poucas mulheres. E influenciou diretamente a vida dela a bossa nova. Tudo começou na bossa nova, que não deixa de ser um samba, né? É um tipo de samba.
4: Agora eu acho que quando você canta andança, levanta o público, né?
9: Olha.

0: música, aonde a gente canta, isso é incrível, né? Porque pode ser roda de gente que canta rock, pode ser roda de gente que canta pop, pode ser roda de samba. Todas as pessoas cantam essa música. Isso é realmente incrível.
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1: Que é coisa linda, é maravilhosa. Ô Lu, você também tem suas músicas próprias, né? Quais dessas canções você compôs mais de 20, inclusive a música e a letra sua. Qual dessas músicas você destaca aqui nessa nossa entrevista?
0: Olha, a música que eu destaco, eu gosto de várias composições minhas, mas a minha primeira música que eu compus chama Tesouro Maior. Hoje ela ficou meio que conhecida como a música do amigo, porque sempre no dia do amigo ela viraliza. Essa música é uma das que eu destaco. Vocês podem ouvir no Spotify na voz de Joyce Cândido, que ela gravou.

0: na verdade, eu fiz pensando no meu marido, que eu tô com ele há 30 anos, e em todos os meus amigos, porque eu tenho, nesse quesito, eu sou privilegiada, eu tenho muitos amigos de fé. E a música fala isso: amigo é o tesouro maior que se encontra na vida. Amigo é sempre chegada, nunca despedida. Amigo de fé realmente é difícil encontrar, mas quando se acha, o peito é o lugar de guardar.
1: Beto Carvalho era uma pessoa sensacional. Você conviveu muito de perto com ela. Ela é uma pessoa que se emocionava fácil.
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0: Jesus, muito fácil, muito fácil. Ela era muito intensa em tudo que ela fazia, né? Ela era intensa, né, com a música, ela era intensa com a política, ela era intensa com... Então, assim, tudo que ela se propunha a fazer era com aquela dose de emoção, aquela dose de força e certeza de que estava lutando pelo que era certo. Então, sim, ela era uma pessoa muito, muito emotiva. Não era muito de chorar, não. Minha tia era uma mulher muito forte. Mas ela era muito emotiva.
1: Eu li, conheço um pouco a história dela. Eu sei que ela ganhou um violão da mãe aos 8 anos, estudou balé e violão quando criança e foi professora de música, né?
0: Foi, ela dava aula em casa de violão e piano. Ela também tocava piano. E eu morei com ela nessa época que ela dava aula, né? Minha mãe trabalhava fora, meu avô foi caçado, preso político, minha mãe assumiu a casa e ela dava aula de violão. Então eu ficava com ela, vendo ela tocar, vendo ela ensinar. Ela me levava na pracinha, no parquinho e nos sambas, no Cacique de Ramos, na casa das tias. E era muito legal.
1: O seu avô era amigo de músicos como Silvio Caldas, Zé Cardoso, Aracy de Almeida, né?
0: Exatamente, vovô João, um grande homem.
1: Era advogado?
0: Ele era.
1: Agora, como é que você, uma tia que tocava tudo, uma família toda musical, você não aprendeu a tocar nenhum instrumento?
0: Tá aí uma coisa que eu também me pergunto. Eu sei tocar o ganzaba e tal, mas eu tentei tocar violão. Minha tia mesmo, agora no final da vida dela, que ela ficou deitada há muito tempo, ela falava: Lu, vem aqui que eu te ensino violão. E ela era uma das melhores professoras de violão. Eu perdi essa oportunidade. Eu sempre falava que achava que a minha mão era muito pequena. Não sei, ainda não acabei a minha vida, ainda tem chance de eu aprender, porque se tem uma coisa que eu me frustro é não tocar um instrumento de corda.
1: Como é esse show em homenagem à grande Beth?

0: através do meu olhar, porque eu quis contar como foi a minha influência, a influência dela na minha carreira, como era a nossa relação, como ela era como pessoa, como tia, que na verdade ela foi um pouco mãe minha, né? Até 12 anos eu fui filha única, ela dizia, porque a Luana, a filha dela, nasceu, eu tinha 12 anos. Então, eu conto, como é muito difícil escolher um repertório de Beth Carvalho, porque tudo que ela gravou é maravilhoso, eu me concentrei em contar pelas épocas, as pessoas, os encontros, as referências. Então, eu começo lá do festival, aí passo pelas velhas guardas, passo por Cartola, Nelson, Velha Guarda, aí chega no Cacique. Então, é um espetáculo que vai pela parte cronológica mesmo da história dela. E sempre com a minha visão, com a minha emoção, com as coisas que ela falava pra mim. É muito emocionante.
1: Eu perdi, porque eu estou em Brasília. Eu fico mais aqui em Brasília do que em Recife. Quando é que você vem a Brasília?
0: Se Deus quiser, em breve. A gente ia nesse projeto, porém não tinha data na Caixa Cultural. Não tinha nenhuma data pra esse ano. Mas se Deus quiser, ano que vem tô aí. Eu quero muito.
1: Agora me fala de uma figura, minha cara Lu, que sua tia gravou muito e tem uma música inclusive. Mas quem disse que eu te esqueço? A dona Ivone Lara.
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1: Grande figura.
0: Grande figura. Dona Ivone Lara é uma dama do nosso samba. É uma mulher, uma das mulheres também que abriram essa janela para que as mulheres tivessem voz no samba, que sempre foi um ambiente muito machista. Ela, inclusive, começou a carreira dela, ela era enfermeira, começou a carreira dela com 60 e poucos anos, porque era machista, machista demais o samba. Então, e é uma grande poetisa maravilhosa. Eu sou apaixonada por Dona Ivone Lara.
1: Mas Beth Carvalho morreu muito cedo, de 72 anos, Lu?
0: Morreu, e olha que ela não queria morrer não, ela queria viver, a bichinha lutou, mas ela, né, Deus é que sabe dessas coisas, enfim, mas uma coisa é certa, ela viveu pouco, né, poderia ter vivido muito mais, mas a missão dela foi cumprida com maestria, né, ela veio para esse terreno aqui, para esse plano, para levantar a bandeira do samba, e hoje o samba se chama Beth Carvalho.
1: Porque ela é a madrinha do samba, né?
0: Ela é a madrinha do samba. Ela é a madrinha. Ela sempre teve... A minha tia, ela sempre teve essa vontade de aumentar a roda. Ela nunca quis ser o centro da roda. Então, ela sempre quis aumentar a roda. Sempre valorizou os que vinham lá de trás, mas sempre buscou coisa nova, sempre ouvia os novos talentos, a nova geração. Tanto que, cara, quantos sambistas da nova geração foram influenciados diretamente pelo trabalho dela, pela obra dela, né? Então, ela cumpriu essa missão com muita maestria. Eu acho que ela cumpriu até em dobro.
1: Eu não te conhecia, mas eu conheci tua voz em Coisinha do Pai, porque tu aparece lá cantando, ô menininha tão bonitinha do pai, você vale ouro, todo meu tesouro, né?
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1: A sua voz tá lá, não tá?
0: Eu tinha 10 aninhos quando eu gravei esse primeiro meu primeiro trabalho musical, Coro de Coisinha do Pai.
1: Canta um pouquinho aí, Coisinha do Pai.
0: 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Ô, coisinha
1: tão bonitinha do pai. Eita, quem é que não sabe essa música aqui no Brasil, que gosta de samba? Quem é que não conhece essa música, hein, Lu?
0: E eu vou te contar uma coisa que você não sabe. No meu disco, que está em todas as plataformas digitais, eu fiz uma versão de Coisinha do Pai em Atalanto. Sou eu e Carlinhos Sete Cordas me acompanhando. Vale a pena você ouvir. E depois eu descobri que Aragão, quando fez essa música, ele fez pensando em Acalanto. E ela virou esse carnaval. Então tá linda essa versão. Escuta aí, galera, o Nordeste. Lu Carvalho, em todas as plataformas digitais, Coisinha do Pai.
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1: Peraí, Lu, nós vamos fazer um intervalo.

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5: Minha gente, de volta neste sexto de samba raiz com Lu Carvalho, sobrinha de Beto Carvalho. Ô Lu, vamos aproveitar aqui para dar um presente aos nossos ouvintes do Nordeste com essa sua voz maravilhosa, esse seu talento, essa sua simpatia. Vamos falar mais das músicas de tua tia Beto Carvalho. Eu gosto muito de

0: Setas Colinas foi o primeiro samba de sucesso que ela gravou, de Gracito Salgueiro. Foi o primeiro samba que ela estourou. E eu canto ela no espetáculo, né, no Bete 80, e a plateia toda vem junto.
1: É, e veio lá do Salgueiro, né?
0: Veio lá do Salgueiro, Gracito Salgueiro é o compositor.
1: 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Tem

0: Essa música fala da questão da fidelidade, né?
1: É.
0: Vem cá, Lu, confessa aqui para os nossos ouvintes. Não existe homem malandro para mulher mesmo, não?
1: Não existe.
0: Olha, você tá casada há quantos anos?
1: 30 anos.
0: 30 anos. Teu marido nunca foi malandro contigo?
1: Nossa, meu marido é um gentleman, nunca foi malandro.
0: Agora que tem muito homem que quer ser malandro, tem, né, não?
1: Acha que é malandro e a mulher finge que ele é malandro, ele acha que é e a mulher deixa ele pensar, entendeu? Mulher, ó, vou te falar, mulher, é difícil enganar uma mulher, hein?
0: Vamos agora.

0: ligar, não vou ligar. Chegou a hora, vai me pagar. Pode chorar, pode chorar.
1: Vou festejar, é um clássico da Beth, cantado por Beth?
0: Totalmente. Nossa, é um clássico. E todas as rodas de samba, show de samba, vou festejar, é presente. É a última música do show. Minha tia sempre dizia isso. Vou festejar a última música. Não dá pra vender nada depois de vou festejar.
1: Deixa eu te falar uma coisa. Você sabia que essa música também é usada por muitos políticos quando eles são traídos?
0: Sabia. É usado por políticos, é usado por estádios de futebol. O Atlético Mineiro lá de Minas, acho que até tem no Botafogo no Rio também, porque ela era botafoguense. Unanimidade. E é engraçado que, se você for prestar atenção na letra, né? É uma letra triste, mas a gente canta sorrindo e canta de forma de carnaval. Uma música que é triste. Você vai pagar com traição, né? Você pagou com traição a quem sempre já, tipo. É uma música que deveria a gente cantar chorando, né?
1: Você falou em carnaval, quando é que você vem cantar aqui no Galo da Madrugada esses grandes sucessos da Beth Carvalho?
0: A hora que me chamar, eu já tô.
1: Você já participou do Galo da Madrugada?
0: Não, nunca participei. Eu passei um carnaval em Olinda, depois vim pra Recife. Então eu, tipo, participei, assim, né? Curti o bloco, né? Mas não cantando, não, imagina. Quem me dera, gostaria muito.
1: Aproveita hoje, porque a vida é uma só. A vida é uma só mesmo, Lu?
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0: A vida é uma só, pelo menos nesse terreno, nesse plano aqui é uma, né? Eu vivo todos os dias como se fosse o último. Todos os dias eu quero ser o melhor de mim, o melhor para as pessoas, né? Simpática com todo mundo, é isso. Aproveita que a vida é uma só, pelo menos aqui.
1: É, isso ela canta nessa música firme e forte, que diz que a vida é um grande carnaval.
0: É. Exatamente, essa também tá no espetáculo. O bloco final é só essas músicas de carnaval bem pra frente que ela gravou, e aí todo mundo, ninguém consegue mais ficar na cadeira, né?
1: Então dá uma palhinha aí, a vida é um grande carnaval.
0: Aproveita hoje, porque a vida é uma só. O amanhã, quem sabe, se é melhor ou se é pior. 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Chubraio.

0: falasse que a vida é um grande carnaval, tua vida deve ser linda com esse teu marido há 33 anos. O que é que teu marido faz da vida?
1: Meu marido é empresário, ele trabalha em indústria e é um grande companheiro, é um grande homem. Meus amigos muito apaixonados por ele, todo mundo. O nome dele é Máximo e ele faz jus ao nome.
0: E você viaja com ele nesses shows pelo Brasil afora?
1: É, Salvador, na estreia ele veio comigo, não dá pra vir sempre porque ele tem o trabalho dele lá, né? Mas lá no Rio, em todos os shows ele vai, São Paulo às vezes ele vai, e ele veio na estreia, só, nessa turnê ele só veio na estreia mesmo.
0: E você já tem filhos?
1: Tenho um filho de 25 anos, lindo, Rodrigo, o amor da minha vida.
0: Canta também?
1: Canta, ele é youtuber, né? Ele tem um canal com 4 milhões de inscritos, ele é do skate. Então ele é um influenciador do skate, mas ele é ator, ele é cantor. Então o canal dele é muito bacana. E desde 9 anos que ele trabalha com esse canal.
0: Agora canta essa música aqui maravilhosa, que eu fico emocionado.

0: Infelizmente não. A Dona Ivone Lara, acreditar eu não. Recomeçar jamais. A vida foi em frente, você simplesmente não viu que ficou pra trás. Linda Dona Ivone.
1: Será que isso é uma despedida de um grande amor?
0: Acho que sim, né? Parece que sim. A vida foi em frente, você não viu que ficou pra trás. Beijo, tchau.
1: Tchau. E esse clássico aqui, Tristeza?
0: Tristeza, por favor, vá embora. Isso também, onde quer que a gente cante, todo mundo canta junto. É uma
1: todo mundo canta linda. Junto. Minha todo alma que junto. Chora. Está vendo o meu fim. Até eu sei, tá vendo?
0: Até você, tá vendo?
1: Agora, quando você sobe assim no palco, assim, minha cara no Carvalho, é como se você estivesse vendo a tua tia Beto Carvalho no palco também, cantando contigo?
0: Ah, ela tá comigo, não tenho a menor dúvida. Antes de entrar no palco, a minha oração sempre, eu tenho muita fé, acredito no meu Deus, Jesus, e sempre oro para tá tudo certo, para eu ficar calma, para eu ter empatia, simpatia. E agora eu falo, tia, me dá a mão e vem comigo. E eu sinto, e as pessoas sentem também, porque vem falar, nossa, senti tua tia com você o tempo todo, senti ela em algum momento, senti ela nessa música, ela tá comigo, com certeza.
1: Quem são os devotos do samba?
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0: Os devotos do samba são os sambistas, né? Eu cantava essa música pra minha tia, porque ela tava doente, com muita dor. E eu cantei no DVD de Madureira dela, ela me convidou, fui eu e Zeca os únicos convidados, e eu cantava exatamente pra ela. Quem samba não nega que o samba carrega esse dom de curar. Esse santo remédio pode te salvar. Os devotos do samba são as pessoas que lutam pelo samba, que cantam o samba, que vivem o samba, respeitam o samba. Somos nós, os sambistas.
1: Pois é. Agora, eu acho que o samba raiz é maravilhoso. O que é que você acha daquele samba derivado? Vamos dizer, pagode.
0: As pessoas usam esse nome pagode para darem nome ao samba, que tem uma divisão diferente, né? Que eles fazem aqueles passos e tal, que é totalmente diferente. Isso não é pagode. Pagode era o lugar onde as pessoas se reuniam para cantar samba, uma vertente do samba. O Zeca Pagodinho é sambista, entendeu? Então, eu respeito toda a arte de todo mundo, sei que eles fazem muito sucesso, muita gente gosta, então se muita gente gosta é porque é bom. Não é a minha praia, eu não sei, até a divisão é difícil para mim. É difícil eu cantar esse tipo de samba, eu não fui criada dentro desse ambiente, né? O samba que eu conheço, que eu cresci, tem essa divisão do samba raiz, tem essa divisão do partido alto, do samba de roda, mas eu respeito todos os tipos de música e de arte.
1: Dá um show aqui em Saco de Feijão.
0: Meu Deus, mas para que tanto dinheiro? Dinheiro só pra gastar. 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Que vida que eu levo agora. 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

0: Da superinflação, né, Lu?
1: Sim.
0: Que o nosso dinheiro até hoje não vale nada, né?
1: Não vale nada, continua super atual, né?
0: Agora, Lu, você, com esse talento pra compor, inclusive fazer música também, você nunca fez uma música em homenagem à sua tia?
1: Eu não fiz, eu comecei a fazer, mas eu fico embargada, é muito difícil, mas eu vou gravar agora. Lá em São Mateus. São Mateus é um reduto de samba que ela conheceu e que ela amava. Era como se fosse o Cacique de Ramos de São Paulo. E o Tocão, que é um grande compositor, tocou com minha tia, fez uma música. Há pouco tempo atrás eu reuni, fiz uma roda de samba lá no lugar onde ela se reunia. Eu reuni aquela rapaziada toda e eles cantando os sambas inéditos e tal. Quando o Tocão cantou esse samba em homenagem a ela, eu falei, eu vou gravar. Então eu tô indo para São Mateus, assim que acabar essa turnê, vou fazer um audiovisual nesse bar onde ela cantava, onde ela passava madrugadas, e vou gravar essa música que o Tocão fez em homenagem a ela.
0: Você, garotinha, já frequentava o Cacique do Ramos?
1: Frequentava, ela me levava, eu dormia naquelas cadeiras lá, porque ela ficava até o dia seguinte, ela botava três cadeiras, eu dormia. Eu frequentava desde 6 anos de idade, eu já estava no Cacique de Ramos com ela.
0: Então você conheceu essas celebridades todas do samba do Brasil?
1: Todas, conheci, conheço. Almir Neto foi meu padrinho musical, Zeca é meu vizinho, Arlindo amigo, todo mundo, conheço todo mundo.
0: Por que o Zeca Pagodinho não gosta de dar entrevista ali?
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1: Ah, menina, pergunta isso pra ele que eu também não sei responder, não.
0: Eu sou doido pra fazer uma entrevista com ele aqui no Sextou.
1: Ele não gosta, né? Ele é uma pessoa muito engraçada, muito generoso.
0: Porque Martinho da Vila, que está vindo aqui fazer um show, eu fiz uma entrevista maravilhosa com ele. Eu tava doido para ir gravar com o Zeca Pagodinho. Uma entrevista assim, solta e leve, como eu faço com você aqui agora.
1: Sim, ele diz que já cansou. Ele diz que agora ele não quer nem que fazer show. Só quer acordar 5 da manhã, passear com o neto na praia e tá bom pra ele.
0: Ô, Lu, em Fortaleza, você vai fazer o show aonde?
1: Vou fazer no Centro Cultural de Fortaleza, da Caixa, Caixa Cultural. E dias 17 e 18 de outubro, é o fim da turnê. Espero vocês, hein, Ceará?
0: Eu tenho um grande amigo lá, não sei se você canta músicas dele.
1: Quem é?
0: Raimundo Fagner.
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1: Oxi! Sei que aí dentro ainda mora um pedacinho de mim. Ele gravou essa música. Um grande amor não se acaba assim, feito espumas ao vento. Eu sou apaixonada pelo Fagner. Minha mãe e minha tia gostavam demais dele também.
0: Grande figura. E também tem outra grande, grande figura lá, que eu também sou apaixonado. Deus já levou o Belchior.
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1: Maravilhoso. Não existe dois Belchiores, né? Não existe. O Belchior criou um estilo musical só dele. É incrível isso.
0: Ô, Carvalho, que pena que tá chegando aqui ao fim da nossa entrevista. A gente sempre acaba a nossa entrevista aqui pedindo para o artista cantar uma música. Eu vou escolher aqui uma música. Você vai começar cantando um pedacinho dela. Depois nós vamos colocar ela na sua inteireza para os nossos ouvintes se despedirem de você e da sua tia Beto Carvalho, que eu adoro essa música. A gente começou a entrevista falando dela, Andança.
1: 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Lindo.
0: Que lindo demais.
1: Edmundo Souto, Paulinho Tapajós e Danilo Caymmi.
0: E linda também foi essa sua entrevista aqui para os nossos ouvintes do Nordeste. Queria te agradecer, Lu, desejar muito sucesso para você.
1: Obrigada a você, Magno, galera do Nordeste. Muito obrigada pelo carinho que vocês estão me recebendo. Fortaleza, encontro vocês lá, dia 17 e 18, na Caixa Cultural.
0: Grande abraço.
1: Às 8 da noite.
0: Grande abraço, um beijo para tu, Lu, e sucesso na tua carreira.
1: Beijo, Magno. Obrigada, querido. Obrigada pelo espaço, pelo carinho. Um beijo.

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1: Encerrando este sexto maravilhoso com a sambista Lu Carvalho, sobrinha da Bete Carvalho, a nossa madrinha do samba. Fui buscar a mensagem que está no livro de Amós, capítulo 5, versículo 14. Buscai o bem e não o mal, para que vivais, e assim o Senhor, o Deus dos exércitos, estará convosco, como dizeis.
0: Magno Martins.
1: Boa noite, Nordeste. Obrigado pela audiência. Bom final de semana. E a...
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2: Óleo diesel e fiscalização contínua. Thaís de Araújo.
3: Com a decisão, fica zerada por 30 dias a cobrança dos impostos PIS, COFINS e CID sobre a importação e a comercialização de gasolina.
4: Santuário de Aparecida espera mais de 500 mil fiéis nas celebrações da Padroeira do Brasil.
5: Movimentação de peregrinos e visitantes deve injetar mais de 3,5 bilhões de reais na economia.
4: E a Polícia Rodoviária Federal intensifica a fiscalização nas rodovias. Luciana Colares de Holanda.
6: Os corredores rodoviários de São Paulo e do Pará ganham atenção especial em direção ao Santuário Nacional de Aparecida e ao Círio de Nazaré.
7: Segunda-feira é dia das crianças e quem vai comprar presente de última hora deve ficar atento.
4: Em Metro alerta para cuidados na escolha dos brinquedos. Márcia Fernandes.
8: Segundo o Inmetro, um dos cuidados importantes é observar o selo que indica se o presente corresponde à idade da criança. É preciso observar também se há peças pequenas ou produtos tóxicos na composição.
9: Hoje na apresentação da Voz do Brasil, Luciano Seixas e Mariana Júnior.
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10: Na próxima segunda-feira é dia de Nossa Senhora Aparecida, padroeira do Brasil.
4: E a Polícia Rodoviária Federal já está nas rodovias com operações de fiscalização e orientação aos condutores.
10: Com atenção especial para as estradas do interior de São Paulo, onde acontecem romarias em homenagem à Nossa Senhora Aparecida.
4: E também no estado do Pará, com as celebrações do Círio de Nazaré.
10: Com a movimentação, haverá reforço de policiamento para prevenir acidentes graves e aumento da criminalidade.
6: Todas as rodovias federais do país terão reforço na fiscalização entre 9 e 12 de outubro. E os corredores rodoviários de São Paulo e do Pará ganham atenção especial por causa da grande mobilização em direção ao Santuário Nacional de Aparecida e ao Círio de Nazaré. A Polícia Rodoviária Federal vai ampliar o policiamento nos dois estados com emprego de policiais de diferentes regiões, que vão atuar na fiscalização de trânsito com foco no controle de velocidade e nas condutas que possam aumentar os riscos de acidentes. E a PRF faz recomendações aos romeiros e motoristas, como detalha Natália Guimarães, da Comunicação Social da Polícia Rodoviária Federal.
11: Aos romeiros, a orientação é de usar roupas claras, materiais refletivos, deslocar no sentido contrário da via e mantendo distância dos veículos. Os ciclistas devem utilizar o capacete, se deslocar no fluxo dos veículos e manter distância deles. Aos motoristas, a atenção é redobrada, principalmente em trechos com presença de romeiros e ciclistas, evitando o excesso de velocidade, o uso do celular no volante e, claro, se beber, não dirija.
6: Em São Paulo, uma das novidades da operação será o emprego de drones no apoio ao trabalho. Os equipamentos vão ampliar a capacidade de observação das rodovias e pontos de maior concentração de pedestres e veículos. A operação também vai contar com o apoio de um helicóptero. E em caso de emergência, ligue 191. Reportagem Luciana Colares de Holanda.
4: E o Santuário Nacional de Aparecida, no interior de São Paulo, se prepara para receber uma multidão de devotos na próxima segunda-feira, dia dedicado à padroeira do Brasil.
12: De acordo com o Ministério do Turismo, mais de 500 mil fiéis são esperados para as celebrações e o feriado prolongado deve movimentar cerca de 3 bilhões e 590 milhões de reais na economia da região.
4: Neste ano, a rota de peregrinação Caminho da Fé, que termina no Santuário de Aparecida, passa a ser reconhecida por lei como Rota Turística Nacional, com o objetivo de estimular o turismo religioso, cultural e rural.
12: Para quem vai à região, a recomendação é redobrar a atenção nas estradas, que recebem grande número de romeiros a pé e de bicicleta.
4: Centenas de estudantes e pesquisadores tiveram seus trabalhos interrompidos pelo incêndio que atingiu laboratórios da Universidade Federal de Pernambuco na noite da última quarta-feira.
12: A Polícia Federal instaurou um inquérito e iniciou a perícia para apurar o caso.
4: Por conta do episódio, a CAPES, Coordenação de Aperfeiçoamento de Pessoal de Nível Superior, anunciou a prorrogação de bolsas e apoio para a retomada das pesquisas em outras instituições.
12: No local será erguida uma nova estrutura com 7 mil metros quadrados e recomposição total dos laboratórios.
13: A nova estrutura que será erguida na Universidade Federal de Pernambuco terá cerca de 7 mil metros quadrados, mais que o dobro da área do prédio atingido pelo incêndio. A previsão é que a obra comece após a conclusão da perícia e das investigações sobre o ocorrido. Também será feita a recomposição dos equipamentos dos laboratórios atingidos. O ministro da Educação, Leonardo Barchini, esteve na universidade para acompanhar de perto a situação.
14: A minha vinda aqui, primeiro, para prestar solidariedade aqui à comunidade acadêmica da universidade, em especial aos professores, aos cientistas, aos estudantes que faziam suas pesquisas aqui no prédio, e tudo aquilo que for necessário nós faremos para que os prejuízos sejam os mínimos possíveis, principalmente o prejuízo na pesquisa e principalmente no bem-estar dos estudantes.
13: No local atingido funcionavam laboratórios de diferentes áreas, como fármacos, genética e inovação terapêutica. Nesses espaços estavam em andamento pelo menos 200 trabalhos acadêmicos. A CAPES anunciou que, com o incêndio, as bolsas de pesquisadores serão prorrogadas pelo tempo necessário à continuidade dos trabalhos. Estudantes de doutorado e mestrado poderão dar andamento às pesquisas em instituições estrangeiras e nacionais, em parceria com a UFPE. A Polícia Federal está investigando as causas do incêndio. Foi instaurado inquérito e iniciados os trabalhos de investigação e perícia. Por enquanto, o trabalho é feito com a ajuda de robôs e drones, já que as condições do prédio ainda não permitem a entrada dos peritos. A ideia é identificar a origem do fogo e reconstruir a dinâmica do incêndio. Reportagem em Graziela Mendonça.
4: Abastecer o carro deve ficar mais barato a partir desse mês.
12: O governo federal zerou os impostos sobre a gasolina por 30 dias e ampliou os subsídios ao etanol e ao diesel importado.
4: As medidas buscam conter a alta dos combustíveis gerada pela crise internacional do petróleo, em razão dos conflitos no Oriente Médio.
12: Além dos subsídios, postos e distribuidoras passam por fiscalização reforçada para garantir que a redução chegue ao consumidor sem abusos.
3: Com a decisão, fica zerada por 30 dias a cobrança dos impostos PIS, COFINS e CID sobre a importação e a comercialização de gasolina. Esse período pode ser prorrogado. No caso da gasolina, o desconto será de 89 centavos por litro. Também foi prorrogada a desoneração do etanol hidratado, de 19 centavos por litro. Além disso, foi anunciada uma subvenção extra aos importadores de óleo diesel. Agora, eles passam a receber R$ 1,40 por litro a mais, além dos R$ 2,12 que já estavam em vigor. O montante, que deixará de ser arrecadado, será compensado com receitas extraordinárias do petróleo da União. O ministro do Planejamento e Orçamento, Bruno Moreira,

0: Do Ministério da Justiça e Segurança Pública, Ricardo Morishita, afirmou que o trabalho de combate às práticas abusivas continuará.
1: Foram realizadas 271 medidas nessas duas semanas e meia pela Senacom, sendo compreendidas 142 notificações, que é o acompanhamento e monitoramento de preço documentado, mas também 129 processos administrativos sancionatórios, onde há uma acusação formal sobre a elevação dessa margem de preço. Essas medidas vão continuar, elas são de natureza permanente e a gente espera cada vez mais encontrar uma normalidade ou pelo menos uma adequação.
0: As ações buscam conter a alta dos preços dos combustíveis provocada pelo conflito no Oriente Médio. O preço do petróleo passou de 100 dólares por barril, mais de 40% acima do valor registrado antes da guerra. Com locução de Thaís de Araújo, reportagem Márcia Fernandes.
2: Pois é, e abastecer o veículo com etanol ou diesel no Brasil vai além da escolha na bomba. Movimenta uma ampla cadeia produtiva, gera empregos e tem impacto na renda no país.
3: Com mudanças recentes no percentual de biocombustíveis misturados à gasolina, os motoristas também exercem papel fundamental na fiscalização, podendo denunciar irregularidades.
2: Confira na reportagem de Luana Karen.
4: Os carros ainda eram raros nas ruas quando o etanol começou a ser pesquisado no Brasil. Era a década de 1920 e a ideia era reduzir a dependência do petróleo que vinha do estrangeiro. Mas foi na década de 1970, com o encarecimento dos combustíveis fósseis após sucessivas crises, que surgiu no Brasil o Programa Nacional do Álcool, o Proálcool. Como explica o professor de Química da Universidade de Brasília, Paulo Anselmo Soares.
5: Na década de 70, quando tem aquelas crises do petróleo e aí a gente tem várias iniciativas, uma delas é o etanol, mas a gente teve outros também, como o carvão vegetal, também teve a iniciativa do óleo e o biodiesel para substituir o diesel de petróleo.
4: Atualmente o Brasil produz etanol anidro, que é misturado à gasolina, e etanol hidratado, disponível diretamente nos postos de combustível. Desde 1º de agosto, a mistura de etanol anidro à gasolina passou de 30% para 32%. Já o biodiesel está disponível apenas na mistura com o diesel. Em cada litro de diesel, está autorizada a adição de 15% de biodiesel. O professor Paulo Soares, da UNB, explica que a maior parte da matéria-prima para a produção do biodiesel vem da soja.
5: 70, 75% que vem da soja. Aí temos mais um pouquinho aí que vem de outras commodities agrícolas, como, por exemplo, o caroço de algodão. Mas a gente também tem o processamento aí de um monte de resíduos do frigorífico.
4: A diretora do Departamento de Biocombustíveis do Ministério de Minas e Energia, Lorena Mendes de Souza, destaca que o uso de biocombustíveis reduz impactos ambientais e movimenta toda uma indústria nacional criada em torno das produções de etanol e biodiesel.
6: Porque eles são uma das principais ferramentas que a gente tem para reduzir emissões de gás de efeito estufa. Mas, na verdade, eles acabam fazendo muito mais do que isso. Fortalecem a segurança energética, a segurança do abastecimento, acaba gerando emprego, renda, desenvolvimento em todas as regiões do país.
4: No Brasil, a Agência Nacional do Petróleo, Gás Natural e Biocombustíveis, ANP, é o órgão responsável por definir as especificações dos combustíveis e também por fiscalizar a qualidade de toda a cadeia de abastecimento. O consumidor também pode contribuir para a identificação de possíveis irregularidades, fazendo denúncias no telefone da ANP, o 0800-970-0267. Reportagem Luana Karen.
3: Pescadores artesanais de todo o país. Foi ampliado o prazo para solicitar o seguro defeso.
2: Agora, os trabalhadores podem fazer o pedido entre 30 dias, pedido 30 dias antes e até 90 dias depois do início do período de restrição da pesca. A mudança busca facilitar o acesso e garantir o benefício a quem tem direito.
3: O período é marcado pela pausa temporária na pesca para proteger a reprodução dos animais.
2: Além do novo prazo, o INSS confirmou o pagamento do quarto lote do seguro defeso para mais de 21 mil pescadores.
3: Os depósitos acontecem entre os dias 13 e 17 de outubro. Para consultar a data exata da liberação, o trabalhador deve acessar o

0: aplicativo da carteira de trabalho digital.
1: Se preferir, a consulta também pode ser feita pelo telefone, pela central Alô Trabalho, no número 158.
0: Quem trabalha por conta própria encontra no acesso a novos clientes a oportunidade de aumentar a renda dos pequenos negócios.
1: E na Semana do Empreendedor, uma ferramenta gratuita conecta prestadores de serviço a demandas de órgãos públicos. É a plataforma Contrata Mais Brasil.
0: E ainda tem a possibilidade de crédito e renegociação de dívidas para pequenos empresários. Confira na reportagem.
2: Quem trabalha por conta própria sabe. Encontrar um novo cliente pode fazer diferença no fim do mês. Assim foi com Gutenberg, que presta serviços gerais em Pernambuco e conseguiu uma oportunidade de trabalho em um posto de saúde no Recife. A contratação aconteceu por meio do Contrata Mais Brasil, plataforma que aproxima pequenos negócios de órgãos públicos e envia ao empreendedor, pelo WhatsApp, avisos sobre oportunidades de contratação de acordo com a atividade e o município.
3: Eu identifiquei uma demanda que eu poderia realizar o serviço. Contactei o gerente, realizei a visita técnica. No outro dia já fui contratado, que foi para troca de película fumê, para colocar nas janelas do posto de saúde, emitir a nota fiscal e o gerente já realizou o pagamento no Pix.
2: Desde o ano passado, o Contrata Mais Brasil registrou 68 milhões de reais em contratos firmados. Atualmente, há 602 oportunidades disponíveis para prestação de serviços. Nesta Semana do Empreendedor, marcada pelo Dia do Empreendedor, no último dia 5, a experiência de Gutenberg mostra como o acesso a oportunidades pode abrir caminho para quem já está pronto para trabalhar. Mas quem trabalha por conta própria também precisa de apoio para organizar o negócio. Sobre esses serviços fala o ministro do empreendedorismo, da microempresa e da empresa de pequeno porte, Paulo Henrique Pereira.
4: Quando um pequeno negócio consegue chegar a um novo cliente, isso pode representar mais renda, mais trabalho e uma oportunidade de crescimento. E hoje já existem ferramentas disponíveis para ampliar essas possibilidades e também facilitar o acesso a crédito e outros serviços importantes para quem empreende.
2: Entre essas opções estão o Procred 360, linha de crédito para MEIs e microempresas, e o Desenrola MEI, voltado à renegociação de dívidas. Para conhecer essas e outras opções, basta acessar o portal do empreendedor no endereço gov.br/empreendedor. Reportagem Andressa Conde.
1: Segunda-feira é dia das crianças e quem vai comprar os presentes nesse final de semana precisa ficar atento com a qualidade dos brinquedos.
0: Desde setembro, o Inmetro tem realizado operações de fiscalização em todos os estados para averiguar se os produtos atendem aos requisitos técnicos e de segurança antes de chegar ao consumidor, inclusive nas vendas pela internet.
1: Confira os cuidados que você deve ter na hora das compras, na reportagem de Márcia Fernandes.
5: Na hora de escolher o brinquedo ideal para o Dia das Crianças, tem gente que leva em conta se o objeto vai ser divertido, se vai agradar o presenteado, mas é preciso ter atenção na escolha. Segundo o Inmetro, um dos cuidados importantes é observar o selo que indica se o presente corresponde à idade da criança. É preciso observar também se há peças pequenas ou produtos tóxicos na composição. Valnei Cunha é chefe da divisão de fiscalização do Inmetro. Ele explica que uma das principais medidas que deve ser tomadas é verificar se ele possui o selo de identificação da conformidade do Inmetro.
6: Quando um produto, ele é certificado pelo Inmetro, ele obrigatoriamente vai passar por vários ensaios, vários testes, para que possa caracterizar a segurança do uso desse produto.
5: O Inmetro destaca que é preciso ter cuidado também com os chamados squishes e slimes, brinquedos macios que muitas vezes imitam alimentos e possuem texturas atraentes. Diferente do que muitas vezes é divulgado nas redes sociais, esses materiais não podem ser aquecidos no micro-ondas, forno ou outras fontes de calor. Vale também a regra que deve ser seguida na escolha de qualquer brinquedo: observar a procedência, a faixa etária e as informações de segurança, como o selo. É o que aponta Valnei Cunha do Inmetro.
6: Quando você tem um brinquedo, ele apresenta o selo do Inmetro, o Inmetro está atestando que ele passou por vários ensaios para mostrar a qualidade e a segurança no uso daquele produto.
5: Outra dica importante é comprar sempre no mercado formal, evitando camelôs e feiras, um cuidado que o aposentado Antônio Elcio faz questão de tomar.
7: Eu compro sempre na loja, que é mais seguro, né? A gente vê cedo de metro, vê tudo, né?
5: Daniel Carnaúba é diretor do Departamento de Proteção e Defesa do Consumidor. Ele destaca que o consumidor pode procurar órgãos competentes no caso de comprar um produto falsificado.
8: Primeiro, fazer uma reclamação direta para a loja ou para o site aonde ele adquiriu. É importante também também que o consumidor reporte esse caso para os órgãos de defesa do consumidor, fazer uma denúncia para os PROCONs.
5: Empresas e estabelecimentos que comercializam produtos não regulamentados estão sujeitos a penalidades. Se o consumidor identificar um brinquedo falsificado ou sem o selo do Inmetro à venda, pode comunicar o caso à ouvidoria do Inmetro pelo telefone 0800 285 1818. Reportagem Márcia Fernandes.
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0: Imagine fazer uma viagem e ao invés de se hospedar em um quarto, você vai ficar numa cabine. Os corredores ganham outro nome, são decks. E pelas janelas do hotel flutuante, uma cidade diferente da costa brasileira no horizonte.
1: É chegada a temporada de cruzeiros, que vai de outubro a abril do ano que vem.
0: Os navios podem chegar a receber mais de 6 mil passageiros em uma só viagem.
1: A previsão dessa temporada é de mais de 830 mil leitos com diferentes roteiros.
0: E quem já viveu a experiência garante. Além da estrutura de lazer a bordo, viajar de cruzeiro é a oportunidade de conhecer vários destinos sem precisar desfazer as malas a cada parada.
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11: Mais de 7 mil quilômetros do território brasileiro são banhados pelo mar, formando praias paradisíacas e paisagens de tirar o fôlego. E já que estamos falando de mar, que tal viajar por ele? No mês de outubro, abre oficialmente a temporada de cruzeiros no Brasil. Até abril, estão previstos 8 navios que vão oferecer 187 roteiros e 675 escalas. Os dados do Ministério do Turismo mostram um aumento de 24% em relação à temporada anterior. Viajar por diferentes destinos sem trocar de hotel, carregar malas ou abrir mão do lazer. Essa opção tem atraído cada vez mais gente e de todas as idades. É o que conta o Daniel Marrocos, especialista no segmento.
12: O melhor custo-benefício dentro de uma viagem, você já inclui a alimentação, hospedagem, deslocamento, todo o entretenimento. Então, dentro de um pagamento só, a gente consegue englobar todos os serviços. Acaba sendo muito prático e econômico.
11: Há quem avalie o cruzeiro como um resort flutuante. A bordo, os passageiros encontram piscinas, restaurantes, além de shows e festas. E uma viagem de cruzeiro também pode ter um significado especial. Para além do turismo, a experiência pode realizar um sonho. O Raimundo Feitosa embarcou no cruzeiro temático do cantor Roberto Carlos. Fã do músico, ele já repetiu a viagem, mas na segunda vez fez uma surpresa para a esposa.
13: Achei que ia vir de navio, ela olhou para minha cara assim e disse, o que nós vamos fazer aqui? Eu disse, te acorda, mulher, nós estamos no navio de novo. Ela disse, eu não acredito. Aí foi uma emoção, tipo assim, resumindo, principalmente quem nasceu aqui no Aço, interior e tal, poxa, passar 5 dias no cruzeiro do Roberto Carlos, é como se estivesse no paraíso, como se estivesse no céu, né?
14: Eu te amo.
11: Além da estrutura de lazer, a possibilidade de conhecer várias cidades durante uma mesma viagem também atrai passageiros. O navio segue o roteiro previsto, enquanto os viajantes podem desembarcar para conhecer os destinos e retornar à mesma cabine no fim do passeio. A Lilian Feitosa também é fã desse tipo de turismo. Ela gosta do conforto de não precisar desfazer as malas cada vez que o navio atraca em uma nova cidade.
15: As paisagens são lindas, né? A gente pode conhecer vários locais sem você ter necessariamente que se hospedar naquele local. Você pode passar o dia, muitas vezes até 2 dias. Então é muito bom, é muito bacana. Eu acho assim, eu sou uma entusiasta de cruzeiros.
11: E para quem pensa em embarcar, a dica é comparar os roteiros, verificar quais serviços estão incluídos no pacote e calcular os gastos extras, como bebidas, excursões e outras atividades cobradas à parte. Assim, dá para escolher a viagem que combina com o orçamento e aproveitar a experiência de conhecer novos destinos sem precisar trocar de hotel a cada parada e curtir muito a vista do nosso delicioso litoral brasileiro. Eu sou a Raquel Mariano e até a próxima viagem.
1: E na semana que vem, do alto mar, nós vamos direto para as serras de Minas Gerais.
0: A gente celebra o Dia do Patrimônio Cultural e Material, instituído pela Unesco, para falar de uma iguaria que está na mesa de muitos brasileiros, o queijo Minas.
1: Então, prepare o paladar e acompanhe A Voz pelo Brasil.
0: As notícias do governo federal.
1: Uma realização da Secretaria de Comunicação Social da Presidência da República.
0: Com produção da empresa Brasil de Comunicação.
1: Fique agora com as notícias do Poder Judiciário e do Congresso Nacional. Boa noite.
0: Lembrando que segunda-feira, feriado nacional, não tem A Voz do Brasil. A gente volta na terça-feira. Boa noite, bom feriado.
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16: Você vai ouvir agora notícias do Poder Judiciário.
17: Presidente do STF, do CNJ, defende fortalecimento da magistratura e preservação das garantias constitucionais.
18: STJ define critérios para penhora de salário por dívidas não alimentares.
17: Parceria entre TSE e MEC vai levar educação política para as escolas brasileiras.
18: Boa noite, eu sou Marcela Luiz.
17: E eu sou Walter Lima.
18: O presidente do Supremo Tribunal Federal e do Conselho Nacional de Justiça, ministro Edson Fachin, participou nesta sexta-feira do encerramento da 22ª reunião do Conselho Nacional de Presidentes de Tribunais de Justiça, CONSEPRE. O evento ocorreu no Tribunal de Justiça do Paraná, em Curitiba.
17: Na ocasião, o ministro Fachin afirmou que a modernização do judiciário deve conciliar eficiência, independência judicial e respeito à Constituição. O ministro defendeu o fortalecimento da magistratura e a preservação das garantias constitucionais.
19: Valorizar a magistratura por transparência e sob regras bem informadas não se trata de defender corporações, trata-se sim de defender a qualidade da jurisdição que é cidadã e que o cidadão recebe.
18: Fachin destacou várias medidas adotadas para fortalecer o sistema de justiça, como o grupo de trabalho coordenado pelo desembargador Francisco de Oliveira Neto, para analisar propostas legislativas relacionadas à remuneração da magistratura.
17: O presidente do STF e do CNJ também ressaltou o projeto de modernização do sistema de justiça, conduzido pelo Centro de Estudos Constitucionais do Supremo. A iniciativa reúne contribuições de 87 instituições para a formulação de propostas de aprimoramento do judiciário.
18: STJ decide que, em casos excepcionais, salários e outras verbas remuneratórias podem ser penhorados para pagar dívidas não alimentares, independentemente do valor recebido pelo devedor.
17: O entendimento foi firmado em recurso repetitivo. Fátima Uchoa.
20: A tese definida servirá para orientar juízes e tribunais de todo o país na análise de casos com a mesma questão jurídica. Ainda segundo o STJ, a penhora só será permitida quando frustrados outros meios de cobrança e, mesmo assim, deve sempre preservar o mínimo necessário para o sustento do devedor e da família dele. O relator ministro Raul Araújo afirmou que a obrigação de provar o comprometimento do sustento digno é do próprio devedor, que detém maior possibilidade de apresentar em juízo informações sobre despesas essenciais como moradia, alimentação, educação e saúde.
18: O Tribunal Superior Eleitoral e o Ministério da Educação fecharam uma parceria para levar educação política e o direito da cidadania às escolas.
17: O assunto passou a ser obrigatório na educação básica depois de uma mudança na Lei de Diretrizes e Bases da Educação Nacional, aprovada em julho. Vitor Struck.
21: O presidente do TSE, ministro Cássio Nunes Marques, e o ministro da Educação, Leonardo Barchini, firmaram compromisso de parceria para levar a educação política e o direito da cidadania às escolas de todo o Brasil. Os dois órgãos irão definir como esses conteúdos vão ser trabalhados. Temas como a história do voto e como as eleições acontecem devem entrar em discussão. O TSE vai fornecer material didático e indicar especialistas para apoiar professores e estudantes.
18: O Brasil tem 1.650.000 crianças e adolescentes em situação de trabalho infantil.
3: A Justiça do Trabalho está atenta e atua para combater esse tipo de exploração. Simone Moura.
4: A lei proíbe o trabalho antes dos 16 anos, exceto como aprendiz a partir dos 14. Os últimos dados do IBGE apontam mais de 500.000 de crianças e adolescentes nas piores formas de trabalho infantil, como as que oferecem riscos à saúde e ao desenvolvimento. Por isso, o TST e o Conselho Superior da Justiça do Trabalho reforçam a prevenção e o combate ao trabalho infantil em todo o país.
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18: Uma boa noite
3: e um bom fim de semana.
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22: Está no ar o Jornal do Senado.
23: Eu sou Paula Gropa.
24: E eu sou Humberto Pinheiro.
23: E estes são os destaques de hoje do Jornal do Senado, que começa agora.
24: Votação em segundo turno da PEC sobre fim da escala 6x1 pode ter calendário acelerado.
23: Senado fica sem representantes da Constituinte pela primeira vez desde 1988.
24: Senadores discutem se suspensão de salário de agente público afastado por violência contra a mulher é constitucional.
23: Boa noite.
24: Boa noite.
23: O fim da escala 6x1, que pode garantir mais dias de descanso aos trabalhadores, avança no Senado.
24: Os senadores realizaram a terceira sessão de discussão da proposta em primeiro turno. E o calendário de votação em segundo turno pode ser acelerado. Repórter Pedro Pincer.
25: As duas últimas sessões devem ocorrer na próxima semana, quando também é esperada a votação em primeiro turno. A votação em segundo turno depende da aprovação de um requerimento de calendário especial, mais curto, que está sendo elaborado pela liderança do governo no Senado. O documento está em fase final de coleta de assinaturas e deverá ser apresentado na próxima semana. A líder do governo, Tereza Leitão, do PT de Pernambuco, acertou com o presidente da Casa, Davi Alcolumbre, que vai encaminhar o pedido. Ele disse que vai enviar o requerimento para votação no plenário logo que o receber. Se aprovado, o calendário especial poderá permitir a votação da PEC em dois turnos na mesma semana. Para o senador Paulo Paim, do PT do Rio Grande do Sul, o Senado deveria aprovar o texto por unanimidade. Segundo ele, nenhum parlamentar deveria querer ter no currículo um voto contra a redução da jornada.
26: Não podemos aceitar que alguém passe a vida inteira trabalhando 6 dias e descansando 1 dia. Chegou a hora da mudança. Não podemos aceitar jornadas que afastem pais, mães, filhos, netos e bisnetos. Não podemos aceitar que o trabalhador chegue à aposentadoria doente, cansado, sem forças para aproveitar a vida.
25: Uma PEC precisa ter ao menos 3/5 dos votos favoráveis nas duas votações, o que representa o apoio de pelo menos 49 senadores.
23: A senadora Zenaide Maia, do PSD do Rio Grande do Norte, também se manifestou a favor da redução da jornada de trabalho, que, segundo ela, é especialmente importante para as mães solo. De acordo com a parlamentar, essas mulheres precisam conciliar o trabalho, a educação dos filhos e a responsabilidade pelo sustento da família.
24: Ao citar que algumas empresas já adotam voluntariamente a jornada de 40 horas semanais, Zenaide Maia ressaltou que o fim da escala 6x1 também pode estimular o consumo, pois trabalhadores com mais tempo disponível teriam melhores condições de participar da economia.
27: Nós temos no Brasil 10.300.000 mulheres que são mães solo, ou seja, cuida dos seus filhos sozinhas. Essa mulher só tem um domingo para olhar seus filhos, para fazer sua feira. Adoece qualquer ser humano normal, mentalmente, exaustivamente.
23: Na mesma linha, a senadora Leane Lemos, do PSB do Distrito Federal, afirmou que 57% das das pessoas que seriam beneficiadas pela redução da jornada de trabalho são mulheres, que também enfrentam jornadas de trabalho doméstico e de cuidados com a família. De acordo com a parlamentar, desde 1935, a Organização Internacional do Trabalho fala em 40 horas como a carga ideal a ser alcançada por todos os países. Segundo ela, atualmente 50% dos países já adotam essa carga horária semanal.
24: Para Leane Lemos, a redução da jornada não significa necessariamente queda de produtividade e acrescentou ainda que há uma tendência mundial de buscar maior equilíbrio entre a vida profissional e a pessoal. Na avaliação da senadora, o fim da escala 6x1 pode beneficiar principalmente trabalhadores de menor escolaridade e em situação de maior vulnerabilidade.
2: Os mais afetados são aqueles que têm menor escolaridade, maior vulnerabilidade, analfabetos e pessoas com ensino fundamental incompleto. 91% das pessoas trabalham mais do que 40 horas semanais nessas condições.
23: Um projeto em análise no Senado prevê a suspensão da remuneração de agente público afastado por violência contra a mulher.
24: O texto está pronto para a votação na Comissão de Direitos Humanos, mas o relator considera que a medida pode ser inconstitucional. A reportagem é de Luísa Mello.
5: A proposta do senador Nelsinho Trade, do PSD do Mato Grosso do Sul, inclui a suspensão de salário de agente público enquanto estiver afastado por violência doméstica contra a mulher. O texto muda a Lei Maria da Penha com o objetivo de ampliar a proteção de mulheres vítimas de violência. A senadora Damaris Alves, do Republicanos do Distrito Federal, disse em plenário que é preciso revisar as políticas públicas de proteção feminina.
6: Nós temos mecanismo de defesa, proteção, e nós não estamos dando conta. O que está acontecendo? Nós vamos ter que parar tudo e a gente vai ter que rever a violência contra a mulher no Brasil.
5: A proposta está pronta para votação na Comissão de Direitos Humanos. O relator, sargento Reginauro, do PSDB do Ceará, apresentou em setembro um parecer pela rejeição porque a considera inconstitucional. Segundo ele, seria uma espécie de punição antes da sentença definitiva.
23: A geração de parlamentares que ajudou a escrever a Constituição Brasileira de 1988 não terá mais representantes no Senado a partir de 2027.
24: A mudança marca uma transição histórica na Casa, que pela primeira vez desde a promulgação da Carta, não contará com nenhum constituinte entre seus integrantes. Repórter Rodrigo Rezende.
7: Depois de quase 40 anos da promulgação da Constituição Cidadã, em 1988, pela primeira vez em 2027, o Senado não terá entre seus integrantes pelo menos um representante que participou da Assembleia Constituinte na década de 80. O senador Renan Calheiros, do MDB de Alagoas, era um dos integrantes daquele colegiado, mas perdeu a eleição para Arthur Lira, do PP, e Marina JHC, do PSDB. Outro constituinte que deixa o Congresso a partir de 2027 é o senador Paulo Paim, do PT do Rio Grande do Sul. Ele não disputou as eleições de 2026. Paim destaca que a constituinte foi um dos marcos de sua carreira política.
8: Por decisão de um Congresso de trabalhadores, liguei deputado federal constituinte. Escolhi um para ser deputado federal constituinte. Eu fui eleito pelo Rio Grande do Sul. Depois de 40 anos, deixarei o Congresso.
7: No caso da Câmara dos Deputados, apenas um representante da Constituinte de 1988 conseguiu mandato a partir de 2027. É o deputado federal Sérgio Brito, do PSD da Bahia.
9: Eleições 2026.
23: Quem não votou no primeiro turno e ainda não justificou tem até o dia 3 de dezembro para regularizar a situação. O pedido pode ser feito pelo aplicativo e-título, pelo autoatendimento eleitoral, na internet ou presencialmente em qualquer cartório eleitoral. É necessário apresentar documento que comprove o motivo da ausência.
24: Quem não justificar ou não pagar a multa fica com o título irregular e pode ter restrições, como a impossibilidade de obter passaporte, tomar posse em concurso público e renovar matrícula em instituição pública de ensino. A multa é de R$3,51 por turno não votado. Quem não votar no segundo turno terá até 8 de janeiro de 2027 para justificar a ausência. edição de Paula Groba e trabalhos técnicos de Eliseu Caires, o Jornal do Senado fica por aqui. Acompanhe agora as notícias do Tribunal de Contas da União e da Câmara dos Deputados. Boa noite.
23: Uma boa noite e um bom fim de semana.
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1: Estão abertas as inscrições para a última edição do ano do Diálogo Público, promovido pelo Tribunal de Contas da União. O encontro será nos dias 11 e 12 de novembro, em Brasília. Gestores públicos municipais de todo o país podem participar. Durante os dois dias, serão realizadas oficinas, atividades de formação e troca de experiências sobre desafios enfrentados para melhorar a gestão pública. 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
10: Plenário pode criar assentamentos agrícolas nas periferias das cidades.
11: Outubro Rosa alerta sobre prevenção e tratamento do câncer de mama.
10: Comissão aprova pena maior para feminicídio em situações específicas.
11: Boa noite. A Comissão de Constituição e Justiça aprovou o aumento da punição para feminicídio em determinadas situações. O objetivo é modernizar a legislação para não dar chance de o criminoso receber uma pena mais leve. Quem tem os detalhes é a repórter Paula Bittar.
12: A Comissão de Constituição e Justiça da Câmara aprovou uma proposta que prevê o aumento de pena para o crime de feminicídio em determinadas situações. O feminicídio é o assassinato de mulheres no contexto de violência doméstica ou por discriminação por elas serem mulheres. A versão aprovada pela CCJ foi um texto apresentado pela relatora, deputada Laura Carneiro, do PSD do Rio de Janeiro. O original da deputada Érica Hilton, do PSOL de São Paulo, torna mais rigorosa a punição para quem agredir mulheres com o objetivo de causar lesões, mutilações ou traumas em áreas como rosto, pescoço, cabeça, seios e genitália. Mas Laura Carneiro argumentou que o Código Penal já prevê como circunstâncias agravantes o motivo fútil ou torpe, o emprego de tortura ou outro meio cruel e a prática de violência contra a mulher. Isso já abrangeria o objetivo do projeto, segundo ela. O texto apresentado por Carneiro, segundo a relatora, busca modernizar a legislação, fazendo com que o feminicídio passe a ter total consonância com o crime de homicídio de mesma natureza, não deixando nenhuma brecha legal que possa resultar numa punição mais leve ao criminoso.
13: Boa parte dessas situações cruéis e covardes já encontram amparo e punição severa nas agravantes gerais, nas qualificadoras do nosso Código Penal, na Lei Maria da Penha. Ou seja, o sistema jurídico já reprova duramente essa violência. Então, nós adequamos nosso relatório, mudamos um pouquinho o texto da deputada Érica Hilton para dar um recado social ainda mais firme. É o Estado endurecendo a lei para dizer que a vida, a integridade, a dignidade das mulheres brasileiras não serão toleradas se forem violadas dessa maneira.
12: De acordo com o texto aprovado, a pena para o crime de feminicídio, que atualmente é de reclusão de 20 a 40 anos, será aumentada em um terço se o crime for cometido por motivo torpe ou fútil nas dependências de instituição de ensino ou por integrante de organização criminosa ultraviolenta, grupo paramilitar ou milícia privada. Hoje, o Código Penal já prevê esse aumento quando o feminicídio for cometido em outro casos, como durante a gestação, nos 3 meses posteriores ao parto, se a vítima é a mãe ou a responsável por criança, adolescente ou pessoa com deficiência de qualquer idade, contra a pessoa menor de 14 anos ou maior de 60 anos, ou em descumprimento das medidas protetivas de urgência previstas na Lei Maria da Penha, entre outros. A proposta que aumenta a pena para o crime de feminicídio em determinadas situações ainda depende de análise pelo plenário. Da Rádio Câmara de Brasília, Paula Bittar.
10: Projeto de Fausto Pinato do União de São Paulo cria o programa Mulher Segura para prevenir o feminicídio por meio de um sistema de alerta precoce e sigiloso. Pelo texto, familiares, vizinhos ou serviços de saúde poderão informar sinais de risco e violência doméstica antes mesmo do registro de boletim de ocorrência.
11: De acordo com Fausto Pinato, a aproximação será feita de forma discreta em locais que a vítima já frequenta, como postos de saúde ou escolas dos filhos. Ele reforça que a medida busca agir antes da tragédia, oferecendo proteção, suporte psicológico e ações de autonomia financeira para as mulheres.
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0: Gilvanda Federal do PL do Espírito Santo apresentou o projeto que aumenta as penas para o crime de estupro de vulnerável. O texto também prevê castração química como condição para benefícios na execução penal, mediante avaliação médica e decisão judicial.
1: O projeto de Gilvanda Federal também estabelece o uso de tornozeleira eletrônica por no mínimo 5 anos após a soltura de condenados por crimes sexuais. Para ele, a medida reforça a segurança de crianças e adolescentes, mantendo o devido processo legal.
0: Projeto de Pinheirinho, do PP de Minas Gerais, torna obrigatória a realização de campanhas educativas permanentes nas escolas públicas e privadas sobre a prevenção da violência contra crianças e adolescentes. O deputado propõe foco especial no mês do Maio Laranja, com orientações para cada faixa etária.
1: Pinheirinho avalia que as denúncias são subnotificadas porque a maioria dos abusos acontece dentro do ambiente familiar. Ele reforça que a escola é essencial na identificação precoce dessas situações e defende a capacitação dos educadores para reconhecer sinais de violência.
0: Daniel Freitas, do PL de Santa Catarina, defende a aprovação da proposta que reorganiza o sistema de segurança pública para ampliar a integração entre União, Estados, Distrito Federal e municípios. O texto que cria o Sistema Único de Segurança Pública foi aprovado pela Câmara e está em análise no Senado.
1: Daniel Freitas entende que a medida pode tornar mais eficiente o enfrentamento ao crime organizado, com o planejamento conjunto e o compartilhamento de informações entre os órgãos de segurança das 3 esferas de poder.
0: Jadiel Alencar, do Republicanos do Piauí, apresentou o projeto que obriga provedores de serviços digitais a comunicar às autoridades situações que indiquem risco concreto e grave à vida ou à integridade física. A medida alcança também informações de sistemas de inteligência artificial.
1: Segundo Jadiel Alencar, a proposta determina que situações de risco identificadas pelas plataformas sejam analisadas por uma pessoa antes da comunicação às autoridades. Ele aponta que o objetivo é prevenir ameaças, mas sem permitir vigilância generalizada ou decisões baseadas apenas em sistemas automatizados.
2: Transportes.
0: A Comissão de Viação e Transportes aprovou a remarcação gratuita de exames e aulas para tirar a carteira de motorista. A repórter Raquel Queui nos conta como deve funcionar.
3: No processo de tirar a carteira de motorista, as aulas práticas e os exames são presenciais. Quando o aluno fica doente, é possível justificar, mas é necessário pagar a taxa para refazer o exame. Por situações como essa, a Comissão de Viação e Transportes aprovou o projeto de lei da deputada Benedita da Silva, do PT do Rio de Janeiro, que busca gratuidade para remarcar exames e aulas desde que o aluno apresente a justificativa médica em até 5 dias úteis. O objetivo é garantir o direito dos alunos que precisarem se ausentar por motivos médicos. O projeto foi aprovado com alterações feitas pelo deputado Beto Preto, do PSD do Paraná, que afirma a necessidade dos exames e aulas gratuitas.
4: Há uma completa pertinência daqueles alunos que, eventualmente, nos cursos de formação de condutor, eventualmente fiquem doentes ou não possam comparecer, que eles, de alguma forma, possam ressarcir essas aulas sem a necessidade de pagamento de novos volumes financeiros.
3: As regras para habilitação mudaram em 2026. Atualmente, as aulas teóricas são obrigatórias, mesmo que o curso teórico possa ser feito online. Já as aulas práticas e os exames são feitos de forma presencial, como o de aptidão física e mental, a avaliação psicológica, o exame teórico e o prático. Agora, o projeto será analisado pela Comissão de Constituição e Justiça e, caso aprovado, será encaminhado ao Senado. Da Rádio Câmara de Brasília, Raquel Queui.
2: Consumidor.
1: Áureo Ribeiro, do Solidariedade do Rio de Janeiro, defende a criação do rótulo digital acessível em embalagens de produtos de consumo contínuo. Segundo o deputado, a ideia é incluir um QR Code nas embalagens para direcionar o consumidor a uma página com a íntegra das informações do rótulo.
0: Áureo Ribeiro acrescenta que a ferramenta permite o uso de recursos como leitura por voz e ajuste de fonte e contraste no celular, o que, segundo ele, beneficia inclui idosos e pessoas com deficiência visual. Para o deputado, a novidade garante autonomia nas compras.
1: Celso Russomano, do Republicanos de São Paulo, apresentou o projeto que obriga fabricantes a produzir papel higiênico capaz de se dissolver rapidamente em contato com a água. O objetivo é facilitar o descarte pelo vaso sanitário sem causar entupimentos nas tubulações e redes de esgoto.
0: Pela proposta, o papel higiênico terá de se desfazer na água em até 30 segundos depois da descarga. Celso Russomano avalia que a medida pode reduzir o volume de resíduos enviados à coleta de lixo e aos aterros sanitários.
2: Previdência.
1: Diego Andrade, do PSD de Minas Gerais, é autor da proposta que permite a manutenção temporária do Bolsa Família para quem conseguir emprego com carteira assinada e renda de até 3 salários mínimos. A ideia é facilitar a entrada desses beneficiários no mercado de trabalho.
0: Diego Andrade argumenta que a medida reduz o receio de perder o benefício ao aceitar um emprego formal. Pelo projeto, o empregador deve informar a contratação aos sistemas oficiais e depositar o valor correspondente ao benefício durante o período previsto na proposta.
2: Saúde.
1: A campanha Outubro Rosa já está em curso em todo o país para conscientizar a população sobre a importância da prevenção e do tratamento precoce do câncer de mama e de colo de útero.
0: A repórter Silvia Munhato ouviu a procuradora adjunta da Secretaria da Mulher da Câmara sobre os desafios de levar assistência às mais de 78 mil mulheres que devem ser diagnosticadas com câncer de mama somente neste ano.
5: Outubro é o mês de conscientização sobre a prevenção e tratamento do câncer de mama e também do câncer de colo de útero. É o Outubro Rosa. A deputada Flávia Moraes, do MDB de Goiás, procuradora adjunta da Secretaria da Mulher da Câmara dos Deputados, afirma que já ocorreram muitos avanços na legislação, como a fixação de prazo de 30 dias para a realização de exames após a consulta inicial e de 60 dias para o início do tratamento de qualquer tipo de câncer após o diagnóstico. Flávia Moraes citou as projeções do Instituto Nacional de Câncer para o câncer de mama no triênio 2026-2028.
6: A previsão do INCA para esse ano é de mais de 78 mil novos casos no Brasil. No meu estado de Goiás, mais 2.150 casos, novos casos também. Então, a gente tem uma preocupação muito grande de poder ter esse diagnóstico precoce.
5: A deputada explicou a importância da prevenção para as mulheres e para o Sistema Único de Saúde.
6: Quando o paciente é diagnosticado no estágio mais avançado, o custo para o sistema é muito maior. E o que a gente tem hoje é mais de 50% dos diagnósticos são tardios. Então a gente precisa investir na prevenção. O colo de útero também é outro tipo de câncer, tem uma janela de mais de 5 anos. Então é possível que esse paciente, se ele fizer de 2 anos em 2 anos a prevenção bem feita, ele dificilmente vai ter essa lesão avançando para um câncer.
5: Flávia Moraes disse que ainda há muito o que fazer, porque muitos estados não têm conseguido cumprir os prazos legais. Da Rádio Câmara de Brasília, Silvia Munhato.
1: Antônio Andrade, do PSDB do Tocantins, votou favorável ao projeto aprovado no Congresso e transformado em lei, que permite manter em 2026 incentivos tributários destinados a ações de combate ao câncer e de atendimento às pessoas com deficiência.
0: A proposta inclui as medidas entre os casos que ficam fora das limitações fiscais previstas. Antônio Andrade explica que, pelo texto, os incentivos poderão financiar ações de prevenção e tratamento do câncer, além de serviços de habilitação e reabilitação de pessoas com deficiência.
1: Raimundo Santos, do PSD do Pará, propõe a criação da Carteira Nacional de Identificação da Pessoa com Fibromialgia. A ideia é agilizar a comprovação da condição de saúde e reduzir a necessidade de apresentar laudos médicos repetidamente.
0: Raimundo Santos ressalta que, pela proposta, a carteira pode ser emitida em formato físico ou digital. Segundo o parlamentar, a medida também visa facilitar o acesso a serviços e políticas públicas, sem criar benefícios ou alterar direitos já previstos em lei.
2: Votação.
1: O Os deputados podem incluir na pauta de votações o projeto que cria assentamentos agrícolas nas periferias das grandes cidades. A reportagem é de Antônio Vital.
7: Ganhou regime de urgência e pode ser votado a qualquer momento no plenário da Câmara, projeto que prevê a criação de assentamentos nas periferias das cidades, entre a zona urbana e rural, regiões conhecidas como áreas periurbanas. A proposta cria um programa de regularização de imóveis rurais localizados em áreas de transição entre o campo e a cidade, com foco na produção familiar de alimentos e no abastecimento local. O programa tem o objetivo de beneficiar famílias em situação de vulnerabilidade social, agricultores sem terras, trabalhadores rurais, mulheres chefes de família e jovens vocacionados para o trabalho no campo. De acordo com o projeto, a intenção é aproximar a produção familiar dos mercados consumidores, reduzir custos logísticos e fortalecer feiras livres, mercados locais e programas públicos de compras de alimentos produzidos pela agricultura familiar. De acordo com um dos autores da proposta, o deputado João Daniel, do PT de Sergipe, a legislação atual não tem normas específicas para assentamentos em áreas de transição urbano-rural, regiões que reúnem condições favoráveis à produção de alimentos frescos e de ciclo curto, mas sofrem pressão da especulação imobiliária e ocupação desordenada. Para João Daniel, a ausência de regularização desse tipo de ocupação impede políticas públicas voltadas para essas populações.
8: É um projeto que trata de cuidar de populações que estão em áreas públicas federais, estaduais, municipais ou mesmo em áreas privadas, como em muitas grandes cidades estão lá há décadas e não conseguem implementar nenhuma política porque não tem a sua regularização.
7: O regime de urgência para a proposta foi aprovado de maneira simbólica pelo plenário da Câmara, mas foi criticado por deputados da oposição. Para o deputado general Girão, do PL do Rio Grande do Norte, é preciso cautela em relação à regularização de áreas já ocupadas.
9: Nós precisamos ser conscientes em relação a toda e qualquer regularização fundiária. E esta, em especial, ela pode prever algumas situações que ainda não foram bem estudadas aqui pelos deputados. E em função disso daí, nós insistimos de que não merece ter urgência um PL com essa situação. Qualquer tipo de regularização fundiária tem que obedecer a princípios legais.
7: Com um regime de urgência, o projeto que previa a criação de assentamentos nas periferias das cidades, entre a zona urbana e rural, pode ser votado diretamente no plenário da Câmara, sem passar pela análise das comissões permanentes da Casa. Da Rádio Câmara, de Brasília, Antônio Vital.
2: Economia.
0: Sônia Guajajara, do PSOL de São Paulo, é favorável à ampliação do acesso de povos indígenas, quilombolas e ciganos ao crédito do Fundo de Terras e da Reforma Agrária para a compra de imóveis rurais. O texto permite ainda o uso da renda familiar no cálculo do financiamento.
1: Sônia Guajajara argumenta que a medida corrige uma lacuna na legislação e amplia o acesso dessas comunidades às políticas públicas de crédito fundiário. Segundo ela, a proposta contribui para reduzir conflitos por terra, fortalecer a organização coletiva e preservar tradições culturais.
0: Luciano Vieira, do PSDB do Rio de Janeiro, apresentou projeto que separa, no cálculo do imposto de renda, os ganhos entre aposentadoria e rendimentos do trabalho. O deputado quer evitar que a soma das rendas leve a uma faixa mais alta de tributação.
1: Pela proposta, cada tipo de rendimento terá suas próprias faixas de isenção, deduções e alíquotas. Luciano Vieira assinala que a mudança reduz a carga tributária sobre aposentados e pensionistas que continuam exercendo atividade remunerada.
0: Miguel Lombardi, do PL de São Paulo, apoia a medida que eleva para R$130 mil o limite de faturamento anual do microempreendedor individual. O texto também permite que o MEI tenha até 2 empregados, desde que cada um receba pelo menos o salário mínimo ou o piso da categoria.
1: A mudança amplia a possibilidade de pequenos negócios permanecerem no regime do MEI, mesmo com um faturamento maior. Nos casos de afastamento legal de um ou dos 2 empregados, a proposta de Miguel Lombardi ainda autoriza a contratação de substitutos enquanto durar o afastamento.
0: Termina agora o Jornal Câmara dos Deputados, produzido pela Rádio Câmara, com trabalhos técnicos de Wellington Teles e apresentação de Luciana Vieira e Val Monteiro. Boa noite.
1: A Voz do Brasil volta na terça-feira. Um bom final de semana e um bom feriado para você.
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0: 8:21.
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1: 8h41.
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